0: Quinta-feira, 14 de setembro de 2026.
1: E vamos aos destaques do dia.
0: Programa de renovação de frota inclui motoristas de transporte escolar e de carga.
1: Agora é lei, medida que já atende mototaxistas, taxistas e caminhoneiros. Graziele Bezerra.
2: O programa oferece financiamentos mais acessíveis de veículos utilizados em atividades remuneradas, como transportes de passageiros e entregas.
0: SUS começa a oferecer vacina Pneumo 20 para quem tem mais de 85 anos.
1: Imunizante amplia proteção contra bactérias, contra bactéria apontada como a causa mais comum de infecções respiratórias em todas as faixas etárias. Thaísa Vitória.
3: Segundo o Ministério da Saúde, a estimativa é de que mais de 2 milhões e 300 mil pessoas façam parte do público-alvo em todo o país.
0: Mais segurança na hora de voar.
1: Já estão valendo regras mais rigorosas contra passageiros indisciplinados. Gabriela Noronha.
4: As medidas vão da orientação à multa e, nos casos mais sérios, à suspensão de voar.
0: E na apresentação, Luciana Vasconcelos e Nazi Brum.
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0: Financiamento de carros e motos para quem usa esses veículos como instrumento de trabalho.
1: Uma lei sancionada hoje garante a continuidade de programa de renovação de frota e inclui também veículos de transporte escolar.
2: Com a sanção da lei, o Move Brasil terá continuidade e passa a se tornar uma política permanente. O programa oferece financiamentos mais acessíveis de veículos utilizados em atividades remuneradas, como transportes de passageiros e entregas. Agora, além de mototaxistas, taxistas e caminhoneiros, motoristas de transporte escolar também vão poder renovar suas frotas, com taxas de juros mais baixas. As regras para essa categoria ainda serão regulamentadas. O ministro da Secretaria-Geral da Presidência da República, Guilherme Boulos, comentou que o programa também permite a aquisição de carros elétricos.
5: O carro elétrico é um desejo dos taxistas, dos motoristas, porque para além do ganho ambiental, o carro elétrico tem um custo operacional muito menor do que a gasolina ou álcool. E o Move Brasil também priorizou carros elétricos ou híbridos para que pudessem ser utilizados por essas categorias que trabalham a partir do seu carro.
2: Pelo Move Brasil é possível comprar automóveis novos, movidos a etanol, flex, elétricos ou híbridos, de até R$ 200 mil, e parcelar em até 84 vezes. No caso das motos, o prazo para pagamento é de 48 meses. Os juros do Move Brasil são de 12,6 ao ano para homens e 11,5 para mulheres. O ministro do Planejamento e Orçamento, Bruno Moretti, explica como funciona o pagamento das parcelas.
6: Na prática, é um sistema de amortização que garante que a prestação começa menor para caber no bolso da trabalhadora e do trabalhador e, ao longo do tempo, na medida em que o trabalhador aumente sua renda, aumente sua produtividade, o valor sobe, mas ele, na partida, começa menor para garantir que o trabalhador possa acessar.
2: Até agora, mais de 48 mil carros e 19 mil motos foram financiados pelo Move Brasil. Para aderir, os motoristas precisam estar cadastrados nas plataformas de transporte ou de entregas há pelo menos 6 meses e ter realizado ao menos 100 corridas nesse período. No caso dos taxistas, é preciso ainda estar com licenças e registros ativos e com regularidade fiscal. Mais informações pelo gov.br/movebrasil. Reportagem Graziele Bezerra.
0: Segurança nos aeroportos e no ar. A Agência Nacional de Aviação Civil, a ANAC, começa a aplicar novas regras para passageiros que tenham comportamentos que comprometam a proteção ou a ordem durante viagens de avião.
1: A Resolução número 800 busca estabelecer procedimentos mais claros para situações de indisciplina e reforçar a segurança durante o transporte aéreo.
0: Para nos ajudar a entender o que muda a bordo nos aeroportos, vamos conversar com a repórter Gabriela Noronha. Boa noite, Gabriela. Então, Gabriela, a resolução foi assinada hoje, foi em março, e começa a valer hoje. E o que muda na vida do passageiro e quem trabalha no aeroporto?
4: Olha, muitas mudanças agora com a resolução, viu, Luciana? Boa noite, Nazi, uma boa noite a todos que nos ouvem na Voz do Brasil. Então, vamos começar a explicar. Essa resolução número 800, ela busca estabelecer procedimentos mais claros para situações.

0: ações de indisciplina e reforçar a segurança durante o transporte aéreo. Para nos... Além disso, essa resolução ela vai listar uma série de comportamentos proibidos e também regulamenta o tratamento e providências necessárias a serem dispensadas ao passageiro. Né? Essa medida entra em vigor a partir desta segunda-feira e vale tanto para passageiros no interior das aeronaves em voos domésticos nacionais, quanto para conexões em voos internacionais, respeitando as legislações aplicáveis e as exceções previstas em lei. A grande novidade é que agora existe um critério muito claro dividindo as infrações por gravidade. O passageiro que arrumar confusão leve, ou seja, como ignorar os comissários ou usar o celular na hora errada, recebe aí advertências e multas menores. Já quem fumar a bordo, por exemplo, ou ameaçar funcionários, cometer agressões ou importunação sexual, entra na faixa de faltas graves e gravíssimas. E nesses casos, ele pode até ser banido de voar.
1: Agora, Gabriela, o que a tripulação pode fazer no momento dessa confusão dentro do avião?
0: Nazi, a resolução dá total respaldo legal para que os comissários e o comandante ajam rapidamente. A companhia aérea pode agir para controlar a situação de indisciplina. E dependendo do que estiver acontecendo, a equipe pode orientar ou advertir o passageiro, realizar a contenção física temporária dessa pessoa indisciplinada, usando lacres ou algemas de contenção do próprio kit da aeronave e também solicitar o apoio da Polícia Federal. O piloto também tem autoridade para realizar um pouso forçado no aeroporto mais próximo para expulsar o infrator. Dados divulgados pela ANAC mostram que o número de passageiros indisciplinados no Brasil aumentou quase 70% em um ano. De janeiro a setembro de 2026, já foram 800 casos. Destes, 154 foram gravíssimos. E olha, de acordo com o ministro de Portos e Aeroportos do Brasil, Tomé Franca, o objetivo da resolução aprovada em março deste ano é garantir a segurança e o bem-estar de todos os usuários e trabalhadores do transporte aéreo. Vamos ouvir.
2: Então, proteger quem viaja, a tripulação, proteger também quem trabalha em solo é o foco dessa resolução, a proteção do passageiro. Então, e dos tripulantes, dos trabalhadores. Então, esse é o foco da resolução. A resolução não tem um foco de punir, a resolução tem um foco de proteger, de trazer segurança para o transporte aéreo brasileiro.
3: Gabriela, como você disse mais cedo agora, em alguns casos o passageiro fica impedido de voar. Isso porque foi criada uma lista de banimento chamada no-fly list. Você pode explicar como ela vai funcionar aqui no Brasil?
0: Luciana, essa é uma das principais inovações aí da norma. A no-fly list é uma lista de restrição de voos. Então, os passageiros que cometerem infrações classificadas como gravíssimas poderão ser proibidos de voar em qualquer companhia aérea comercial do Brasil por um período aí que varia de 6 a 12 meses, vai depender da infração. E os sistemas das empresas serão interligados para bloquear a compra de passagens, o check-in e o embarque aí do CPF penalizado.
1: Agora, Gabriela, existe algum direito de defesa desse passageiro que for incluído nessa lista?
0: Sim, a aplicação do banimento temporário de voar é feita inicialmente pela própria companhia aérea onde ocorreu o incidente. No entanto, a empresa é obrigada a notificar formalmente o passageiro, garantindo a ele o direito à ampla defesa e ao contraditório dentro de um processo administrativo regulamentar. O diretor-presidente da ANAC, Thiago Feinstein, explica que a empresa deve comunicar também a infração do passageiro à agência dentro de um prazo que varia conforme a gravidade. E as infrações gravíssimas, por exemplo, precisam ser informadas imediatamente. O diretor-presidente também destaca que a resolução prevê punições para as empresas que negarem essa defesa aí do passageiro. Vamos ouvir.
4: Se a companhia aérea não der o amplo direito de defesa para o passageiro, a companhia aérea também será punida pela ANAC. Haverá uma decisão de primeira instância, o passageiro pode recorrer, uma decisão de segunda instância e a ANAC estará sempre monitorando todos esses passos e sempre também de ouvidos abertos para que os passageiros também possam nos procurar para dar segurança e amplo direito de defesa do passageiro.
3: Gabriela, Em relação ao passageiro, quais são as penalidades previstas para quem passa do limite?
0: Agora vamos para a parte que pesa no bolso, né? E as multas administrativas começam aí em R$500 para infrações leves, mas podem chegar a R$17.500 em casos graves ou gravíssimos. E vale lembrar que esse valor, Luciana, é apenas a multa administrativa da RANAC. A companhia aérea ainda pode processar o passageiro na justiça comum para cobrar os custos de um pouso forçado, por exemplo. E o passageiro ainda pode responder criminalmente na Polícia Federal. E olha só, quem estiver interessado em saber mais detalhes sobre essas novas regras, a resolução está disponível na página da ABAR, no endereço pareceexagero.com.br.
1: Muito bom. Obrigado, Gabriela, pelas informações ao vivo aqui no estúdio da Voz do Brasil.
3: O setor cultural representa cerca de 3% do Produto Interno Bruto brasileiro, índice que representa a riqueza do país.
1: E para dar voz a todos, artistas, produtores, agentes culturais, pesquisadores e outros integrantes da área podem participar da eleição do Conselho Nacional de Política Cultural.
3: Quem conversou com a Mariana Jungmann sobre o assunto foi a secretária de Articulação Federativa e Comitês de Cultura do Ministério da Cultura, Roberta Martins. Vamos ouvir.
5: Secretária Roberta Martins, bem-vinda à Voz do Brasil. Um prazer ter a senhora conosco aqui.
6: Obrigada, adoro esse programa.
5: Vamos então falar do Conselho Nacional de Política Cultural. Começar falando o que é esse órgão, em que ele atua. A senhora pode dar exemplos práticos para a gente dessa atuação?
6: Todas as políticas sociais têm conselhos, conselhos para acompanhar a política pública junto do poder executivo, do governo, como a gente fala. Então, um conselho, e no nosso caso, um Conselho Nacional de Política Cultural, o Conselho Nacional que acompanha as políticas nacionais que são construídas pelo governo federal junto com essa representação da sociedade civil, que juntos criam, acompanham, fiscalizam e deliberam coisas importantes da vida da política pública de cultura no Brasil.
5: E para a gente ter essa participação da sociedade, a gente tem eleições, então inscrições estão abertas. Então, eu queria que a senhora falasse também para a gente quem é que pode participar das eleições para esse conselho, quem é que pode se inscrever tanto para ser conselheiro quanto para votar no conselho, porque isso também está aberto,
6: isso,
5: né?
6: Isso. Isso que é o mais legal. A gente conseguiu esse ano fazer um processo totalmente online e, além dele ser online, um processo simplificado. Para você ser eleitor, você se credencia para votar na área da sua atuação. Se você é do teatro, você se credencia para votar nos conselheiros do teatro. Para você votar na música, você se credencia no lugar, lá na nossa plataforma, que vai votar nos candidatos a conselheiros nacionais da música. Para isso, você, para ser eleitor, tem que comprovar um ano de atuação. Se você atua na área, no setor, você tem um portfólio, você tem um currículo, todo mundo tem um currículo.
5: Uhum. E aí quem é do setor cultural, então, né? Sempre tem seu portfólio ali.
6: Maravilhosos, né? A produção cultural brasileira é tão intensa, então a gente tem muita gente para participar desse processo. A pessoa vai lá, comprova um ano para ser eleitor. E para ser eleito, tem que ter um pouco mais de bagagem. Então, a gente está pedindo 3 anos de comprovação de atuação do setor. Esse processo tem sido super rico, porque a gente simplificou a forma das pessoas entrarem neste lugar que é pensar políticas públicas junto com o governo.
5: Muito bem. O processo eleitoral também, ele está garantindo aí diversidade, a representatividade no conselho, que é uma coisa muito importante, né? Quais são as regras, né, para essa diversidade? Por que que é tão importante garantir, assim, que não tenha um grupo muito homogêneo, vamos dizer assim?
6: Porque a sociedade brasileira é isso, essa diversidade maravilhosa. Então, a gente pensou em alguns condicionantes. O primeiro deles é que a gente tivesse pessoas de todas as regiões, do norte, do sul, do leste, do oeste. Ou seja, a gente precisa que as pessoas do Brasil inteiro estejam, não apenas das macro-regiões, mas pensar em chegar em representações dos interiores. Isso para nós é importante, então esse é o primeiro condicionante. E depois a gente pensou nos povos. os povos indígenas. A gente precisa valorizar a cultura indígena do Brasil. Ela está ligada não apenas à relação com a natureza, mas com a produção cultural, com este lugar que a gente tem tão especial. Então, temos cotas para pessoas indígenas. Nós também temos cotas para pessoas negras. Parte da fonte da beleza e da diversidade cultural brasileira reside na cultura negra. Então, é importante que a gente tenha pessoas que são ligadas a esses processos da produção da cultura negra também. E a gente está ousando em duas questões. Uma delas é que ter, no mínimo, uma pessoa de cada colegiado nacional, que eu já vou explicar o que é, com deficiência. Nós precisamos trazer as pessoas com deficiência para esse universo da participação política. Essas pessoas precisam ser vistas na sua integralidade. Isso é uma ousadia nossa, que vai exigir também aprendizado por parte do governo. E a segunda ousadia é ter paridade. A política precisa enxergar as mulheres como lá sentadinhas à mesa e orientando a política. Então, a paridade de mulheres no conselho, a gente está buscando e vai conquistar.
5: Agora, existe aí um edital, né, que já está disponível com todas as regras, e tem até um tutorial também para quem quiser participar como eleitor ou se candidatar, também entender melhor como fazer isso. Onde é que as pessoas podem acessar esses documentos?
6: Graças a Deus, a gente tem muitos recursos tecnológicos. A eleição é toda eletrônica. E a gente tem um portal incrível chamado Vota Cultura, onde tem recursos de acessibilidade para ampla e plena, linguagem simplificada, a letrinha está grande, e a gente precisa que a pessoa esteja no GovBR, o que é um aprendizado também para o brasileiro. Todas as coisas agora oficiais, elas estão lá no GovBR, a gente precisa dominar. Então, entrou no GovBR, se inscreveu, mandou lá, fez o upload, que é subir a documentação, você já pode estar apto para votar ou para ser votado. E aí você escolhe, você pensa, está na sua hora de contribuir com o povo brasileiro, ser conselheiro junto com a gente? Pensa nisso, gente, e vem somar com a gente também.
5: Então, só para a gente concluir, vamos dar o serviço. Até quando vão as inscrições?
6: Molezinha. 22 de setembro, a gente está com as inscrições até dia 22 de setembro. E anota aí, é no portal do Vota Cultura. votacultura.cultura.gov.br. votacultura.cultura.gov.br. É molezinha, vem com a gente participar, porque quanto mais a gente participa, mais a gente democratiza esse Brasil, e é nos conselhos que a gente precisa fortalecer também para poder fazer valer a voz do povo.
5: Muito bem, nós conversamos com Roberta Martins, secretária de Articulação Federativa e Comitês de Cultura do Ministério da Cultura. Muito obrigada, Roberta, pela
6: sua
5: entrevista.
6: Obrigada a vocês e vem com a gente. Vota Cultura no Conselho Nacional de Política Cultural.
1: É na despedida de uma pessoa que outras podem ser salvas.
3: A doação de órgãos no Brasil depende da autorização de familiares.
1: Por isso, este mês, Setembro Verde, é para lembrar sobre esse desejo. Converse com a sua família sobre a intenção de ser um doador.
7: No Brasil, cerca de 49 mil pessoas estão na fila aguardando a doação de um órgão para continuar vivendo. Dados do Ministério da Saúde apontam que cerca de 45 mil esperam por um rim. O publicitário Leandro Cavalcante fazia parte dessa fila. Ele esperou durante quase 2 anos fazendo hemodiálise para receber um rim. E fala da gratidão de voltar a ter uma vida normal.
8: Tudo tem continuidade. Então, é pensar que aquele fim daquela vida, ela pode perpetuar ou continuar em outra vida.
7: Segundo o Ministério da Saúde, o Brasil tem o maior programa público de transplante de órgão do mundo. Quase 90% dos transplantes são feitos pelo Sistema Único de Saúde, o SUS. E um único doador falecido pode salvar salvar mais de 8 vidas e também beneficiar outras pessoas com a doação de tecidos. O nefrologista Giuseppe Gatto fala sobre quem pode ser um doador.
9: Nós temos 2 tipos de doação. Nós temos doador vivo e o doador falecido. O doador vivo, que é a família até 4º grau, seja avô, tio, primo, o primo de 1º grau, né? Irmão, pai. E nós temos o doador falecido. O nosso doador falecido é aquele que teve uma morte muito específica, que é a morte encefálica, onde o cérebro morreu, ele não funciona mais, mas todos os outros órgãos estão funcionando.
7: Leandro Cavalcante fala de um presente recebido de alguém que ele não conheceu.
10: Seja doador, a única coisa que você deixa por aqui são as coisas boas que você fez e a intensidade que você deixou as coisas para as outras pessoas.
7: No Brasil, a manifestação da vontade de doar em vida é importante, mas a autorização para doação após a morte depende da família. Por isso, conversar com familiares é fundamental, como alerta o nefrologista Giuseppe Gatto.
9: A nossa legislação, ela define que quem escolhe se você vai doar ou não é a sua família, não é você. Então é muito importante que a gente manifeste à nossa família o interesse de ser doador.
7: O Dia Nacional de Doação de Órgãos, celebrado em 27 de setembro, foi criado para conscientizar a população sobre a importância de conversar com a família sobre a vontade de ser doador. Reportagem Cleide Lopes.
3: No Brasil, a cada grupo de 100 mil idosos acima de 80 anos, quase 3 mil foram internados por pneumonia só no ano passado, de acordo com dados do Ministério da Saúde.
1: Agora, idosos com 85 anos ou mais contam com uma nova proteção pelo SUS.
3: É a vacina Pneumo20, que já está disponível nos postos de saúde de todo o país.
1: O imunizante reduz risco de internações e de quadros graves nas idades mais avançadas, quando as infecções respiratórias costumam ser mais agressivas.
11: Nova vacina para idosos está disponível no Sistema Único de Saúde para pessoas com 85 anos ou mais. A vacina pneumocócica 20 valente conjugada, conhecida como Pneumo 20, protege contra a doença e formas graves, como pneumonia e meningite. Segundo o Ministério da Saúde, a estimativa é de que mais de 2 milhões e 300 mil pessoas façam parte do público-alvo em todo o país. A distribuição das doses começou neste mês de setembro. O envio das próximas doses vai considerar critérios como o número de pessoas que podem ser vacinadas, a média mensal de aplicações e os estoques disponíveis. Para receber o imunizante, é necessário apresentar documento que comprove a idade, sem necessidade de prescrição médica. A indicação da Pneumo 20 varia de acordo com o histórico de vacinação contra a doença. Para mais informações, acesse gov.br/saúde. Thaisa Vitória para a Voz do Brasil.
3: E essa agora vai para quem gosta de ler.
1: A plataforma Mac Livros mantém um acervo digital 100% gratuito, que reúne mais de 25 mil títulos organizados em 26 categorias temáticas.
3: A divisão permite explorar acervos específicos, como clássicos, juvenis, biografias e poesia.
12: Clássicos da literatura, best-sellers e lançamentos do mercado editorial. A Biblioteca Digital do Brasil, conhecida como Mac Livros, reúne um catálogo variado com mais de 25 mil títulos gratuitos. E a organização do acervo é feita para agradar diferentes perfis de leitores, como explica a diretora de apoio à gestão educacional da Secretaria de Educação Básica do MEC, Anita Stefani.
13: O Mac Livros tem mais de 25 categorias, então atende uma diversidade enorme de gostos. Você pode ter biografias, aventura, clássicos, obras infanto-juvenil, poesia, contos, enfim, tudo o que você precisar está no Mac Livros.
12: Somando mais de 450 mil horas de leitura, o que equivale a 51 anos, a plataforma registra forte engajamento. Entre os destaques dos mais procurados está Torto Arado, de Itamar Vieira Júnior. A diretora Anita Stefani faz uma sugestão de leitura.
13: Olha, eu acho que o que eu mais gostei de ler foi o Vegetariana, que está super em voga, né? Porque ganhou, inclusive, prêmios e tal. E ele está disponível no Mac Livros. Mas é também interessante ver e um tipo de literatura que eu não conhecia tanto, que é a literatura de quadrinhos. E que tem alguns exemplares disponíveis e que é interessante ler pelo Mac Livros.
12: Para saber como usar e outros detalhes sobre o Mac Livros, acesse agora mesmo gov.br/Mac. Reportagem Gilberto Evangelista.
1: E essas foram notícias do governo federal.
3: Uma realização da Secretaria de Comunicação Social da Presidência da República.
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3: Fique agora com as notícias do Poder Judiciário e do Congresso Nacional. Uma boa noite.
1: Boa noite, até amanhã.
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16: STF vai decidir se crise humanitária pode dispensar visto para reunião familiar no Brasil.
17: Para o STJ, famílias acolhedoras mantêm guarda provisória de crianças, mesmo após saírem do programa.
16: Governo federal vai apurar falhas da Uber e da 99 no atendimento a idosos e pessoas com deficiência.
17: Boa noite, eu sou Arthur Filho.
16: E eu sou Walter Lima.
17: Supremo Tribunal Federal vai decidir se situações de crise humanitária podem justificar a dispensa de visto para permitir a reunião familiar de estrangeiros no Brasil.
16: O julgamento, ainda sem data definida, vai orientar os limites da atuação do Poder Judiciário em situações nas quais exigências migratórias entram em conflito com direitos fundamentais, especialmente o direito à convivência familiar em contextos de crise humanitária. Fernanda Porto.
18: O caso envolve um cidadão do Haiti que vive no Brasil e pediu autorização para que a esposa e a filha pudessem entrar no país sem a apresentação do visto. O pedido foi negado pelo Tribunal Regional Federal da 4ª Região. No recurso apresentado ao Supremo, o Ministério Público Federal argumentou que o direito à reunião familiar deve ser preservado, especialmente quando dificuldades administrativas impedem, na prática, que o estrangeiro consiga solicitar o visto. Em sessão plenária virtual, o STF reconheceu por unanimidade a repercussão geral da questão. Isso significa que a decisão será tomada no julgamento do mérito, que deverá orientar casos semelhantes em todo o país.
17: Famílias acolhedoras que saíram do programa público de acolhimento podem continuar com guarda provisória de crianças.
16: Essa decisão é do STJ ao manter crianças com 3 famílias acolhedoras na cidade mineira de Itapeva. Fátima Uchoa.
19: Os ministros consideraram os vínculos socioafetivos ao longo de mais de 2 anos de convivência entre as crianças e as famílias acolhedoras. Segundo a relatora no STJ, ministra Nancy Andrighi, as medidas de proteção previstas no Estatuto da Criança e do Adolescente e no Sistema Nacional de Adoção e Acolhimento visam a atender o superior interesse da criança e do adolescente. E o juiz não pode basear a transferência para abrigos públicos sem haver riscos para as crianças. A guarda provisória com as famílias acolhedoras vale até o julgamento da ação que pode retirar o poder familiar dos pais biológicos.
17: Começou hoje a Semana Nacional da Execução Trabalhista.
16: Durante 5 dias, os tribunais regionais do trabalho vão concentrar esforços para garantir o pagamento de direitos reconhecidos pela Justiça. Repórter Nídia Rios.
20: Já pensou ganhar uma ação trabalhista e não receber o valor devido? É justamente para evitar situações como essa que a Justiça do Trabalho promove todos os anos a Semana Nacional da Execução Trabalhista. A 16ª edição da campanha será realizada entre os dias 14 e 18 deste mês, em todos os 24 tribunais regionais do trabalho do país. Quem tem uma ação trabalhista nessa fase pode procurar a vara do trabalho da sua região ou entrar em contato com um advogado que acompanha o caso.
17: Governo vai apurar falhas da Uber e da 99 no atendimento a idosos e pessoas com deficiência.
16: A medida atende a uma recomendação feita pelo Ministério Público Federal. Vanessa Pereira.
21: A Secretaria Nacional do Consumidor, a Senacom,
2: acatou a recomendação e vai apurar casos de cancelamento de viagens motivados pela idade avançada do passageiro ou pela presença de equipamentos assistivos, como cadeira de rodas, bengalas, muletas e cães-guia. A secretaria, que integra o Ministério da Justiça e Segurança Pública, já notificou as empresas Uber e 99 para que esclareçam quais medidas adotam quando há recusa de transporte nesses casos. A recomendação do MPF também foi encaminhada às duas empresas, que ainda não informaram quais providências pretendem tomar.
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17: A você, uma boa noite.
16: E até amanhã.
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21: Eu sou Paula Groba.
22: E eu sou Humberto Pinheiro.
21: E estes são os destaques de hoje do Jornal do Senado, que começa agora.
22: Projeto de Lei Orçamentária 2027 chega ao Congresso com reajustes travados pelo arcabouço fiscal e regra de ouro.
21: Regulação das redes sociais divide especialistas em audiência no Senado.
22: Um terço dos alunos do ensino médio já apostou em bets, segundo pesquisa.
21: Boa noite.
22: Boa noite.
21: As bets já fazem parte da rotina de muitos jovens brasileiros. Uma pesquisa da Frente Parlamentar Mista da Educação revelou que um terço dos estudantes do ensino médio já apostou em jogos online.
22: Diante desse cenário, um projeto do Senado quer diminuir o apelo das apostas e reforçar a proteção de quem está mais vulnerável a esse tipo de jogo. Repórter Raíssa Abreu.
23: Uma pesquisa da Frente Parlamentar Mista da Educação, em parceria com o Instituto Equidade.info, mostrou que 9,5% dos estudantes brasileiros de 11 anos já fizeram apostas online. A proporção aumenta com a idade e entre os alunos do ensino médio, um a cada três estudantes já teve experiência com bets. Foram ouvidos, entre agosto e setembro, 1.912 estudantes de 191 escolas públicas e privadas no país. Para diminuir o apelo das plataformas de apostas online proibidas para menores de 18 anos, especialmente junto aos grupos mais vulneráveis, a Comissão de Ciência e Tecnologia do Senado acaba de dar parecer favorável a um projeto que amplia as restrições à publicidade e ao patrocínio das bets. A proposta foi apresentada pela senadora Damaris Alves, do Republicanos do Distrito Federal, e por outros seis senadores que fazem parte da Frente Parlamentar Mista da Saúde Mental.
24: É um projeto construído a várias mãos. Eu só tenho a honra de ser a primeira signatária, mas foi construído com especialista, com a participação de parlamentares, Câmara e Senado, um corpo técnico extraordinário, e a gente está preocupado realmente com essa questão da saúde mental por causa do vício nos jogos de apostas.
23: O objetivo do projeto é limitar o que chama de publicidade predatória, aquela focada no sofrimento humano. Para isso, propõe restringir a propaganda de bets em rádios, TVs, uniformes esportivos, redes sociais, eventos culturais, plataformas de streaming e campanhas com influenciadores digitais. De acordo com informações do Ministério da Saúde, os atendimentos na rede pública relacionados a jogos e apostas cresceram 140% entre 2018 e 2025. Em julho, diante do aumento dos casos de endividamento e até de suicídio associados aos jogos, o Ministério da Fazenda determinou que a publicidade das apostas viesse acompanhada de advertência sobre os riscos envolvidos, a exemplo do que acontece com a propaganda de cigarros e bebidas. A proposta deve ser votada no plenário.
21: O projeto de lei orçamentária de 2027, que chegou ao Congresso, prevê o preenchimento de mais de 48 mil cargos vagos e a criação de 4.704 novas vagas no setor público federal.
22: Mas o ritmo dessas nomeações e a realização de novos concursos terão que respeitar as travas do arcabouço fiscal, que limitam o crescimento real das despesas com pessoal a, no máximo, 0,6% ao ano. Os detalhes na reportagem de Douglas Castilho.
0: A proposta orçamentária atual reserva ao todo 3,84 bilhões para a criação e o preenchimento de cargos públicos em 2027. No entanto, pelas regras fiscais em vigor, chamadas de arcabouço fiscal, o crescimento real do gasto com servidores de cada poder não pode passar de 0,6% acima da inflação ao ano, quando as contas estiverem no vermelho. Além desse mecanismo, o consultor de orçamento do Senado Federal, Sérgio Machado, explicou que a autorização não gera obrigação de contratar.
4: É uma autorização legislativa e orçamentária para a realização de determinadas despesas com o pessoal. Ele não se confunde com dotação orçamentária e muito menos representa uma despesa de execução obrigatória.
0: O projeto de orçamento já prevê gastos acima do permitido em quase 53 bilhões de reais com despesas de salários e aposentadorias. Isso exigiria a aprovação de um projeto de lei de crédito suplementar para cumprir outro limite fiscal, a chamada regra de ouro, norma constitucional que impede a dívida do Estado para pagar esse tipo de gasto.
21: O país já tem pelo menos 36 casos de sarampo confirmados, com maior concentração em São Paulo. No Amazonas, parte dos casos tem origem no Peru, que enfrenta um surto da doença.
22: No Senado, a preocupação com o desenvolvimento de vacinas de importância estratégica para o país levou à criação de uma subcomissão. As informações com o repórter Pedro Pincer.
5: Depois de 36 semanas avaliadas, São Paulo totalizou 32 ocorrências, sendo duas infecções novas na semana mais recente. Simultaneamente, o Amazonas confirmou 3 casos importados do Peru na cidade de Tabatinga. O quadro acende um alerta para a vigilância epidemiológica, especialmente em áreas de fronteira, em meio a surtos da doença em outros países das Américas. Mas desde 2024, o Brasil é considerado pela Organização Pan-Americana de Saúde um território livre de sarampo, como ressaltou o senador Marcelo Castro, do MDB do Piauí, ex-ministro da Saúde.
6: Enquanto notamos aumento alarmante de casos de sarampo em outras partes do mundo, no Brasil, reforçamos a vigilância e promovemos ampla cobertura vacinal visando prevenir surtos e garantir a proteção para todos. Infelizmente, não podemos deixar de mencionar o período sombrio que vivemos recentemente, quando o negacionismo em relação às vacinas permitiu que doenças antes eliminadas, como o sarampo, voltasse a ser um problema.
5: A Comissão de Ciência e Tecnologia aprovou em agosto a criação de uma subcomissão permanente para acompanhar o desenvolvimento científico e tecnológico de vacinas de interesse nacional. O colegiado deverá acompanhar pesquisas, projetos estratégicos, financiamento e produção de vacinas, além de promover o diálogo entre pesquisadores, empresas, órgãos públicos e agências de fomento. Hoje, a vacina contra o sarampo faz parte do Calendário Nacional de Vacinação do SUS para pessoas de 12 meses a 59 anos. Quando há circulação do vírus, porém, o Ministério da Saúde recomenda ainda a aplicação da chamada dose zero em bebês a partir de 6 meses.
21: E os limites para a regulação das redes sociais sem restringir a liberdade de expressão foi tema de discussão em uma audiência pública do Conselho de Comunicação Social do Congresso.
22: Especialistas divergiram sobre a necessidade de regras mais rígidas para combater abusos e o risco de restrições excessivas. A reportagem é de Yasmin Rodrigues.
8: Até onde regular as redes sociais sem transformar a moderação de conteúdo em censura? Essa foi uma das principais questões levantadas durante a audiência pública do Conselho de Comunicação Social do Congresso. Um dos problemas apontados durante a audiência foi a falta de transparência das próprias plataformas. A diretora do Internet Lab, Fernanda Campanucci, afirmou que as regras utilizadas pelas empresas são genéricas e devem ser mais transparentes.
7: Transparência real sobre os critérios de moderação. Só vai funcionar se tiver essa transparência real. Na prática, os termos das plataformas são genéricos demais. Como ela regula o seu espaço, as regras que ela define. Isso deixa um limbo, tanto para o usuário quanto para o moderador.
8: A audiência também discutiu o que se espera de uma eventual regulação. A presidente do Conselho, Patrícia Blanco, destacou que as contribuições apresentadas durante o debate podem ajudar o Congresso na construção dessas regras.
9: Que esses registros, essas contribuições possam ajudá-los na hora da decisão, para que a gente tenha um ambiente digital, que a gente consiga, de fato, excluir as questões relacionadas a discurso de ódio, à intolerância, à desinformação.
8: Mas a criação de novas restrições também recebeu críticas. Para o diretor do Instituto Civis, Jamil Assis, o Congresso precisa ter cautela antes de estabelecer novas regras para as plataformas.
10: A gente está legislando em um assunto que ainda a gente mede e avalia muito mal, muito novo. É imprudente empilhar restrições sobre o objeto que a gente ainda não sabe medir de maneira adequada.
8: O desafio colocado no debate é encontrar um modelo de regulação capaz de estabelecer parâmetros para a atuação das empresas sem retirar dos usuários o direito à informação e à manifestação.
22: Com edição de Paula Groba e trabalhos técnicos de Eliseu Caires, o Jornal do Senado fica por aqui. Acompanhe agora as notícias da Câmara dos Deputados. Boa noite.
21: Boa noite e até amanhã.
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13: Projeto proíbe propaganda sexual em eventos com crianças e adolescentes.
25: Avança a proposta que amplia políticas de acessibilidade no ensino superior.
13: Deputados analisam sugestões que regulamentam plataformas de conteúdo.
25: Boa noite. Continuamos hoje com o projeto de gravação de edições do jornal Câmara dos Deputados em emissoras da Rede Câmara de Rádio. Este programa está produzido diretamente da cidade de Parauapebas, com a participação do colega Francesco Costa, da Rádio Câmara de Parauapebas. Eu sou Márcio Aquilissardi, bem-vindo, Francesco.
26: Boa noite, Márcio. Obrigado, Márcio. Uma honra profissional participar da apresentação desta edição do jornal Câmara dos Deputados, dentro da Voz do Brasil. Vamos agora às notícias da Câmara dos Deputados. Eli Borges, do Republicanos, do Tocantins, celebra a retirada de pauta do projeto que trata liberdade democrática e religiosa nas plataformas digitais. Segundo o deputado, a proposta poderia restringir a liberdade de expressão.
27: Esse PL 2630 de 2020, ele faria um ataque muito forte nas plataformas digitais, que a partir disto, as plataformas não poderiam fazer determinadas divulgações. Por exemplo, não poderia, a sociedade não poderia questionar ministros do Supremo, não poderiam questionar o presidente da República, porque as plataformas serão vigiadas num colegiado que viriam de setores do governo.
25: Eli Borges observa ainda que a proposta comprometia a liberdade religiosa, que considera um direito fundamental. O deputado destaca que a mobilização da bancada evangélica foi fundamental para a retirada do projeto de pauta.
26: Maurício Neves, do PP de São Paulo, quer proibir órgãos públicos e empresas de contratar ou patrocinar serviços de pornografia com recursos próprios ou dinheiro proveniente de repasses governamentais. O texto veta ainda parcerias e incentivos públicos para plataformas de conteúdo adulto.
25: Maurício Neves explica que o projeto impede o uso de verbas institucionais para financiar conteúdos sexualmente explícitos. O texto prevê ainda multas, perda de benefícios fiscais e impedimento de contratar com o poder público para empresas que descumprirem as regras.
11: Meio Ambiente.
26: Silvio Costa, filho do Republicanos de Pernambuco, apoia a criação de uma CPI para investigar, apurar casos de crueldade contra animais. A ideia é investigar também o uso de plataformas digitais para divulgar ou incentivar esse tipo de crime.
25: A comissão deve ainda identificar possíveis grupos organizados, avaliar falhas na apuração desses crimes e discutir medidas para fortalecer a proteção aos animais. Segundo Silvio Costa Filho, o objetivo é combater a violência, sem tratar da regulamentação da liberdade de expressão nas redes sociais.
11: Segurança Pública.
26: Sargento Faú, do PL do Paraná, é autor do projeto de lei que permite à polícia e ao Ministério Público acessar o monitoramento de presos com tornozeleira eletrônica. De acordo com o deputado, o objetivo é agilizar investigações e evitar a prática de novos crimes.
1: Para te dar um exemplo, um crime acontece, um homicídio acontece em determinado local. Para saber se uma pessoa que é suspeita passou por ali ou não, e essa pessoa no momento usa tornozeleira eletrônica, é preciso de uma ordem judicial. Isso pode atrasar em muitas horas a obtenção dessa informação. O meu projeto permite que policiais e o Ministério Público ali mesmo já tenham dados junto ao centro de monitorização para poder saber se aquele criminoso passou ali.
25: Na opinião de Sargento Faúro, o projeto facilita o trabalho policial ao permitir consultas mais rápidas sobre a localização e os trajetos registrados pelas tornozeleiras. O projeto foi aprovado pela Câmara e agora tramita no Senado, onde o deputado articula apoio para a votação do texto.
26: Dal Barreto, do União da Bahia, defende a aprovação de projetos que impõem novas restrições a condenados por crimes sexuais contra crianças e adolescentes. O texto prevê áreas de afastamento para impedir a aproximação das vítimas e de locais frequentados por menores.
25: Dal Barreto afirma que o principal objetivo é reduzir o risco de novos crimes após a saída da prisão. A proposta proíbe o contato digital com menores de 14 anos e o exercício de atividades profissionais voltadas a jovens dessa faixa etária.
11: Justiça.
26: Avança na Câmara. Projeto que proíbe propagandas com apelo sexual em eventos de livre acesso a crianças e adolescentes. A repórter é Silvia Munhato.
8: A Comissão do Esporte da Câmara dos Deputados aprovou proposta que proíbe a exibição de propagandas com apelo sexual, erotização ou conteúdo sexualmente explícito em eventos esportivos ou recreativos de livre acesso ao público. A regra também vale para as transmissões desses eventos. O texto foi aprovado na versão sugerida pela relatora, deputada Helena Lima, do PSD de Roraima, para um projeto de 2003 e outros 91 projetos analisados em conjunto. Enquanto o texto original proibia anúncios com apelo sexual em todos os meios de comunicação, a relatora limitou a medida aos ambientes esportivos e recreativos. Para ela, a medida protege o público vulnerável sem criar regras que prejudiquem a liberdade de expressão.
2: Criança tem que viver a infância, adolescente precisa ser protegido em sua fase de desenvolvimento. Quando esse conteúdo aparece em estádio, em evento e na TV ou na internet, ele chega a milhões de pessoas, inclusive a menores de idade. Então ela ajuda a proteger os pais e responsáveis. E ela também cobra a responsabilidade de quem anuncia, de quem organiza e também quem transmite esses eventos.
8: Pela legislação atual, programas de TV e espetáculos precisam exibir a classificação indicativa por idade, mas as peças publicitárias não passam por classificação. Pela medida, o descumprimento da regra será considerado publicidade abusiva. Com isso, as empresas infratoras sofrerão as punições administrativas e civis que já existem na legislação de proteção do consumidor e de crianças e adolescentes. O projeto que proíbe a exibição de propagandas com apelo sexual em ambientes de livre acesso ao público será analisado pelas comissões de comunicação e de Constituição e Justiça. Em seguida, será apreciado pelo plenário. Da Rádio Câmara de Brasília, Silvia Munhato.
11: Trabalho.
25: Mauro Benevides Filho, do União do Ceará, apoia a proposta de emenda à Constituição que reduz de 44 para 36 horas semanais a jornada de referência para o piso da enfermagem. Segundo o deputado, a mudança aumenta a complementação paga porque o cálculo passa a considerar uma jornada menor.
3: Qual é o benefício? O valor remuneratório de complementação financeira que eles recebem hoje sobre 44 horas, vamos dizer, R$ 700, R$ 800, com a redução para 36 horas, esse benefício vai aumentar para 1.200, 1.300. Ou seja, é um impacto direto na remuneração, vai estimular mais ainda a enfermagem brasileira, a todo um acompanhamento da enfermagem comigo aqui na Câmara dos Deputados, aqui no Congresso Nacional. E eu, portanto, apresentei a emenda constitucional 127, que encontrou 10,6 bilhões de reais para pagar o piso da enfermagem em todo o território brasileiro.
26: Mauro Benevides Filho relata que a proposta previa inicialmente uma jornada de 30 horas, mas foi ajustada para 36 horas para reduzir o impacto financeiro. A mudança já foi aprovada pela Comissão de Constituição e Justiça do Senado e aguarda a inclusão na pauta de votações do plenário.
12: Economia.
25: Jefferson Campos, do PL de São Paulo, pede a votação da proposta que reformula a cobrança do IPVA e impõe teto de gastos para órgãos públicos. O texto limita a alíquota do IPVA a, no máximo, 1% do valor venal do automóvel e passa a calcular o imposto com base no peso do veículo.
26: A proposta também estabelece limites orçamentários para despesas com publicidade institucional e fixa um teto para os gastos do Poder Legislativo e dos Tribunais de Contas. Segundo Jefferson Campos, a medida busca garantir maior responsabilidade fiscal na administração pública.
25: Paulo Litro, do União do Paraná, defende o projeto que aumenta de 81 mil para R$ 130 mil o limite de faturamento do microempreendedor individual. A mudança permite que pequenos empreendedores ampliem a receita sem perder o enquadramento como MEI.
26: A proposta, que tem o apoio de Paulo Litro, também amplia de 1 para 2 o número de empregados que podem ser contratados pelo microempreendedor. Cada funcionário deverá receber um salário mínimo ou piso salarial da categoria profissional.
25: Beto Preto, do PSD do Paraná, quer extinguir o conselho que hoje analisa recursos de empresas e contribuintes contra cobranças de impostos federais. Ele explica que esses casos passariam a ser julgados diretamente pela Justiça Federal, inclusive os processos que já estão em andamento.
26: Para Beto Preto, a mudança reduz a morosidade, aumenta a segurança jurídica e evita a duplicidade de julgamentos entre a esfera administrativa e judicial. O deputado acredita que a proposta preserva o contraditório, a ampla defesa e o devido processo legal dos contribuintes.
12: Agricultura.
25: Tião Medeiros, do PP do Paraná, apoia o projeto que garante indenização a produtores rurais por perdas de produtos perecíveis causadas por interrupções no fornecimento de energia elétrica. A proposta obriga as concessionárias a analisar o pedido de ressarcimento em até 30 dias.
26: Tião Medeiros argumenta que apagões e oscilações na rede provocam prejuízos recorrentes no campo, com perda de leite, peixes, vacinas e alimentos refrigerados. Segundo ele, a medida reforça a responsabilidade das distribuidoras e incentiva um serviço mais eficiente nas áreas rurais.
12: Ciência e tecnologia.
25: Altineu Cortes, do PL do Rio de Janeiro, sugere a criação de uma frente parlamentar em defesa do Programa Espacial Brasileiro. De acordo com o deputado, o objetivo é impulsionar projetos voltados ao fortalecimento do setor espacial e da inovação tecnológica no país.
26: Altineu Cortes acredita que o colegiado pode contribuir com a estabilidade orçamentária para as ações da Agência Espacial Brasileira. Para ele, o desenvolvimento de áreas como telecomunicações e monitoramento climático reforça a soberania nacional.
12: Esporte.
25: Vinícius Gurgel, do PL do Amapá, destaca a aprovação na Câmara de projeto que cria o regime especial de tributação para associações desportivas, sem fins lucrativos. O texto enviado ao Senado estabelece cobrança unificada de tributos com alíquota de 5% sobre a receita bruta.
26: Vinícius Gurgel ressalta que a medida estimula o financiamento de modalidades olímpicas e paralímpicas. As entidades que investiram continuamente em pelo menos 6 modalidades poderão abater parte desses gastos nos tributos devidos.
12: Educação.
25: Alice Portugal, do PCdoB da Bahia, comemora a aprovação na Câmara de projeto que proíbe cursos de graduação à distância na área da saúde e de educação física. A deputada considera que a formação desses profissionais exige atividades práticas e contato direto com pacientes e equipamentos.
14: É possível formar um contador, até um licenciado para ensinar nas diversas regiões longínquas desse país à distância, contanto que sejam cursos com controle, com aulas semipresenciais, com monitoria. Mas em saúde é algo difícil, porque como ensinar a um enfermeiro como aplicar um injetável no quadrante superior do glúteo esquerdo à distância? Como saber sem tocar para o aprendizado? As tecnologias em saúde são extremamente dinâmicas e complexas, e é preciso que o estudante tenha contato direto com a evolução dessas tecnologias.
26: Alice Portugal avalia que a mudança contribui para melhorar a qualificação dos profissionais que atendem a população. Ela alerta que o alto número de matrículas à distância em cursos que exigem laboratórios e contato com tecnologias pode comprometer a formação dos profissionais.
12: Como
15: comissões.
25: Uma aprovada na Comissão de Educação da Câmara prevê a divulgação de dados sobre estudantes com deficiência no ensino superior. A ideia é aperfeiçoar as políticas públicas de inclusão e acessibilidade. A repórter Mônica Tati tem os detalhes.
16: Proposta aprovada pela Comissão de Educação da Câmara dos Deputados quer melhorar informações sobre estudantes com deficiência no ensino superior. O projeto determina a coleta e a divulgação sistemática de dados sobre o acesso, a permanência, a conclusão e a evasão de pessoas com deficiência nas universidades. O relator na Comissão de Educação, o deputado Ismael, do PL de Santa Catarina, destacou que o INEP, o Instituto Nacional de Estudos e Pesquisas Educacionais Anísio Teixeira, já realiza o levantamento dessas informações, mas falta uma sistematização específica para esses dados.
17: Na sinopse estatística da educação superior, anualmente publicada pelo INEP, já se encontram informações sobre o número de matrículas em curso de graduação das pessoas com deficiência por sexo e tipo de deficiência em cada município brasileiro. Não há, contudo, especificação por instituição de educação superior ou o cálculo de indicadores de permanência, conclusão e evasão, embora nos questionários do referido censo sejam coletados dados por aluno, curso e instituição que permitam esse detalhamento.
16: O deputado Ismael ressalta que a abrangência dos dados do censo é ainda maior do que a prevista no projeto original, pois inclui todas as instituições de educação superior, públicas e privadas, e não apenas as universidades federais e estaduais. No entanto, falta a organização desses dados para auxiliar na criação de políticas inclusivas. O deputado propôs que não seja criada uma nova lei, mas que as obrigações da União na divulgação dos dados referentes ao ensino superior sejam incluídas no capítulo do Estatuto da Pessoa com Deficiência, que trata do direito à educação. As informações divulgadas deverão subsidiar o planejamento, a implementação, o monitoramento e a avaliação de políticas públicas governamentais voltadas para a inclusão e acessibilidade. A proposta, que dispõe sobre a coleta e a divulgação de dados de pessoas com deficiência no ensino superior, ainda será analisada pelas Comissões de Defesa dos Direitos das Pessoas com Deficiência e de Constituição e Justiça. Se for aprovada, segue para a apreciação do Senado. Da Rádio Câmara de Brasília, Mônica Tati.
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15: Direitos Humanos.
26: Acácio Favacho, do MDB do Amapá, apresentou o projeto que obriga companhias aéreas a conceder desconto mínimo de 80% na passagem de quem precisa viajar por motivo de morte de um familiar. A tarifa humanitária vale para deslocamentos destinados a velório ou sepultamento.
25: A proposta de Acácio Favacho também assegura a remarcação sem multa, crédito ou reembolso integral quando o falecimento ocorrer antes da viagem. O parlamentar afirma que as medidas diminuem as barreiras enfrentadas pelo passageiro durante o período de luto.
15: Saúde.
26: Projeto de Kleber Verde, do MDB do Maranhão, assegura aos pacientes e seus responsáveis o acesso integral a informações sobre medicações administradas na rede de saúde pública e privada. A proposta exige o detalhamento de dados como lote, dosagem, validade e nome do profissional responsável.
25: De acordo com Kleber Verde, casos de urgência e UTI deverão contar com a presença de ao menos 2 profissionais de enfermagem para aplicação de medicamentos. Na visão dele, a medida busca evitar fraudes, erros e tragédias no ambiente hospitalar.
26: Eunício Oliveira, do MDB do Ceará, apoia o trabalho da Frente Parlamentar em defesa da Política Nacional de Plantas Medicinais e Fitoterápicos. O deputado informa que o objetivo do colegiado é incentivar pesquisas.
25: A iniciativa também visa apoiar a produção e ampliar o uso de plantas medicinais e fitoterápicos na saúde pública. No entendimento de Eunício Oliveira, a Frente Parlamentar contribui para o aproveitamento sustentável da biodiversidade brasileira e para o fomento à agricultura familiar.
26: Termina agora esta edição especial do Jornal Câmara dos Deputados, produzida e apresentada pela Rádio Câmara de Brasília. em parceria com a Rádio Câmara de Parauapebas, integrante da Rede Câmara de Rádio.
25: Eu agradeço ao Francesco e a toda a equipe da Câmara de Vereadores de Parauapebas pelo excelente trabalho conjunto.
26: Obrigado à Câmara dos Deputados por esta oportunidade. Esse programa teve trabalhos técnicos de Everson Urani e apresentação de Márcio Aquilissade e Francesco Costa. Boa noite.
25: Muito boa noite. O Jornal Câmara dos Deputados volta amanhã. Você fica agora. Um Minuto do TCU.
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4: O Tribunal de Contas da União monitorou 67 universidades federais para verificar medidas de prevenção e combate ao assédio moral e sexual. 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Também houve melhora na divulgação dos canais de denúncia, mas a fiscalização também encontrou problemas. Apenas 17 das 67 universidades monitoradas cumpriram todas as determinações do TCU. Faltam ainda estruturas adequadas para acolher vítimas, apurar denúncias e capacitar servidores e estudantes. O tribunal deu 180 dias para que as universidades avancem no cumprimento das medidas. Um novo monitoramento será feito depois desse prazo. 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

0: Zorro. Tchau, Zinho. Faz barulho, Matheus Fernandes, aê!
1: Aí sim, hein?
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0: Renatinha!
1: Jorge Mateus!
0: Obrigado, é uma honra muito grande estar aqui participando desse momento tão especial para o Mato Grosso e Matias. São lendas da música sertaneja. Sucesso! Costuma com nós, né?
2: Costuma com nós.
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0: Avenezinha.

E trai. Então quer dizer que você era infeliz no nosso relacionamento. Segunda que cê é quando me deixa e sai. Então se administrava 3, 4 ao mesmo tempo.

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0: Tem tempo, viu?
1: Tem tempo, Curitiba!
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0: Obrigado, Felipe Rodrigues, obrigada.
1: Obrigado,
2: obrigado, viu, Simone? Deus abençoe.
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1: Então você quer saber seu erro, né?
2: Explica.
1: Como se você não soubesse, né? Deixa que eu te conto então, mãe.

0: É, estamos cantando junto mais uma vez, meu amigo. Sempre saudade.
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0: Obrigado!
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0: questo fa barulho.
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0: Você tá doido?
1: Salva de palma,
0: Paulo! Salve, Guilherme!

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1: Diego, Vitor Hugo, o LP.

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0: Alô, você, muito bom dia. Pontualmente 5 horas, terça-feira, 15 de setembro de 2026. Dia do cliente. Então, você, cliente da Rádio Centro-Oeste, seja anunciante e ouvinte, amigo, amiga, nosso carinho, nossa gratidão. Louvar, bendizer a Deus, mais um dia, mais uma oportunidade para mim e para você. Nesse dia que chega com o tempo firme já, dá para se dizer, 12 graus a temperatura, umidade relativa do ar 71%, lua nova. Vamos até às 7, trazendo música, informação, prestação de serviço, bom humor e, claro, oportunidades de trabalho, de negócios. Nosso canal é perfeito, né? Seja em 100.9 FM ou multiplataformas, você nos acompanha na região, no Brasil e no mundo, então fiquem ligadinhos.
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0: Bora curtir modão, chegando aí o primeiro, Bruna Viola, 5 e 2, bom dia.

Bruna Viola com No Ponteio da Viola. 5 horas e 5 minutos. Tá chegando a semana farro.

0: 100% dos 455 mesários e auxiliares da 66ª Zona Eleitoral são voluntários para as eleições deste ano. As equipes vão atuar aqui em Pinhalzinho, Saudades, Nova Erechim, Nova Itaberaba e Águas Frias. Municípios, então, que compreendem a 66ª Sessão Eleitoral. Governo catarinense prevê 5 bilhões de reais em investimentos na malha estadual até dezembro. A Assembleia retoma trabalhos nesta semana e terá nova pausa antes das eleições. A Expo Merco, que acontece em Chapecó, amplia a programação com palestras sobre produção e mercado agropecuário. Também a indústria catarinense registra queda de 0,7% nas atividades. Este marco, infelizmente, foi registrado no mês de julho. Também na informação, Santa Catarina define novas regras para matrículas e também transferências de alunos para 2027. Chuvas que levaram 18 municípios a decretar emergência em Santa Catarina tiveram influência já do El Niño, avalia a Defesa Civil. Ciclone extratropical impulsionou o evento, que gerou ocorrências com alagamentos e deslizamentos em 66 municípios, aliás, 62 municípios catarinenses. TRE de Santa Catarina mapeia locais com risco de tempestades para as eleições deste ano. O Gabinete de Pronta Resposta define ações contra o El Niño e adota medidas para evitar filas no dia da votação. Vestibular que ofertou 5.600 vagas para cursos gratuitos de graduação em Santa Catarina fecha inscrições esta semana. No agro, exportações de frutas aceleram e reduzem queda em setembro. O Brasil embarcou 45,2 mil toneladas nos 8 primeiros dias úteis deste mês. Também Santa Catarina tem a quarta cesta básica mais cara entre as capitais pesquisadas. Segundo o DIESE, o valor chegou a R$ 850,90 na capital catarinense, apesar da queda de 1,14% em agosto. Mesmo assim, ela continua sendo uma das mais caras do país. 5,9%. 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Se alguma informação você ficou sabendo ou é importante compartilhar, é de fundamento, então manda pra gente 33666200.
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9: 5:12, chegando em Bacudo com a Madrugada Campeira. Buenos dias para todos nós.

0: Bacudo. Boa essa moda aí, madrugada campeira. Pra você que tá acordando agora, pra você que tá na lida. De guardadinha agora, Centro-Oeste com você. Obrigado. Bom dia de terça-feira pra todos nós. Acerte a hora no sinal, 5h15.
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5: Panorama Agrícola para 15 de setembro de 2026, terça-feira.
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5: Olá, hoje é terça-feira de lua nova, 15 de setembro, e está no ar o Panorama Agrícola. Eu sou Maurício Frigueto e na mesa de som está o Eduardo Maier. O ditado de hoje é: cada terra com seu uso, cada roca com seu fuso. Confira aqui no Panorama. Sistema de plantio direto protege cultivos contra efeitos do El Niño. São Francisco do Sul recebe encontro de pescadores na quinta-feira. 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
5: No dia 17 de setembro, São Francisco do Sul recebe um encontro voltado aos pescadores. O extensionista Cláudio Sérgio de Souza dá mais detalhes sobre o evento.
8: O Escritório Municipal da Ipagre de São Francisco do Sul estará realizando um encontro de pescadores no dia 17 de novembro, no Centro Teatro 10 de novembro, das 8h30 às 16h30. O objetivo desse encontro é atualizar a classe sobre aposentadoria, seguro defeso, legislação da pesca e segurança marítima. Contamos com a presença de todos os interessados sobre o assunto.
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9: Olá, eu me chamo Cleia Schmitz e a entrevista de hoje aqui no Panorama Agrícola é com o extensionista Marcelo Zanella. Nós conversamos sobre como o sistema de plantio direto pode ajudar produtores de hortaliças a enfrentar os efeitos do El Niño. De uma maneira bem simplificada, o plantio direto se baseia em três princípios: revolvimento mínimo do solo, manutenção permanente de cobertura no solo e rotação e diversificação de culturas. Esse conjunto de técnicas cria um ambiente de cultivo que ameniza o impacto tanto do excesso quanto da falta de chuva nas lavouras. Zanella é um dos maiores especialistas em sistema de plantio direto, conhecido pela sigla SPDH. Acompanhe a entrevista. Zanella, como o SPDH pode amenizar os efeitos do El Niño?
10: A gente sempre diz assim que a gente construiu o SPDH para ser um sistema que tem alta capacidade de resiliência ambiental, independente da condição que seja, se é o excesso de chuva, a falta de chuva. Mas por que que ele consegue ser resiliente? Ele tem uma série de vantagens, quando você pensa na questão do armazenamento de água, mas também na questão do fluxo contínuo de água no solo. Ele evita o encharcamento, mas ele também tem capacidade de armazenar alta quantidade de água quando precisa na seca.
9: Como o plantio direto evita a destruição das lavouras no caso de chuvas intensas?
10: Você cria uma camada superficial de plantas que permitem que a chuva não cause nenhum tipo de dano ou desagregação no ambiente de cultivo. Você tem uma alta biodiversidade que causa uma resiliência de recuperação rápida em algum problema, por exemplo, de encharcamento momentâneo. Então, a atividade biológica ajuda a proteger e reestrutura a planta rapidamente. Você não tem problemas, por exemplo, de deslizamento, dessas coisas, as nossas lavouras nós nunca tivemos.
9: Quais resultados do SPDH já foram observados pela EPAGRE após eventos extremos?
10: Os 2-3 anos em Angelina, nós tivemos áreas destruídas por excesso de chuva e as áreas da SPDH, a água sai limpa. Nós reduzimos em 80% a 90% a contaminação da água que passa pelas lavouras, porque a gente reduziu o uso de produtos químicos e muitas delas já é possível de não usar mais. Então isso permite também que você tenha uma alta qualidade da água que sai da lavoura e que vai para o lençol freático. Você tem uma garantia de colheita, que é dentro da discussão da resiliência. Você conseguir que o produtor plante numa condição com excesso de chuva ou com falta de chuva e que vai conseguir colher a lavoura, isso permite que ele tenha uma segurança muito grande. E essa segurança se transforma muitas vezes numa riqueza que é desproporcional aos outros, porque quando você tem uma condição de mercado onde está faltando alimento, quem colhe vende por 3-4 vezes o preço maior. E aí eu já ouvi de produtores do SPDH dizer: Marcelo, em 3 meses de venda, nós ganhamos o equivalente a 2 anos de trabalho. Mas a gente tem esse reconhecimento que isso é injusto, porque enquanto uns estão quebrando, os outros estão ficando ricos. Mas é simplesmente uma decisão de trabalhar com uma agricultura partindo da condição de que essa agricultura precisa ser cuidada.
9: Vocês já perceberam, depois de algum evento extremo, um aumento por informações do plantio direto de agricultores que utilizam sistemas convencionais?
10: Isso é principalmente nas regiões onde a gente já tem as lavouras de estudo. Existe a aversão inicial por ser um sistema com alta biodiversidade e depois, aos poucos, existe a busca por conhecimento para tentar fazer. E muitos começam a fazer sozinho, tentam começar a fazer sozinho, muitos tentam fazer sozinho. E aí esse é um risco, tá? Porque como ela é muito complexa, tu começar um processo sozinho, tu vai encontrar desafios. E muitas vezes eles têm vergonha de pedir. E se você não visita eles para ajudar, eles também voltam para trás, como é que eles morrem com orgulho e não vai procurar ajuda. Então é essa, por isso que a extensão é importante, tem que estar presente e tem que estar disponível para atender essas pessoas que estão em transição, porque elas vão precisar. O desafio não é pequeno, mas é um desafio que tem que ser enfrentado para a extensão pública, porque a extensão pública é a única que vai fazer isso.
9: Podemos concluir que o plantio direto, então, é hoje uma das principais ferramentas que o agricultor tem disponível para enfrentar situações como o El Niño?
10: Sem dúvida nenhuma. Ele traz resiliência para a condição de cultivo, para qualquer condição climática. Só para granizo que não. Mas o resto, qualquer condição climática, permite colher alimentos de altíssima qualidade, com custo baixo, mesmo em condições de adversidade. Então, esse desafio como é que eu vou te dizer, de ter o alimento para não é só para o produtor ganhar dinheiro, é para as pessoas terem acesso a esse alimento. Se a gente pegar um El Niño severo que destrói todas as lavouras, onde é que nós vamos achar uma condição de alimento imediata? Não tem. A gente pega nos 3 estados do sul, já aconteceu ano passado com a alface chegou a valer R$ 9 a unidade. Por quê? Porque não tinha alface no Rio Grande do Sul, não tinha em Santa Catarina, não tinha no Paraná e não tinha em São Paulo. Nós trouxemos alface de Minas, do Rio e do Espírito Santo, chegando aqui a R$8 a unidade. Uhum. Então, olha o estrago que causa na sociedade essa condição de que tu causa uma insegurança alimentar por causa do sistema de cultivo que você usa. E os produtores do SPDH colheram tudo.
9: A resiliência ambiental é um dos maiores argumentos para aderir ao SPDH?
10: Eu acho que essa segurança de colher os alimentos independente da condição ambiental que esteja.
11: Sim.
10: Isso é talvez uma garantia que poucas situações eles têm. O cultivo protegido permite um pouco disso, mas com um custo muito maior, muito maior. E com uma fragilidade das tempestades e com o vento que destrói o cultivo protegido, e que aqui nós temos bastante problema disso. Então, é o que eles dizem, o SPDH cria uma segurança para eles que permite que eles colham. Se eles colham, eles têm renda e eles conseguem seguir em frente. Então, isso é uma garantia que... E, claro, a redução de custo, que é, em algumas situações é bem alta. Para tu ter uma ideia, o chuchu nós reduzimos 80% o custo de produção.
11: Uhum.
10: Então, isso traz uma... Mesmo colhendo menos, eles têm um rendimento e um lucro muito maior do que tinham antes no convencional.
9: Conversamos com o extensionista Marcelo Zanella, coordenador de oleicultura da EPAGRE e especialista em SPDH. Cléia Schmitz, bolsista EPAGRE-FAPESC, para o Panorama Agrícola.
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7: Sinal, você confere a hora 5:29.

Tá sertaneja, Lucas e Luan. Que moda linda, hein? Letra maravilhosa. 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E...

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0: Fui lendo umas estatísticas aí, diz que cada 50 ml de álcool que nós ingerimos, nós vivemos 15 minutos a menos. Daí peguei e comecei a fazer umas contas, parece que eu morri em 2006.
1: Pela madrugada. É, nem vamos começar a mexer nas estatísticas, né? Ô, Elias Pinheiro, É loucura, meu. O chimarrãozinho de agora, Elias, não vale tirar a foto de outro dia e ficar na cama, tá? Não vale. Alô, Isabete Schuch, Nova Erechim. Vale gás, Enio Gás. Bueno, boa sorte também. São 5 horas 37 minutos. Acompanhe o nosso break e já voltamos.
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1: Opa, esta é a ZYV29B, canal 265. Estamos dando 49 de comunicação, atravessando gerações. 5h42. Alô, meu querido vizinho Rudy Batiste. Como é que tá o pessoal da Supra K? Pronto pra mais um super dia? Que tal?

0: terceira dimensão, se for chorar, manda áudio. Moda boa, a temperatura 12 graus, manhã de terça-feira. 15 de setembro, agora 15 para 6 no sinal, dia do cliente. Aos nossos clientes anunciantes, nossos clientes ouvintes, nosso abraço, nosso carinho.
1: Bom dia, Milton. É o dia hoje, Chimarão. Tem nada a ver do outro dia. Você levanta cedo, tem que trabalhar, pegar cedo no serviço. Ah. Participar do bujão de gás uma vez da vida ali, se vamos ganhar ou não.
0: Ah, o Elias Pinheiro antes me mandou. Pensei que podia até ser uma foto, mas ele mandou a foto da cama aí, sim, né, Elias? Tá tudo certo, então. Boa sorte, querido. Aline Aish, participando do sorteio do Enio Gás. Certinho, boa sorte também. Aliás, o Elias Pinheiro, como tantos gremistas que nos ouvem, né? Tu sabe que hoje é data em que o Grêmio foi criado, foi fundado em 1903, né? Então lá se vão 123 anos. E o Grêmio que trouxe de volta o Renato Portaluppi, né? Agora as Colorado, é só se cuida. Agora acho que vai, agora engrenou. Vamos aguardar, né? 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Vitrare, a hora 12 para 6.
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0: No sinal, 6:08.
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2: Seu cachorro. Tu tá onde, praga?
3: Mas é o fim da verga, gente. Que é isso? Como é que a gente vai saber responder, né? Ah? Deixa assim, né? Vai saber.
4: Bom dia, seu Milton.
3: Bom dia.
4: Bom?
3: Bom.
4: Eu sou o Paulo de Tônio, ali em São Paulo. Bota nós no sorteio do gás.
3: Opa! Cantar é coisa de Deus. Valeu, Cláudio. Um abraço. Douglas Fernando Gonçalves, saudades também na sintonia. Obrigado, boa sorte. Cantar é coisa. 3 para 6, daqui a pouquinho tem informativo da FECOAG.
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3: Os monarcas, ó. Oh. Semana que vem no Fandango, no CTG Porteira do Pinhal. Pra encerrar assim com chave de ouro, Semana Farroupilha. Aquele mês gaúcho, né? Dia do Gaúcho. Azar.

0: Tá bonito, e quem canta reza duas vezes, não é verdade? Então, alô meu amigo, querido amigo Joaquim, alô Fernando e família. Boa sorte no sorteio também do Vale Gás. Enio Gás na parada hoje, hein? Chegando informativo da FECO Agro, programa Agronegócio hoje que une o campo e a cidade para informação. Acompanhe e em 11 minutos e meio a gente volta. 6 em ponta agora.
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0: Seis horas, um minuto, temperatura 12 graus.
4: Cooperativas de Santa Catarina e empresa Epagri avançam no desenvolvimento de bioproduto para controle do percevejo do arroz. Torneio Leiteiro vai revelar as vacas Jersey e Holandesa mais produtivas da Expomerco 2026 em Chapecó. Essas e outras notícias logo após a nossa mensagem cooperativista.
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4: Alô, amigos de 82 emissoras de rádio do sul do Brasil. Eu sou o René Roberto e hoje é terça-feira, edição de 15 de setembro de 2026. E essas são as notícias. Com o propósito de conhecer a história para compreender o presente e ajudar a construir o futuro, 36 jovens cooperativistas dos municípios catarinenses de Canoinhas e Mafra, integrantes do Alfa Jovem, participaram de uma viagem de conhecimento e integração pelo Rio Grande do Sul. O roteiro incluiu visitas a locais históricos, museus, cantinas e espaços ligados à cultura e à gastronomia, além dos principais pontos turísticos de Nova Petrópolis, Garibaldi, Esteio e Porto Alegre. A programação fez parte da formação dos participantes do Alfa Jovem, que estão num ciclo de aprendizado voltado ao desenvolvimento pessoal, à sucessão familiar e à compreensão do papel das novas gerações no cooperativismo. Sicoob Credial, que cooperativa de crédito, atingiu a marca de 4 bilhões de reais em ativos, consolidando-se como uma das maiores cooperativas financeiras da região e reafirmando seu compromisso com o desenvolvimento sustentável e a prosperidade dos cooperados. Conforme Paulo Renato Camilo, presidente do Sicoob Credial, que de Concórdia, o resultado não é apenas um número. Ele representa a confiança de milhares de pessoas que escolheram o cooperativismo de crédito como caminho para realizar seus projetos. Ele disse: o Sicoob Credial, que é parceiro dos cooperados para a realização de seus sonhos, seja para empresas, produtores rurais e famílias, movimentando a economia local e fortalecendo a comunidade. Tudo isso é mais que ativos, são conquistas compartilhadas. Esse marco é fruto da união dos nossos cooperados e da dedicação de nossos colaboradores, finalizou Camilo. Mais que resultados financeiros, o Sicoob Credial, que tem sede em Concórdia, Santa Catarina, reafirma seu papel social por meio de diversas iniciativas. Esse ano, o Fundo Social vai destinar mais de 920 mil reais para apoiar projetos e ações comunitárias. A cooperativa também promove programas de educação financeira voltados para todas as faixas etárias, desde crianças sobre aprender a diferença entre querer e poder, até idosos com orientações sobre prevenção a fraudes e golpes. Além disso, está presente apoiando e patrocinando eventos culturais, esportivos e sociais que fortalecem a região e geram impactos positivos na comunidade. O crescimento reflete a solidez financeira da instituição, garantindo tranquilidade e confiança para quem faz parte da cooperativa. Além disso, mostra a força do cooperativismo de crédito como modelo capaz de gerar desenvolvimento econômico e social. A produção de leite será um dos grandes destaques da Expomerco 2026, que acontece de 24 a 27 de setembro no Parque de Exposições Valmor Lunardi, na EFAP, em Chapecó, organizada pelo Núcleo de Criadores de Bovinos de Chapecó, Santa Catarina, com o apoio da Secretaria da Agricultura e Pesca daquele município. A feira terá entrada gratuita e deve reunir cerca de 1.050 animais. Entre as atrações, o tradicional torneio leiteiro promete movimentar o público e os produtores. Vacas das raças Holandesa e Jersey vão participar da competição que avalia a capacidade produtiva dos animais. O torneio será realizado em 4 ordenhas oficiais com pesagem individual do leite. Ao final, a maior ordenha é descartada e o resultado considera a soma das 3 melhores. O representante do Núcleo de Criadores de Bovinos de Chapecó e responsável pela organização do torneio, Félix Muraro Júnior, explica como funciona a disputa. A competição será dividida por raças e também por idade dos animais, com categorias para jovens de até 36 meses e adultos acima dessa idade. Serão premiados campeão e reservado com entregas de faixas, rosetas e troféus. A expectativa é reunir também animais de Santa Catarina e do Rio Grande do Sul. Além da quantidade, a qualidade do leite também será avaliada, reforçando critérios de eficiência e produtividade na atividade. Segundo Félix Muraro, o torneio representa o resultado

0: Resultado que demonstra o compromisso da cooperativa com a segurança dos trabalhadores, a qualificação técnica e o cumprimento das obrigações trabalhistas e fiscais. Para a emissão do atestado, a Sersul Internet passou por um processo de verificação documental baseado nos critérios estabelecidos pela regulamentação da Anatel. Para a cooperativa Sersul Internet, o recebimento do atestado traduz o compromisso permanente com a excelência na prestação de serviços e a responsabilidade com seus colaboradores e associados. O presidente da cooperativa Sersul, cooperativista Andrei Maganin, destaca que a conquista é resultado de um trabalho sério desenvolvido por toda a equipe. Ele disse: receber esse atestado mostra que a Sersul Internet está preparada e organizada para atender todas as exigências dos órgãos reguladores. Essa certificação reforça o nosso compromisso com a qualidade, a segurança e a transparência, oferecendo aos nossos associados um serviço confiável e cada vez melhor. Já o gerente da Sersul Internet, Ivânio Pitch, ressalta que a certificação é fruto do empenho diário em manter todos os processos atualizados. Afirmou: essa regularidade é construída todos os dias. Receber esse atestado confirma que estamos no caminho certo e preparados para continuar crescendo com responsabilidade. E a seguir, depois da nossa mensagem cooperativista, nossa última notícia. Aguardem.
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0: E agora atenção para a última notícia. Representantes de cooperativas de Santa Catarina e da empresa Epagri se reuniram na sede do sistema OSESC em Florianópolis para discutir os próximos passos do desenvolvimento de um bioproduto à base do fungo Belveria baciana, com potencial para o controle biológico do percevejo do grão nas lavouras de arroz irrigado. A iniciativa surgiu a partir de uma demanda da cadeia produtiva do arroz por alternativas ao uso de inseticidas no controle da praga. Em resposta a esse desafio, a empresa de pesquisa agropecuária de Santa Catarina, Epagri, desenvolveu o projeto Prospecção e Bioprospecção de Microorganismos para o Controle do Percevejo do Grão na Cultura do Arroz Irrigado em Santa Catarina. O trabalho conta com o apoio das cooperativas Cooper Juriti de Massaranduba, Cooperja e Coopersuca, além da Urbano Agroindustrial Limitada. Após 3 anos de execução, a pesquisa identificou um fungo com potencial para o controle da praga. A etapa atual está voltada ao desenvolvimento de uma formulação própria e adequada para aplicação nas lavouras. Para isso, as instituições trabalham em parceria com a Balagro, empresa de bioprodutos para agricultura localizada em Bom Jesus dos Perdões, São Paulo. A busca por soluções de controle biológico está alinhada aos desafios enfrentados pela cadeia produtiva. Segundo a Epagri, o percevejo do grão está entre as principais pragas do arroz irrigado de Santa Catarina e o uso de estratégias de manejo integrado pode contribuir para racionalizar a aplicação de inseticidas e reduzir riscos de contaminação da produção e do ambiente. A participação das cooperativas demonstra a importância da articulação entre a pesquisa, setor produtivo e empresas para transformar conhecimento científico em soluções aplicáveis ao campo. Para o presidente do sistema OSESC da cooperativa Cooperja de Jacinto Machado, cooperativista Vanir Zanata, a iniciativa representa a capacidade do cooperativismo de atuar de forma conjunta diante de desafios estratégicos para as cadeias produtivas. Afirmou: quando cooperativas, pesquisa e empresas trabalham juntas, conseguimos transformar uma necessidade concreta do produtor em uma oportunidade de inovação. O desenvolvimento de uma alternativa biológica para o controle do percevejo do arroz mostra que o cooperativismo catarinense está atento aos desafios da produção e disposto a construir soluções que aliem produtividade, sustentabilidade e competitividade. Finalizou Vanir Zanata. 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
6: Então, voltamos 6:11. Informações atuais e importantes. Através da Fecoagro. Lembrando também, minha amiga, meu amigo, você que tem horta, tem jardim, agora tem organo mineral da Fecoagro aí também, né? Ô, coisa boa. A marca é nossa, o resultado é seu, hein? Chega no trio Parada Dura.

0: Que história, que letra, hein? Trio, Parada do Rio Carro e a Faculdade. Só moda boa. Sinal marca 6:15.
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0: Cada poema, né? Ela não tá muito errada, né, gente? Eita, nós... Dá uma olhada aqui no nosso WhatsApp, ali, Leoni Quevedo, do loteamento Boa Vista 2, na Sintonia Brigada, Dilson Espada. Milton, promoção Vale Gás, quero participar, claro. Enio Gás, hoje presenteando a galera com carga de gás. Pá, apresentando ali, né? Amanda Miller, na Sintonia também, no bairro Bela Vista, obrigado. Quem mais? A Janice Verlan também mandou um recado pra gente, obrigado. A Tereza aqui da City, bom dia para todo mundo. A Inês Espada também na sintonia, bom dia para todo mundo. E o sorteio é no Som Brasil às 18. Então, enquanto não chega o sorteio, não entre em pânico se acabar o gás, tá? Chama aí no gás, meu amigo, chega na hora. Qualidade, pontualidade, 988-19-1423, Enio Gás. Olga Triqueza, obrigado, boa sorte. Marinete Sulzbach, minha riqueza, valeu, galera, continue participando. 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
3: Vinte aqui da Rádio Centro-Oeste, uma terça-feira que inicia sob condições de nebulosidade, mas ao longo do dia a gente tem tempo firme com sol e temperaturas que vão chegar à casa dos 22 graus em Pinhalzinho. Os ventos sopram do quadrante sul na faixa dos 20 a 30 km por hora e esse vento do quadrante sul traz uma sensação térmica mais amena, até um friozinho de leve, digamos assim, considerando a época do ano. E esse friozinho de leve vai ser bastante evidente na próxima noite. A expectativa é de que nas temperaturas entre a noite e madrugada e o amanhecer da quarta-feira de frio, mínimas na casa dos 7 graus na quarta-feira. Então você que gosta de um friozinho, acorde bem cedinho ali que a gente deve ter temperaturas baixas. A quarta-feira promete temperaturas chegando à casa dos 22 graus e maior elevação nas temperaturas devem ser verificadas na quinta e na sexta-feira, quando passaremos da casa dos 25 graus, ou seja, as temperaturas mais baixas na madrugada e amanhecer ficam restritas à quarta e a quinta-feira, mas quinta tarde o ar frio já se afasta e aí a gente já tem elevação nas temperaturas. Quem está nos perguntando quando retorna a chuva para as áreas de Pinhalzinho, a chuva retorna no próximo final de semana, inclusive com possibilidade de temporais ali no domingo. Então ali no sábado, domingo, segunda e terça-feira da semana que vem, a gente volta por um período aí de aproximadamente 4 dias de chuva. Então quem precisa fazer atividades ao ar livre, seja no campo, na cidade, aproveite esta terça e principalmente a quarta, a quinta e a sexta-feira. Um abraço a todos. Camila Cardoso, especialmente para você, ouvinte, aqui da RCO.
0: Valeu, Camila. Muito obrigado. Bom dia, bom trabalho. Nós temos aí amplitude térmica, pelo que deu para entender, né? Amanhã seria de 10, 12 graus, à tarde 22, amanhã 7 mínima, olha só. Bom, neste momento 12 graus, tempo firme na Grande Pinhal e na região, umidade relativa do ar é de 79%, lua nova. 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O Rudy Batiste, meu vizinho, pessoal ali da Supracar, Cedito no mais, e participando também do Vale Gás, Enio Gás. Valeu, vizinho. Um abraço a vocês aí, tá? Bom trabalho, 6h20 agora.
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1: Nossa, voltando lá para 1800 e pouco essa vinhetinha aí, né? Por aí. 6:26 agora, terça-feira, 15 de setembro. Dia do cliente hoje. Nossos clientes anunciantes, nossos clientes ouvintes, muito obrigado pelo carinho, pela parceria. 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Alô, nosso ouvinte Lauro Jung, pessoal ali dentro da Gorda, um abraço, ok? Você já foi encaminhado aí para comunicar a portaria também, tá, Lauro? Obrigado, viu?

Giorgiona, entardecer na querência. Oh, moda buena, hein? Você confere a hora no sinal, 6:32. 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

0: Você já pensou em pedir demissão?
1: Já sim, mas o banco não deixa.
0: Ah, vocês trabalham no banco?
1: Não, tenho muita dívida lá.
2: É isso que, né? Olha, 6h32 e meio. Muita gente participando. Bom dia para Vilma Rodrigues, está na sintonia, obrigado.
3: Eu sou a Vilma Rodrigues, aqui do bairro Bela Vista. Eu queria participar do sorteio do Vale Gás do Enio. E muito obrigado se for atendido. Uma boa terça-feira para todo nós.
2: Amém. Valeu, Vilma. Muito obrigado. Ah, Milton, bota nós de sorteio. Todas as manhãs felizes. Você... A Sandra e o Ico, obrigado, gente querida. Um abração. A Marlice Wagner, Linha Coxilha, obrigado. Bernadette Rempel Schitz, aqui de Pinhalzinho, no centro, obrigado.
4: Bom dia, Milton. Marielo.
2: Bom dia.
4: Eu quero participar do sorteio do Enio Gás. O meu, tô precisando, o meu tá na reserva. Se for atendido, agradeço.
2: E quem não, né, Maria? Quem não tá precisando? Ademir Ternos, Volta Grande, obrigado. Quem mais?
5: Bom dia, Alexandre Oeste. Aqui é o José Raimundo Queda, mas eu quero participar do sorteio do Vale Gás.
2: Uhum.
5: Do Enio Gás. Eu sou cliente deles também.
2: Olha ali, ó.
5: E boa sorte para todos nós.
2: Isso aí.
5: Tudo de bom aí, tamo junto, viu?
2: Valeu, José. Um abraço, obrigado, viu? A Rosa Pituco, Milton, manda uma moda para nós. Estamos se arrumando para o trabalho, para a lida mais dia, que coisa boa.
6: Eu quero participar do sorteio do Vale Gás do Enio. Se eu for atendido, eu agradeço.
2: Valeu, o Darcy Albani, também na sintonia no Bela Vista, obrigado. É, a Sueli Bot, saudades, bom dia também. Paula Cristina Nardi, Marta Salvati, Iralides Martinha Salvati Orlando, isso. Bom dia para todo mundo aí. E boa sorte é o que nós desejamos. Ó, e deixa eu trazer uma notícia aqui também. Olha, o governo catarinense estabeleceu novas regras para matrículas, transferências e remanejamentos de estudantes entre as redes públicas estadual e municipal para o ano letivo do ano que vem. Entre as principais determinações está a garantia de que a falta ou desatualização da carteira de vacinação não poderá impedir automaticamente a matrícula ou a permanência do estudante na escola. Também na informação para o nosso ouvinte, inclusive o site da Rádio Centro-Oeste traz no detalhe, né, os voluntários que vão trabalhar durante as eleições desse ano na 66ª Zona Eleitoral, que compreende os municípios de Pinhalzinho, Saudades, Nova Erechim, Nova Itaberaba e Águas Frias. A todo momento a gente atualiza as informações para você. Hoje também, 123 anos de fundação do Grêmio Futebol Clube Porto Alegrense, lá de 1903, né? Olha os monarcas aí, ó. Os monarcas que vão animar o fandango do CTG Porteira do Pinhal dia 25, na outra sexta, né? Para fechar com chave de ouro aí a Semana Farroupilha, mês do gaúcho e tudo mais. Aliás, falar em Semana Farroupilha, Fabiano Ramos tem um detalhe para nós aí, bora lá.
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2: Ui, Galitina, tá aí feito o convite pra você, toda a família. 6:38 agora. Alô, meu amigo Ademir Bulegão, pessoal ali do Pioneiro, aquele abraço pra vocês também. Muito obrigado pela companhia fiel, pela amizade. Aquele abraço. Um abraço também lá pra Sul Brasil. Fábio Gerard mandou bom dia, meu amigo. Aquele abraço de urso. Aí é bom, aí é bom. Energia boa. Aquele abração pra todo mundo aí.
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2: 6:41, temperatura 12 graus. Para você que está chegando agora em nossa programação, muito obrigado. Você que nos acompanha desde as 5, antes, depois, 24 horas. Muito obrigado. 15 de setembro, dia do cliente. Obrigado, cliente anunciante, cliente ouvinte, amigas, amigos. Obrigado de coração. Somos a Rádio Centro-Oeste. Sempre de bem com a vida, de bem com você, né? Eu preciso hoje, quero mandar um abraço muito carinhoso. Fiquei muito feliz ontem ao rever o meu amigo Elemar Dresch. A gente começou a trabalhar, foi em 86, se não me engano, em Carlos Simo e Companhia, né? Hoje a empresa, mas a família ainda está aqui. Distribuidora Brahma, depois Transmaravalha, né? Então, Elemar Dresch, meu querido amigo, ó. Grande abraço. Fiquei muito feliz em vê-lo e saber que todo mundo está bem, tá? Poxa. 6h42 agora. 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
21: Bom dia, avô. Hoje eu tô muito animada.
2: Olha, meus netinhos também já seguindo, né? Não dá pra viver sem ter inspiração, bom humor, alegria, disposição, né? Então é isso que nós procuramos levar todo dia pra você, querido ouvinte, a razão de todo o nosso trabalho. 3 minutos nos separam das 7. 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Meu amigo Newton, super abraço. Vai estar de volta dia 23 aqui na capital da amizade. Poxa, estamos aguardando o amigo, tá? Bom retorno, bem-vindo, sucesso sempre. De coração desde já, tá bom? 11 para 7 agora.
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2: 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Aí é prevenção, coisa boa, tá? 8 para 7 agora.
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27: Me conta aí uma coisa, ô Mirtão. Tô meio com preguiça, né? Como é que tá o tempo lá fora, né?
28: Decidi que eu só quero agradecer.
2: Eu não saberia expressar como seria meia preguiça, né, mas...
29: Pelas ondas do rádio e televisão.
2: 4 para 7, dia lindo, maravilhoso, temperatura 12 graus. Aliás, o dia lindo, quem faz? Sou eu? É você. Sabe por quê? O Criador já nos proporcionou tudo. Então, o que você fez até aqui? O que eu fiz?
29: Pelos trabalhadores.
2: Olha, não deixe, se às vezes as informações, os acontecimentos, a gente leva assim muita carga de informações, preocupações. Faz o seguinte: seja bom sempre, dê o seu melhor. Aliás, use a empatia, acho que é a coisa mais prática para nós, né? Faça aquilo que você gostaria que os outros fizessem com você. Nós. E a gente vive muito bem. Combinado? A gente se encontra por aí. Tchau.

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0: dia para você. Já chegamos à terça-feira, 15 de setembro. 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
10: Agora 7:26.
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0: Olá, sejam muito bem-vindos. Bom dia para você. Ótima manhã, terça-feira, 15 de setembro de 2026. Estamos começando mais um Radar para você aqui na nossa programação da Centro-Oeste FM. Sejam todos bem-vindos. 12 graus a temperatura em Pinhalzinho neste momento, capital da amizade na nossa Santa e Bela Catarina. Eu sou Felipe Eduardo e estou chegando ao lado de professor Ricardo Niquete, de Henrique Paulo, para trazer as principais informações do dia para você aqui na nossa programação. E é sempre uma honra, um prazer ter você junto com a gente através do rádio, através das nossas redes sociais, seja onde for que você esteja, você sabe, né? A RCO vai estar com você e levando informação com credibilidade. E hoje vamos falar aqui de Expo Nova Itabiraba, vamos falar de STF e muito mais, mas também informações do trânsito, da segurança, com ele, Henrique Paulo. Seja bem-vindo, Henrique. Bom dia.
1: Bom dia, Felipe, professor Ricardo, a todo mundo que nos acompanha na programação do Radar desta terça-feira. Juntos por aqui para justamente também atualizarmos as informações da segurança. A Polícia Civil que divulgou novos detalhes com relação ao feminicídio que aconteceu em Maravilha no domingo. Então teve mais desdobramentos esse fato também, além de outras notícias que traremos na programação do Radar para atualizarmos aqui os nossos ouvintes e com certeza a gente convida a todos para participarem, para interagirem conosco e também acompanharem o nosso programa de hoje.
0: Professor Ricardo Niquete, bom dia.
2: Bom dia a todos, né? Um dia importante para a República. Então vamos lá, hoje vamos falar sobre um pouco sobre se vai ser aceito o inquérito contra o Alexandre Moraes ou não, e vamos falar um pouco de política também.
0: Com certeza. 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Gente, são 7 horas e 37 minutos, 7h37. Vamos lá dar o pontapé inicial nas nossas informações para você aqui na nossa programação. E a gente começa o dia falando de STF, porque o Supremo Tribunal Federal definiu o rito da sessão desta terça que vai analisar o relatório da Polícia Federal sobre supostas conversas entre o ministro Alexandre de Moraes e o ex-banqueiro Daniel Vorcaro. A sessão começa às 10 horas, sob o comando do presidente do STF, o ministro Edson Fachin. Após a leitura do relatório, a Procuradoria-Geral da República terá a palavra. Na sequência, os ministros iniciam a votação. O STF ainda não confirmou se Alexandre de Moraes poderá participar do julgamento. Também não está definida a presença do ministro Dias Toffoli, que já declarou impedimento em julgamentos relacionados ao caso Master. A sessão será transmitida pela TV Justiça e também pela internet.
2: É, e esse caso mexe não tanto quanto só o judiciário, mas também mexe no executivo, no legislativo e principalmente na política, né, nos rumos da nação, né? Então é um julgamento importante. É, não é que o julgamento derradeiro, né? Mas é ali que começa a se alinhar se realmente...
0: Se tiver um fio solto...
2: É, e se vai ter mesmo o relatório, a tendência é que eles são, como são poucos, né? Como tu falou, o Flávio Dino não vai estar também, né? Ele se diz impedido, né?
0: É o Dias Toffoli.
2: Tipo, o Dias Toffoli. Então, de 10, menos o Alexandre Moraes, menos o Dias Toffoli, dá 8, né? E aí, a participação do André Mendonça, mas a grande questão, fora os votos e tudo, é como vai ser as falas, né? Como é que vai se desenrolar esse processo, se vai ter um clima de tensão ou não, e como é que vai se desenrolar esse processo. Então, esse eu acho que A partir de hoje de manhã, todo mundo vai ficar atento a esse processo e provavelmente até o final da tarde isso vai ter uma resolução. Se vai ter mesmo a abertura do inquérito, se vai afastar o Alexandre Moraes ou não, como é que vai ser feito esse processo. Claro que semana que vem também tem o André Mendonça, então teremos muita coisa para desenrolar, né?
0: Vamos brincar de se comprovar envolvimento de Alexandre de Moraes e se não comprovar o envolvimento de Alexandre de Moraes, professor.
2: É, não, ele tem a ampla defesa, né? Tem direito a se defender, né? Então, se eles acharem por bem investigar, isso vai colocar uma linha ainda maior na fogueira do processo, né? No sentido de visibilidade, de alguma forma, essa esteira vai cada vez ser maior. Agora, se não investigar, também tem esse processo, né? Todo mundo vai achar que estão passando pano, né? Porque entre os seus, então, tem muita coisa que vai acontecer. Eu acho que também vai ser, de alguma forma, eles vão falar um pouco do Vorcaro, né? Então, todo esse processo, vão ver como é que vai se desenrolar hoje de tarde.
0: É, e muito vai se desdobrar na política também, porque vai ser a pauta da campanha, acredito que vai ser STF daqui para frente.
2: É, e porque é uma campanha, até agora, até o momento, uma campanha morna, para se dizer o mínimo, né? E aí a gente vê, acho que ontem na CNN... Teve um cientista político que colocou que eles sabem, eles fazem aquelas métricas do Google. Então eles pedem pro Google, quantas pessoas estão procurando sobre
0: tal assunto,
2: número,
0: né?
2: E tudo assim. Cara, é uma eleição, de todas que o Google mapeou, a que menos tem interesse. Tipo, é muito baixo. Tipo assim, de alguém ir lá entrar, então vão olhar para ver o candidato. É muito baixo.
0: A última abstenção foi na casa dos 20%. Eu desconfio que esse aqui vai passar dos 25%.
2: É, mas aí, só que a grande questão da abstenção é também como que se dá esse processo dos feriados, o que, que se vai se fazer ou não fazer. Então tem muitas coisas que contam nesse processo, né? Nós aqui não tem essa questão, mas cidades grandes, isso impacta um pouco mais. Mas tudo, eu acho que vai ter que em algum momento, ela vai ter que aumentar a fervura. E estou dizendo assim, para presidente está baixo. Eu estou falando isso que ouvi o cientista político falar, que para deputado e senador está muito baixo. E Santa Catarina, especificamente, é um dos estados que menos a eleição acelerou, né? Tipo, se discute muito pouco, né? Cara, nós gostamos de falar de política, a gente sempre está meio envolvido.
0: Nós estamos sempre falando, né?
2: E olhando e reparando o que está acontecendo e tudo. Mas tem muita gente que, tipo, nem clima de política tem, né? E na nossa cidade, especificamente, quem anda por aí... Tem pouco... Como é que é o nome daqueles materiais que eles fazem?
0: Wind Banner.
2: Como é que é?
0: Wind Banner.
2: Wind Banner. Muito pouco daqueles, né? Então também... Em algumas outras cidades tem um pouco mais, né? Mas
0: grandes cidades, isso aí é forrado, gente, nas suas.
2: Que aí dá um clima mais de campanha, né? A nossa cidade nem isso, acho que não tem.
1: Bem menos, né?
2: Oxe, muito menos.
1: Fechou o assunto política?
2: Fechou.
1: Mais algum detalhe ou não?
0: Vamos
1: para frente, então. Nova Itaberaba se prepara para a Expo Nova Itaberaba, uma feira que acontecerá em 3 dias, sexta, sábado e domingo da próxima semana. E os preparativos já estão acelerados, então, para esse momento que quase todos os expositores já têm o seu espaço garantido. O Gilmar Bortese conta um pouco mais, então, sobre os preparativos para a primeira feira que vai acontecer lá em Nova Itaberaba.
3: A primeira Expo Nova Itaberaba ocorre nos dias 25, 26 e 27 de setembro, aqui no CTG. A expectativa é de que mais de 90 expositores participam desse evento. O prefeito Marciano Pagliarini comenta sobre os preparativos para a feira.
4: Estamos trabalhando bastante para deixar um espaço bacana para todos os expositores e também para as pessoas que vêm nos visitar. Então, nos últimos dias está sendo de muito trabalho, principalmente pela comissão organizadora que está trabalhando diuturnamente para melhor conduzir a distribuição dos espaços nesse momento. Estou com o parque praticamente pronto para receber a todos. Fica já o convite aos expositores que eles possam vir ver como ficou o seu espaço. Já está todo dividido, o salão principal do parque de exposições. Os terrenos externos estão divididos também. Tem ainda alguns pontos que estamos ajustando quanto à drenagem de água, pensando que se haver chuva não fique muito barro no local e seja um lugar bom de caminhar em todas as direções. Enfim, estamos trabalhando ao máximo para conseguir deixar um espaço bem bacana. E a expectativa nossa para com a feira é a melhor possível. comentava hoje de manhã, quando fizemos uma reunião aqui com a comissão organizadora, que o início da nossa programação era para ter 50 expositores. Nós vamos conseguir passar os 90 expositores com certa facilidade. E isso percebo nas conversas com as pessoas, não só do município, com as pessoas de fora, que receberemos muitos visitantes e que será um sucesso a nossa primeira Expo Nova Itaberaba. Hoje pela manhã eu tinha 6 espaços externos ainda disponível para quem quer vir. E os segmentos que vão estar aí são diversos, da indústria nossa, a setores onde que demonstrarão o potencial da nossa agricultura, empresas que comercializam muitos utensílios que são usados para com os nossos agricultores, tanto no ramo de aviário, suinocultura, bovinocultura de leite, mais precisamente, empresas de veículos, são 3, 4 empresas que comercializam veículos novos que estão aqui, bem como algumas garagens que aqui se farão presente, empresas que comercializam máquinas agrícolas também. O setor é diverso, espaços onde que tem brinquedos, roupa, o comércio em geral será atingido na nossa Expo Nova Itaberaba. Porque nós temos aqui a primeira mostra do carro antigo nas dependências do parque. Então, a exemplo do que aconteceu na nossa região, são muitos os carros que vêm de vários pontos do nosso estado e de estados vizinhos. Isso traz um público diferente do que esteve aqui nos outros dias. A gente deixa o convite, tem certeza que é um evento que facilmente superará 5, 6 mil pessoas, claro, se o tempo colaborar com a gente também. Mas a expectativa e a estimativa e todo o trabalho de toda a comissão organizadora é para que ele seja um sucesso.
0: Está aí, portanto, prefeito Marcelo Pagliarini falando com o colega Gilmar Bortesi. E é importante, né? Até conversava aqui com o Henrique, o pessoal movimentou a FESUL em Sul Brasil há poucos dias, agora Nova Itaberaba também. No próximo final de semana, não nesse daqui, tá, gente? No final de semana seguinte, com a Expo Nova Itaberaba. E é o momento que tem vários atrativos, vai ter a exposição de carros antigos, vai ter a festa do município, né, com banda também tocando aí no sábado, a sexta-noite vai ter show também, vai ter banda por lá, então vai ter a final do Jaste na sexta-feira, tem muitos eventos, e vale a pena você da região também ir lá prestigiar, né, no sábado, no domingo, pega o carro, vai até Nova Itaberaba, conhece, faz uma atração diferente para a família, e quem é do município, mais importante ainda, aproveitar esse momento e conferir e prestigiar a feira, trazer os olhares de toda a região para o município. Assim como foi com o Sul Brasil na FESUL, assim como tem a EFACIP aqui em Pinhalzinho e também é realizada. Então é importante a gente sempre prestigiar os eventos, não só do nosso município, mas também de toda a região. 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Olá, Camila!
5: Olá, você ouvinte aqui da Rádio Centro-Oeste, uma terça-feira que inicia sobre condições de nebulosidade, mas ao longo do dia a gente tem tempo firme com sol e temperaturas que vão chegar à casa dos 22 graus em Pinhalzinho. Os ventos sopram do quadrante da faixa dos 20 a 30 km por hora, e esse vento do quadrante sul traz uma sensação térmica mais amena, até um friozinho de leve, digamos assim, considerando a época do ano. E esse friozinho de leve vai ser bastante evidente na próxima noite. A expectativa é de queda nas temperaturas entre a noite e madrugada e o amanhecer da quarta-feira de frio, mínimas na casa dos 7 graus na quarta-feira. Então você que gosta de um friozinho, acorde bem cedinho ali que a gente deve ter temperaturas baixas. A quarta-feira promete temperaturas chegando à casa dos 22 graus, e maior elevação nas temperaturas devem ser verificadas na quinta e na sexta-feira, quando passaremos da casa dos 25 graus, ou seja, as temperaturas mais baixas na madrugada e amanhecer ficam restritas à quarta e à quinta-feira. Mas quinta-tarde, o ar frio já se afasta e aí a gente já tem elevação nas temperaturas. Quem está nos perguntando quando retorna a chuva para as áreas de Pinhalzinho, a chuva retorna no próximo final de semana, inclusive com possibilidades temporais ali no domingo. Então, ali no sábado, domingo, segunda e terça-feira da semana que vem, a gente volta por um período aí de aproximadamente 4 dias de chuva. Então, quem precisa fazer atividade ao ar livre, seja no campo, na cidade, aproveite esta terça e principalmente a quarta, a quinta e a sexta-feira. Um abraço a todos. Camila Cardoso, especialmente para você, ouvinte, aqui da RCO.
0: Tá aí a Camila Cardoso trazendo para a gente a previsão do tempo. Gente, bora pro intervalo, já já vamos voltar para você com a segurança pública, o trânsito, as informações do esporte e muito mais. Não sai daí não, que o intervalo é rápido e a gente volta já já para você.
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0: Agora 7:50.
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0: Estamos de volta para você aqui com a programação da Centro-Oeste FM após o intervalo comercial, chegando agora com mais informações a você que acompanha 100.9 no seu rádio, a quem está na internet, quem está com a gente aí conectado, seja como for, nosso muito obrigado. A você que está em casa, a você que abre as portas da sua empresa e nos deixa fazer companhia a você, a seus clientes, seus colaboradores também. A todos vocês, um forte abraço. Eu sou o Felipe Eduardo e estou aqui ao lado de Henrique Paulo, que vai chegar agora com as informações do trânsito e também da segurança pública no oferecimento da Jaco Corretora de Seguros, que oferece sempre as melhores soluções para oferecer o melhor, né, a melhor proteção ao seu patrimônio. 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Vamos lá agora com as informações do trânsito da segurança com Henrique Paulo pra gente.
1: Muito bem, Felipe. Vamos aqui atualizar as notícias porque a justiça decretou a prisão preventiva do homem de 53 anos, suspeito de matar a pedradas a própria companheira de 48 anos no município de Maravilha no domingo à noite. A decisão aconteceu ontem durante uma audiência de custódia que foi feito após o pedido do Ministério Público. O crime, então, ocorreu às margens da BR-282. Segundo informações, ela estava inconsciente e com graves lesões no rosto, causada por diversos golpes de pedra. Segundo informações repassadas, ela foi socorrida e levada às pressas para uma unidade hospitalar, mas não resistiu pouco depois de dar entrada no local. Segundo a Polícia Militar, uma pedra com aparentes marcas de sangue foi encontrada nas proximidades. Ela, que teria então sido agredida dentro do automóvel onde estava, e câmeras de segurança auxiliaram também nesse trabalho. Durante também essa audiência, tanto o Ministério Público quanto o delegado responsável pelo caso solicitaram a conversão da prisão em flagrante para preventiva. Então o pedido foi aceito pela Justiça, considerando também a gravidade do crime, e agora o suspeito permanecerá preso no presídio regional de Maravilha e as investigações continuam então. Seguindo aqui com as informações para atualizarmos os nossos ouvintes, principalmente com relação ao trânsito, porque as operações do posto de pesagem junto à BR-282 em Maravilha já têm previsão para serem retomadas e é outubro desse ano. O trabalho no local havia sido encerrado em julho de 2024 e as informações então foram confirmadas pelo DENIT, que fará então todo esse trabalho também junto à Polícia Rodoviária Federal para ter então essa pesagem dos veículos, principalmente de quem faz esse deslocamento passando pela cidade de Maravilha. E uma câmera de segurança mostrou uma manobra bastante arriscada que aconteceu em Rio Bonito do Iguaçu, no Paraná, onde um motociclista acaba perdendo o controle da direção ao tentar empinar a moto. Felizmente nada mais grave aconteceu, mas esse tipo de comportamento também no trânsito pode ocasionar punições e, nesse caso, alguns ferimentos, mas nessas filmagens que foram feitas, o motociclista teve bastante sorte. Logo depois ele consegue também se levantar, fato que aconteceu no estado paranaense, então também com relação ao trânsito. Polícia Militar, nas últimas 24 horas, não registrou nenhuma ocorrência de relevância aqui na nossa região, então tivemos também esse contato aqui Corpo de Bombeiros também não atendeu nenhuma ocorrência de maior vulto aqui na região de Pinhalzinho. Então, essas as informações de hoje, Felipe. E a balança da BR-282, você que já passou bastante por lá, acredita que vai ser uma retomada importante também para a nossa região aqui, Felipe? Principalmente nesse trabalho da PRF, em conjunto com a fiscalização de veículos que passam com excesso de peso pela rodovia.
0: A gente sabe, Henrique, ali é sempre um desafio, né? Porque muitas vezes o pessoal quer aproveitar a viagem, né? Carregar um pouco mais o caminhão, mas isso traz muitos transtornos, trânsito lento, o peso do caminhão acaba impactando na rodovia, né? Que muitas vezes acaba trazendo alguns prejuízos. Então é importante sim ter a balança. Se existem regras e leis para serem seguidas, temos que seguir. Então, com certeza, é importante que a gente volte a ter essa balança também funcionando na BR-282, na altura do município de Maravilha, onde consta o posto da PRF. Seria isso, Henrique?
1: Seria isso. Então, as informações a gente acompanha durante o dia também e amanhã aqui na programação do Radar.
0: Então vamos para o esporte, que muitas vezes parece mais a segurança pública, que é feio de ver, né? Gente, Campeonato Brasileiro, ontem o Bahia venceu o Remo pelo placar de 2-1, fechando a 27ª rodada. Hoje tem Taça Comebol Libertadores, hoje tem Fluminense e Platense, Platense e Fluminense. O jogo do Fluminense é fora de casa. Na ida, na semana passada, o Fluminense venceu no Maracanã pelo placar de 2-0. Na Sul-Americana, tem dois brasileiros em ação, 19 horas. Tem Vasco e Santa Fé. O jogo é com o mando do Vasco, vai ser em São Januário. Na partida de ida, foi 0-0, agora o Vasco, por qualquer vitória, pode classificar. Também vamos ter São Paulo e Boca Juniors. O jogo é no Morumbis, hoje às 21h30. O jogo na La Bombonera terminou com resultado de 1-0 para o Boca. O São Paulo precisa vencer para pelo menos levar o duelo para os pênaltis. São os principais destaques de hoje, tá, gente? Tem alguma coisa de Série B? Tem Londrina e Ponte Preta, Náutico e Operário, CRB e Sport. Mas é o que temos para hoje. Hoje, inclusive, é aniversário de 123 anos do Grêmio. O Grêmio que joga amanhã uma partida adiada do Campeonato Brasileiro contra o Botafogo. Mas não será Renato Gaúcho que deve comandar a equipe. Sim, o Felipão vai ser o treinador interino aí para o jogo de amanhã. O Internacional volta a jogar somente no final de semana. Assim como a querida Chapecoense. Gente, bora pro intervalo, já já vamos voltar com a nossa entrevista do dia aqui na 100.9. Não sai daí que o intervalo é rápido e a gente volta já já para você.

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Muito bem, estamos de volta para você com a programação do Radar. E é uma honra, um prazer sempre estar com você todas as manhãs aqui na RCO com o Radar, trazendo a boa informação. E agora com a nossa entrevista do dia, hoje vamos falar sobre linfomas. E é a nossa pauta, o nosso tema, o Dr. Luiz Chicos, que já está aqui para bater um papo com a gente também. 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E hoje a gente recebe por aqui o doutor...

0: Luiz Chicoski para bater um papo com a gente, falar sobre linfomas e explicar um pouco mais para a gente sobre esse tema também. Doutor Luiz, seja bem-vindo, bom dia.
1: Bom dia, Felipe, bom dia a todos os que nos ouvem, né? Vamos falar um pouquinho sobre os linfomas, então.
0: Então nos conte, doutor Luiz, o que é um linfoma?
1: Então, os linfomas são tumores do tecido sanguíneo. Ah, então, o sangue é o tecido líquido que nós temos no nosso corpo, né? Diferente dos outros tecidos, né? O sangue é um tecido líquido. E o sangue é formado, em princípio, por três classes de elementos, né? As células vermelhas, as hemácias, né? Que são as células encarregadas de transportar o oxigênio e o CO2 dentro do nosso organismo, os leucócitos, que são as células de defesa do nosso organismo, e as plaquetas, que são as estruturas encarregadas da coagulação. Então, nós temos esses três componentes. Os linfomas se ligam às células brancas do sangue, às células de defesa. E as células brancas, as células de defesa, elas são de mais de um tipo, né? Nós temos os neutrófilos, nós temos os monócitos, nós temos os eosinófilos, nós temos os basófilos e nós temos os linfócitos. Aí nós vamos chegar, vamos dizer assim, na matéria-prima das células que, quando perdem a sua forma normal de reprodução, acabam dando origem, os linfócitos, aos linfomas. Então, os linfomas são tumores, são cânceres relacionados aos linfócitos.
0: Bom dia, Fabiano.
2: Bom dia, Felipe. Bom dia. Então, doutor Luiz, dentro desse contexto, linfomas são relacionados a doenças do sangue?
1: É, do tecido do sangue. O problema é assim, que os linfócitos, eles estão no sangue, mas eles estão mais concentrados no sistema circulatório linfático. Então, falando agora na circulação, né? O sangue é um tecido líquido. Para ser um tecido líquido, ele precisa de uma estrada específica para ele, que são os vasos sanguíneos. E paralelamente aos vasos sanguíneos, nós temos vasos por onde cruza a linfa. A linfa seria um líquido especial relacionado ao sistema sanguíneo, e dentro desta linfa nós vamos ter uma grande quantidade desses linfócitos. Essa linfa, esses vasos, esses caminhos, ligam-se os diferentes gânglios do nosso corpo. Então, as ínguas do nosso corpo, né? Essas ínguas estão espalhadas pelo corpo inteiro, mas a gente normalmente tem três endereços onde nós notamos essas ínguas mais facilmente: na região do pescoço, na região das axilas e na região inguinal. Então, aonde que as ínguas aparecem? As ínguas aparecem nesses três endereços, mas as ínguas estão distribuídas pelo corpo inteiro. E dentro dessas ínguas, nós vamos ter os linfócitos, nas suas diferentes apresentações, das quais duas são mais importantes: os linfócitos B, que são os linfócitos produtores dos anticorpos que nós temos no nosso corpo, são produzidos por linfócitos da classe B. E os linfócitos T, que são os linfócitos que vão dar um combate mais direto aos agressores, né? São os soldados propriamente ditos. Então, estes linfócitos, quando sofrem algum processo de irregularidade na sua reprodução, eles acabam dando origem aos linfomas.
0: Doutor, hoje é dia mundial, né, da conscientização sobre linfomas. É muito perigoso você ser diagnosticado com linfoma? Qual que é o grau de gravidade para que as pessoas possam entender?
1: É sempre uma doença maligna, traz um grau significativo de importância, né? De risco, né? Os linfomas, eles são divididos em dois tipos principais, né? Um chamado linfoma de Hodgkin e outro grupo é chamado de linfomas não Hodgkin. Então, os linfomas de Hodgkin têm esse nome porque o Hodgkin descobriu lá a associação de uma célula específica, né? Red Starling, e essa célula, quando presente, diz que aquele é um linfoma de Hodgkin. Então, a maior parte dos linfomas de Hodgkin hoje são curáveis. Uhum. Tem um tratamento e esse tratamento é capaz de curar o indivíduo que teve esse linfoma. Os linfomas não Hodgkin, eles são a imensa maioria, talvez 60, 70% dos linfomas sejam não Hodgkin, certo? Porque eles são um número muito grande de tipos diferentes de linfomas, porque os linfócitos também se dividem, além dos B e dos T que eu falei agora, em outros tipos, né? Então, quanto mais cedo houver a identificação desse linfoma, os linfomas, se nós fôssemos caracterizar assim, os 10 tumores mais comuns que existem para nós, né? Qual que é o tumor mais comum de todos? É o tumor de pele não melanócito, né? Certo? Não o melanoma. Tá? Então, os tumores de pele são os tumores mais comuns, ganham disparado de qualquer outro tumor que possa ter. Depois vai vir o tumor da próstata, o tumor do pulmão, o tumor do estômago, o tumor do cólon. E lá, entre o oitavo, décimo, nós vamos ter os linfomas. Então,
2: Luiz, a leucemia é um desses casos, até para exemplificar, de linfomas?
1: Então, a leucemia seria um tumor, um câncer do sangue relacionado às células que estão na corrente sanguínea. Então, esse é um tumor, a leucemia, que você faz o diagnóstico com um exame de sangue. Ou porque, na maioria das vezes, esse número de leucócitos estão muito altos, ou menos frequentemente, porque estão muito baixos, certo? Então, nós vamos falar das leucemias. Então, o diagnóstico é feito com um exame do sangue. Os linfomas, nós vamos ter que fazer o diagnóstico a partir da biópsia de uma íngua. Quer dizer, é no tecido linfático, não no tecido sanguíneo. Então, as leucemias a gente faz, tira o sangue da veia, como a gente faz normalmente para fazer qualquer exame, e ali vai aparecer no hemograma uma alteração dos leucócitos como um todo.
2: E Luiz, aí então, o que nós poderíamos informar ou comentar dos linfomas mais comuns? O que aparece mais e qual que é o nível de gravidade deles?
1: Então, os sintomas mais importantes, o sintoma que deve alertar a pessoa é o aparecimento de uma íngua, certo? Que pode ser dolorosa ou não dolorosa, seja no pescoço, seja embaixo do braço, seja na região da íngua, enfim, não importa o lugar. Mas uma íngua que está ativa, ou seja, uma íngua que cresce sem parar. Diferente, por exemplo, do indivíduo que teve uma inflamação na mão, lá cortou a mão, inchou o dedo, ficou com o dedo inflamado, criou pus e embaixo do braço apareceu uma íngua. Mas depois de 15, 20 dias, melhorou o dedo, a íngua desapareceu. Então, isso é o sinal de que o sistema de defesa do corpo está funcionando. Agora, o indivíduo não teve a inflamação no dedo, não inflamou, a unha não ficou encravada, não cortou o dedo, mas ele tem embaixo do braço uma íngua e essa íngua está crescendo continuamente. Ela não desaparece. Esse é um dos primeiros sinais que devem alertar sobre a possibilidade do linfoma. Uma íngua que não desaparece, uma íngua que está ativa, uma íngua que está crescendo gradualmente. Fora isso, podem ter outros sintomas clínicos, né? O indivíduo pode perder peso sem estar fazendo nenhum esforço, ele não está fazendo nenhuma dieta, ele não está fazendo nenhum tratamento e está perdendo peso. Tá, não está planejado perder peso, mas ele está perdendo peso. O indivíduo pode ter uma alteração, por exemplo, de ter febre, principalmente febre no fim do dia, uma febrícula, uma febre entre 37 e 38 graus, todo dia, ou praticamente quase todos os dias, no fim da tarde, ele tem essa febre, mas tem que ser uma febre medida, botar o termômetro ali, né? Acima de 37, entre 37 e 38. Outro sintoma que se associa com os linfomas é a sudorese noturna, ou seja, o indivíduo transpira muito enquanto dorme, mas é uma transpiração excessiva, ele tem que levantar e tirar o pijama, trocar o pijama, porque encharcou o pijama.
2: Perfeito.
1: Certo? Quer dizer, não é uma transpiraçãozinha, é uma transpiração importante, né? De precisar trocar o pijama e às vezes até o lençol, porque encharcou. Então, esse seria um outro sintoma que pode estar associado ao desenvolvimento de um linfoma, tá? Prurido generalizado, né? As pessoas que possam ter um prurido, uma coceira no corpo, certo? Contínua e generalizada, sem lesão de pele, tem a coceira sozinha, né? Certo? Seriam elementos que ajudariam a pensar na possibilidade do linfoma. E aí nós temos que procurar a íngua, né, que se salienta, e fazer a biópsia dessa íngua, tirar essa íngua e fazer o exame anatomopatológico. É aí que vai aparecer o diagnóstico.
0: Ô, doutor, e como é que é o tratamento? Ele é um tratamento simples, fácil, é um tratamento de médio e longo prazo, é um tratamento que demanda de uma atenção especial?
1: Vai depender do tipo de linfoma, né? Que a gente falou antes, os linfomas da família Hodgkin, né? Certo? Eles têm um tratamento já mais estabelecido com uma resposta muito boa, né? Com uma recuperação desses indivíduos a partir desse tratamento, que normalmente vai envolver quimioterapia, radioterapia, e hoje mais está aparecendo mais a imunoterapia, né? Certo? Então, até pouco tempo atrás, a gente fazia o exame da biópsia para ter o anátomo patológico, né? Hoje a gente pede para ver o exame histopatológico, ou seja, imunohistopatológico. Ele é um exame que nos avisa, nos traz como resultado quais as proteínas que as células têm e que podem servir de alvo para medicamentos específicos que vão tratar aquele ponto. Então, quando nós estudamos a história do tratamento dos tumores, eles davam medicamentos que acessavam e matavam qualquer célula, né? Certo? Então, os tratamentos eram bastante agressivos. A pessoa sofria tanto do tratamento quanto da doença. Era uma briga desse jeito. E hoje não. Hoje nós temos, e cada vez vamos ter mais, medicamentos desenhados para encaixar em determinados pontos da célula, numa dobrinha da célula, na verdade é assim, num radical específico do componente da célula, de uma proteína da célula, e ele vai se encaixar ali, e esse encaixe vai determinar que aquela célula pare de trabalhar. Então, quando se descobre qual é os elementos imunohistoquímicos presentes na biópsia, já se pode saber qual o medicamento vai ser específico. Por isso, tem tratamentos que são só para meia dúzia de tumores, só vai servir para algumas pessoas. Esses tratamentos têm um preço exorbitante, porque o laboratório vai ter que fazer uma molécula muito específica, que vai demandar um modo de produção bastante complicado, certo? Mas ele vai poder vender só para um número muito restrito de pessoas. São medicamentos que não estão na farmácia, não adianta ir com a receita na farmácia, vai ter que ser encomendado do laboratório produtor para chegar. Então é uma outra forma, mas tem esses tratamentos disponibilizados hoje.
2: Interessante isso, Luiz. Sabe que me fez pensar justamente sobre essa questão da medicina e o avanço que ela tem tido, né? E como os remédios, os medicamentos, eles vêm cada vez mais customizados. E a gente está vendo exatamente isso, né? É que os tratamentos, especialmente para os cânceres, que hoje são uma das causas de morte mais importantes da humanidade, né? É, primeiro as cardíacas, depois, infelizmente, né, vem a questão do câncer. A gente está vendo uma evolução nesses medicamentos, que eles estão cada vez mais assertivos, né? Em matar, vamos usar o termo mais simples, as células cancerígenas, preservando cada vez mais as células de defesa do próprio organismo, né? Só que aí vem uma pergunta, que o linfoma também não deixa de ser um tipo de câncer.
1: É um câncer, sim.
2: Luiz, nós chegaremos algum dia a uma cura para o câncer?
1: A pergunta é, vamos dizer assim, instigante. Primeiro porque nós temos que entender o seguinte: câncer, quando a gente usa essa palavra, nós estamos falando de um coletivo. Nós estamos falando de uma boiada, certo? Nós precisamos individualizar cada um deles, né? Então, o fato de nós falarmos antes lá, o tratamento, por exemplo, para a leucemia, que é um tumor do tecido sanguíneo, é diferente do tratamento dos linfomas, que é também um tumor do tecido sanguíneo. Então, por quê? Porque são células que têm modificações diferentes e os medicamentos vão ir atrás dessas modificações dessas células. Então, em relação aos linfomas, por exemplo, qual é a principal causa dos tumores linfomáticos, aí, os linfomas? É genética, mas é uma causa adquirida, ou seja, se eu tenho linfoma, é porque ao longo da minha vida as minhas células sofreram algum efeito na minha genética, na reprodução das minhas células, no caso na reprodução das células linfocitárias, e deu errado. Então, no momento em que o linfócito estava se dividindo lá dentro da medula, ou estava terminando a sua carreira, entrando nos vasos linfáticos, ele estava guardando o material genético, veio uma radiação ali e bateu no DNA e mexeu com esse DNA. Então, é uma alteração genética, tá, no cromossomo, mas é adquirida. Eu adquiri isso, não veio comigo quando eu nasci.
2: E aí, Luiz, dificulta uma cura para o câncer, todo esse processo?
1: Então, dois pontos. Primeiro, que eu quero deixar bem claro, eu não consigo passar isso para frente, certo? Porque ele está na genética da célula sanguínea, ele não está na genética da célula reprodutora.
2: Perfeito.
0: Certo? Ele não é hereditário.
1: Ele não é hereditário, eu não consigo transmitir isso. Eu tenho, por causa genética, o meu material genético foi modificado, mas eu não consigo passar ele para frente, certo?
2: Certo.
1: Esse é o ponto crítico. E sim, como ele pode ser mexido em qualquer lugar, esse material genético, ele vai precisar de diferentes medicamentos. E cada vez os medicamentos vão ficar mais específicos, né? Então, nós precisamos ter muito cuidado com aqueles medicamentos que tratam muitas coisas, porque é difícil. Né? Um medicamento ter a capacidade de atuar em muitos lugares da célula. Porque para nós termos alguma doença, algum lugar do nosso corpo, seja uma célula, seja um tecido, precisou estar alterado. Então, se vai alterar lá, nós temos uma alteração nas proteínas que formam essas células, esses tecidos. Então, como que uma única chave vai encaixar em várias modificações?
2: Perfeito. Então, Luiz, em síntese, uma cura para o câncer em si, tomando o câncer como a chave que abriria todas as fechaduras, seria muito difícil. Nós vamos ter medicamentos cada vez mais específicos para tipos de doença cancerígena.
1: Isso, o que eu ia colocar é o seguinte: nós vamos ter ao longo do tempo cada vez mais um chaveiro maior. Ou seja, a bioquímica, né, a química que é projetada para produzir esses imunoistoquímicos, cada um é uma chave diferente. Então, o nosso arsenal, o nosso chaveiro, como eu falei, vai crescer em opções. Então, nós vamos conseguir cada vez mais controlar diferentes tumores. Então, os tumores curáveis vão ficar cada vez mais presentes, né? O indivíduo tinha tal câncer e se curou. O indivíduo tinha outro câncer e se curou, certo? Por quê? Porque o medicamento vai ser específico para ele. Então, o que a gente nota é que a produção desses medicamentos específicos, imunoistoquímicos, eles cada vez trazem novas moléculas, quer dizer, a relação dos produtos que foram produzidos dentro desta área imuno e histológica é impossível você ter na cabeça. Você tem que botar lá na rede, procurar, porque é uma quantidade muito grande desses produtos que servem para coisas específicas, mesmo fora do processo neoplásico, para tratar outras coisas.
2: Ô Luiz, vou te botar numa saia justa. Alguns defendem que a cura para, especialmente os cânceres, de maneira geral, já existem. E que existe uma pressão, por conta das farmacêuticas, de que pessoas doentes vendem remédios, especialmente o câncer. Tu achas que nós já temos uma cura para, pelo menos, os cânceres mais comuns ou alguma coisa assim, e a indústria farmacêutica tem feito algum resguardo disso tudo para se manter vendendo medicamentos dessa natureza?
1: Se cada um de nós tivesse de posse de alguma coisa que fosse do interesse de um grande número de pessoas, nós ficaríamos com isso guardado para nós ou nós procuraríamos fazer negócio com esse item, né? Então, se as indústrias de medicamentos descobrirem um medicamento que é efetivo contra o câncer A, B ou C, ela tem o maior interesse em vender isso logo, certo? Para repor o custo que foi investido para chegar nesse medicamento, né? Quer dizer, as canetas emagrecedoras, quando o pessoal descobriu isso, guardou quietinho ou isso foi repassado aí, né? Então, eu não acredito que as pessoas que estão sobre a condição de apresentar medicamentos que sejam
2: não,
1: úteis...
2: Estão guardando isso.
1: Não, eu acho que não.
2: Eu também espero que não, né, Luiz? Mas, enfim, há sempre essa discussão, e eu creio que vocês na área médica fazem esse tipo de discussão também, né? Inclusive com os próprios pacientes, né?
1: Sim.
2: Porque, de maneira geral, a medicina tem evoluído bastante, e alguns até apontam que graças a essa medicina mais moderna, e é uma verdade, né? A gente está vivendo mais, a gente está tendo mais acesso a tratamentos clínicos, ao medicamento, a tratamentos alternativos, ao conhecimento e à especialização médica. E eu não tenho dúvida alguma que o Dr. Luiz deve ter pacientes aí acima dos 80 anos, vários, né? Algo que, se nós voltássemos a 20 anos atrás, chegar aos 80 anos era algo muito mais complicado, muito mais complexo, porque a nossa mortalidade era mais precoce, né? Então, acho que tem um pouco desse tema, né, Luiz? A medicina tem evoluído.
1: É, a parte farmacêutica, né, evoluiu de um modo bastante significativo a partir do século XVIII, principalmente XIX. Então, antes disso, os medicamentos eram muito precários. Eram produtos da natureza. Usava o sal disso, o sal daquilo, né? Se a gente vai olhar algumas propagandas farmacêuticas de 1800, os tônicos para isso, as águas para aquilo, funcionavam para muitas doenças, né? Desde coceira da pele até indisposição do fígado, até lombriga, o mesmo remédio servia para muitas coisas, porque não se tinha opção, né? Antes disso tudo, o que funcionava era o quê? O chá da vovó, que tinha que fazer alguma coisa para aquele familiar que estava doente em casa, porque não tinha nem hospital aonde ir e que era tratado na intimidade da família.
0: Ô Luiz, sobre os linfomas, quanto antes descobrir, melhor, ou se descobrir num grau mais avançado, já tem uma dificuldade maior?
1: Quanto antes, melhor, né? A ideia é ver isso de uma maneira bem precoce, quer dizer, quanto menor o número de linfócitos forem modificados, quanto menor o número de ínguas forem contaminadas, mais fácil é que o medicamento vá resolver. Quer dizer, se nós tivermos ínguas contaminadas no pescoço, na axila, né, na íngua, na região inguinal, quer dizer, em todos os lugares tem, nós vamos ter que usar uma medicação por um tempo muito maior para acessar endereços muito espalhados. Agora, se está só na íngua do pescoço e foi descoberto ali e fez o tratamento, aí vai fazer um exame de PET scan daqui a pouco e vai mostrar que não tem mais nenhum sinal daquela proteína que é o marcador daquele tumor, está resolvido o problema.
0: E o linfoma, ele já é bastante conhecido ou a população ainda tem poucas informações? Como é que o senhor vê também o conhecimento da população quanto a essa doença?
1: Ah, eu acredito que não, que as pessoas normalmente só se dão conta que existe uma tal doença, né, os linfomas, quando alguém da família acaba com esse diagnóstico, né? Eu acho que é a partir dali. Não é uma doença que está na cabeça de todos nós. Se a gente falar diabetes, provavelmente todo mundo sabe o que que é, né? Se nós falarmos sobre colesterol alto no sangue, todo mundo vai saber o que que é. Se a gente falar de linfoma, provavelmente não. Vai ter um branco muito grande aí.
2: E Luiz, aí vem a questão do por isso que no diagnóstico clínico, né? Quando vai fazer o exame no paciente, uma das coisas que o médico analisa é justamente isso, né? O aparecimento dos chamados gânglios, né?
1: As ínguas. Sim, faz parte as doenças têm os seus sintomas, né? É muito complicado nós falarmos de doenças que não têm sintomas, certo? Então, o linfoma vai se mostrar, seja principalmente pela presença de uma íngua que não desaparece, uma íngua que está sempre crescendo, ou que em volta dela começa a aparecer outras ínguas que crescem, porque as células, os linfócitos saem de uma íngua, viajam pela linfa, que é um caninho, e vão até a íngua seguinte. Elas estão todas interligadas. Então, vai começando a ver uma disseminação, né, desse processo. Então, era uma íngua só, agora já tem três aqui que estão me incomodando. Isso tem que ligar o sinal amarelo e ver o que está acontecendo nessa situação.
0: E pode ser algum caso cirúrgico ou é só tratamento?
1: No linfoma é o tratamento, né, o importante, tá? Quer dizer, vai fazer... O sangue está espalhado pelo corpo inteiro, a linfa está espalhada pelo corpo inteiro. Então, nós vamos ter que ter um medicamento que acesse todos esses lugares. Então, a medicação é o caminho.
0: E na dúvida, procure um médico para fazer os exames e saber mais. Doutor Luiz, mais uma vez, obrigado pela disponibilidade e as portas da RCO sempre abertas também.
1: Obrigado a todos aí que nos acompanharam, obrigado pelo convite, né? E nós estamos por aí, escondidos, mas estamos por aí.
0: É, tá bem à mostra sempre, né? E qualquer dúvida, chama a gente, que acha o Dr. Luiz facinho também. Gente, fechando por aqui o nosso programa de hoje, agradecendo a sua companhia, agradecendo a sua audiência, a você que esteve ligado, sintonizado com a gente aqui na RCO. Tá chegando Gilmar Bortese com o Show da Manhã. A gente volta amanhã cedo às 7h30 com mais um Radar para você. Sempre, claro, durante toda a nossa programação e no site rco.com.br. A todos, um forte abraço. Fiquem com Deus. Até a próxima. Tchau, tchau.

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3: As exportações brasileiras de carne bovina para a China despencaram 82,2% em agosto, após o esgotamento da cota estabelecida pelo país asiático. Segundo dados da ABIEC, a China importou apenas 18,9 mil toneladas de carne brasileira no mês. Com a redução das compras chinesas, os Estados Unidos assumiram a liderança entre os destinos de proteína brasileira, com 35,3 mil toneladas, um crescimento de 277% em relação a agosto do ano passado. Também cresceram as vendas para a União Europeia, Rússia e Chile. Apesar da forte queda em agosto, o acumulado do ano ainda é positivo. De janeiro a agosto, o Brasil exportou 2,2 milhões de toneladas de carne bovina, alta de 5,3%, gerando uma receita de 12,79 bilhões de dólares. A China continua sendo o principal mercado da carne brasileira no acumulado do ano, mas os números mostram uma maior diversificação dos destinos das exportações.
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Oi, gente, bom dia. 8h55, tá começando mais um show da manhã para você que tá ouvindo a melhor sintonia nessa terça, 15 de setembro de 2026. A gente tá por aqui para levar muita coisa boa para você que tá ouvindo a melhor. Lembrando, hoje tem recarga de gás lá do Enio para tu que participar junto comigo por aqui, tá bom? 3366-6200, deixa teu nome completo, fica à vontade, que a gente vai rodar muita música bacana até às 11 da manhã. 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Que tua terça-feira seja maravilhosa e é claro que a gente vai ficar junto por aqui levando muita coisa bacana para ti, tá bom? A gente começa com Rosa de Saron, Sem Você. Bom dia, uma terça maravilhosa.

Valeu, gente. Todo mundo tá ouvindo. 94 show da manhã no teu rádio, tá bom? 3366-6200. Já já vou atender todo mundo lá pelo nosso WhatsApp. Uma terça-feira maravilhosa. Bom dia.

Valeu, gente. É mais uma. 9h12 agora. Obrigado pela tua audiência, tá bom? Todo mundo tá ouvindo. Este é o Show da Manhã. Obrigado a você de toda a região que tá com a gente, curtindo a programação aqui da 100.9. Abraço para toda a turma lá da Premium Centro Automotivo com a gente, também ouvindo, trabalhando e, é claro, curtindo a programação aqui da 100.9, tá certo? Obrigado pela audiência maravilhosa mais uma vez. Quero mandar um abraço também, né, para todos os pedreiros, né, que estão com a gente, trabalhando e, é claro, curtindo a programação da 100.9. Alguns até cantam junto, viu, Ivan? É, a gente recebeu essa informação também. Bem, né? Abraço, né, para todo mundo então que está trabalhando e curtindo a programação aqui da 100.9. Tem o pessoal que está trabalhando, né, lá do lado da casa da nossa colega Elisete, né, lá atrás da Cooper. Então, trabalhando e ouvindo a programação da 100.9 em alto e bom som e estão curtindo demais, né, a programação aqui da 100.9.

Uma pessoa que está mexendo com um container, né? Fazendo toda a estrutura também. Obrigado pela audiência. Um ótimo dia para vocês aí. Obrigado mais uma vez pelo carinho da sintonia. 913 é a rádio que tem os melhores ouvintes e as melhores promoções. Hoje está valendo recarga de gás lá do Enio. Boa sorte.

0: É bom demais, né? Pra fechar mais uma, Menina Veneno. Bom dia, esse é o show da manhã pra você da região toda que tá ouvindo. A 5.9 em casa, no carro, na Alexa. Obrigado pela tua companhia, tamo junto. Até às 11 nesse clima gostoso da terça-feira. Hoje tá valendo recarga de gás lá do Enio. Quem mais tá mandando por aqui a participação? Oi, Maritânia Bassoli tá com a gente, tá ouvindo a melhor sintonia também, valeu. Bom dia, obrigado pela audiência. Quem mais tá por aqui mandando recado? Oi, bom dia, deixa eu ver aqui, ó. Quem tá mandando aquele recado todo especial? Vamos ver.
1: Bom dia, aqui é a Maria Leocádia, mana de Sul Brasil, né?
0: Oi.
1: Nós estamos escutando o programa, tomando um chimarrão, né?
0: Que coisa boa.
1: Quero participar do sorteio do Castro, Enio Castro, né? Tudo de bom pra vocês, um bom trabalho.
0: Valeu, obrigado pela audiência maravilhosa. Já tô de volta, bom dia. Agora 9h22.
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1: Oi, gente, estamos de volta por aqui para levar muito mais, tá bom? Para você que tá ouvindo, a melhor sintonia, tô junto contigo, tá bom? José Quevedo tá na boa, curtindo a 100.9 também. Quem mais tá por aqui, ó? A Luciana também tá com a gente, Maritana Iabassoli tá ouvindo. Oi, Marli também tá com a gente, tá participando aqui em Pinhalzinho. A Graziela Streiser também tá com a gente aqui em Pinhalzinho e tá curtindo a programação aqui da 100.9. Obrigado pela audiência maravilhosa mais uma vez, tá bom? 33666200, liga pra cá, pede a tua, fica à vontade. A gente vai ficando junto até às 11 da manhã, levando muita coisa bacana pra você que tá ouvindo em toda a região. Lembrando, né, que sorteio rola lá no Som Brasil e é mais uma da tua 100.9 junto com o Enio Gás, tá bom? É a rádio que tem os melhores ouvintes, as melhores promoções também. Simbora, vamos junto. É o show da manhã. Eu sou Gilmar Bortese e a gente fica junto levando muita coisa bacana. Aumenta o volume, vem na boa, vem na melhor. Bom dia!
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0: Anitta, mais um sucesso dela, Lady Gaga, na programação. E já já tô de volta, gente. Show do intervalo é a rádio que tem os melhores ouvintes e as melhores promoções. 9h33.
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0: Gente, estamos de volta para levar muito mais música para você da região toda que tá na boa, ouvindo a 5.9 nesta manhã de terça-feira, 15 de setembro, 2021.

Abraço, Luiz Streiser tá com a gente, Gilberto, José Bastos também tá na boa, a Janete Ternos também tá ouvindo, a região toda, né, que tá curtindo, lembrando que tá valendo a recarga de gás lá do Enio, né, a sorteio rola no Som Brasil, com nosso colega José, tá bom? Final de tarde, tanto participa e tá concorrendo a esses super prêmios aqui na programação da tua 100.9. É show da manhã, gente, eu te faço companhia até às 11, levando muita coisa boa, depois tenho conexão com o Milton, enfim, gente, é uma programação cheia de coisas boas, com muita música, informação, prêmios para os melhores ouvintes. É a tua rádio, todo mundo tá na boa.

0: Aí tá uma clássica, né? Michael Jackson na programação, já já tô de volta. Bom dia. Show da manhã pra você da região toda. 15 faltando pras 10.
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0: Valeu, gente. A tua rádio e todo mundo tá na boa, né? 9h50 agora. Quem mais está por aqui? Eu mandando um recado na participação no 20. Oi, Delci, tá curtindo a gente. A Iraci também tá na boa. A Zanete Scarati lá em Nova Erechim também tá ouvindo.

0: Aí tá Polo Vagalumes. Bom dia, todo mundo ouve. Agora 10 e 1, show do intervalo.
1: 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O Supremo Tribunal Federal definiu o rito da sessão desta terça-feira, que vai analisar o relatório da Polícia Federal sobre supostas conversas entre o ministro Alexandre de Moraes e o ex-banqueiro Daniel Borcaro. A sessão começa dentro de instantes, sob comando do presidente do STF, ministro Edson Fachin. Após a leitura do relatório, a Procuradoria-Geral da República terá a palavra. Na sequência, os ministros iniciam a votação. O STF ainda não confirmou se Alexandre de Moraes poderá participar do julgamento. Também não está definida a presença do ministro Dias Toffoli, que já declarou impedimento em julgamentos relacionados ao caso Master. A sessão será transmitida ao vivo pela TV Justiça e pela internet. 100.9 News, com a informação da hora para a rádio da sua cidade, Hernani Edson.

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5: Valeu, gente. Estamos de volta. Alô, Janice, Leucádia, também estão ouvindo e estão participando. Hoje é recarga de gás lá do Enio. Boa sorte. 10h05.

0: Jorge Mateus, pra fechar mais uma, você vai sentir saudade. Uma boa terça-feira, já tô de volta levando muito mais som pra você que ouve, curte a melhor. Bom dia. Um dia maravilhoso pra tu, tá bom? Terça, 15 de setembro, 2026, temperatura de 14 graus, agora 10 e 17.
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0: Muito bem, gente. 10 horas e 21 minutos. Vamos lá com as informações da manhã desta terça-feira. Nosso colega Henrique Paulo já está por aqui e vai te atualizar. Ô, Henrique, bom dia.
1: Bom dia, Gilmar. Também a todos que nos acompanham. E um homem de 46 anos foi preso pela Polícia Militar na madrugada de ontem em Chapecó, após tentar fugir de uma abordagem policial. Segundo a PM, o suspeito chegou a lançar um revólver calibre 32, municiado com 3 cartuchos, durante a tentativa de contenção. Outras 2 munições foram encontradas em um veículo. Ainda conforme a polícia, o homem teria jogado o carro contra um policial que ficou prensado contra uma parede, mas conseguiu escapar sem ferimentos graves. No carro também foram encontrados e apreendidos cerca de 2 gramas de cocaína, 2 facões e bebidas alcoólicas. A PM informou que ele apresentava sinais de alteração da capacidade psicomotora. Fato esse que aconteceu, então, no município de Chapecó. Outra informação aqui, Gilmar, é de que as operações do posto de pesagem junto à BR-282 em Maravilha já têm previsão para serem retomadas e é outubro desse ano. O trabalho no local havia sido encerrado em julho de 2024 e as informações foram confirmadas com o DENIT. Conforme o órgão, a retomada da fiscalização de peso nesse ponto já estava prevista no atual contrato de pesagem, então, do DENIT. O departamento também explicou que, em razão da troca de contrato ocorrida no ano passado, bem como da mudança da tecnologia prevista para o local, o reinício da operação demanda a execução de obras na pista, aonde a balança será posicionada. O trabalho também abarca a substituição da balança estática, portanto, dentre as ações, está a mobilização de uma nova unidade móvel operacional equipada com uma balança dinâmica. Apesar da nova estrutura ter características móveis, ela será empregada em caráter fixo, então no posto de pesagem em Maravilha, retomando a pesagem contínua, então naquele ponto da rodovia BR-282. A pesagem, ela será feita através de uma balança do tipo dinâmica, como a gente comentou, em que os veículos são pesados em velocidade reduzida, até 10 km por hora. O intuito é trazer maior agilidade em relação ao sistema estático, onde os eixos dos caminhões precisam ser parados individualmente sobre a balança. Então está aí essa informação sobre esse ponto de pesagem que acontece em Maravilha. A todos um ótimo dia, Gilmar, e nós voltamos amanhã com mais um Direto da Redação. Até lá.
0: Valeu, obrigado, Henrique, pelas informações. Já já estou de volta. Bom dia.
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0: Valeu, gente. Tô de volta por aqui levando muito mais, tá bom? Bom dia. Show da manhã pra você da região. Participa 3366-6200. Deixa teu nome completo e boa sorte.
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0: Valeu, gente. Show da manhã para você da região toda. Bom dia. 10h30.
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Valeu, gente. Obrigado pela tua companhia. Todo mundo tá ouvindo, tá bom? 33666200. Nome completo, fica à vontade. Pede a tua, indica pra quem tu quiser. Marcos e Belucci, abrindo mais uma assim, ó. Pena que se namora. Bom dia.

0: É Zé Neto e Cristiano quase todo dia. Já tô de volta, gente. Levando muito mais som pra você que tá ouvindo. É a rádio que tem os melhores ouvintes e também as melhores promoções. Bom dia. Agora 10h46.
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12: Valeu, gente. Obrigado pela tua companhia. Todo mundo tá ouvindo, curtindo a melhor sintonia do rádio. Tô junto uma terça-feira maravilhosa pra você da região toda. Hugo e Guilherme, gente, tô ficando por aqui. Beijo, se cuida. Tá chegando o Milton com Conexão. Até mais.

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A Assembleia Legislativa de Santa Catarina retoma hoje as atividades dentro do calendário especial definido em função das eleições de outubro. Nesta terça-feira, dia 15, a Comissão de Constituição e Justiça se reúne e à tarde, às 14 horas, ocorre sessão ordinária no plenário. Após essa semana, as atividades serão novamente suspensas a partir do dia 21. A previsão é de retomada definitiva na semana do dia 5 de outubro, após o primeiro turno das eleições. O calendário especial foi adotado para garantir o cumprimento das sessões previstas para 2026 e evitar o esvaziamento do legislativo durante o período de campanha eleitoral. 100.9 News. Com a informação da hora, para a Rádio da Sua Cidade, Hernani Edson.

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0: Alô, você, chegamos, são 11h06. Prazerosamente, muito bom dia de terça-feira, 15 de setembro.
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0: Neste dia em que nós homenageamos, agradecemos nossos clientes, anunciantes, nossos clientes ouvintes. Muito obrigado pela parceria, pela confiança, por estarmos sempre juntos. Hoje é dia do cliente, né? Aliás, todo dia é, mas hoje é a data, é o momento todo especial. Então, sintam-se abraçados e queridos por todos nós. Tempo na Grande Pinhalzinho da região. Aliás, uma oscilação, né, de temperatura. Tivemos manhã 12 graus, aí tempo encoberto, aí garoou um pouquinho, agora o sol chegou, já está aí aquecendo. Estamos aí com a temperatura marcando 14 graus. 14 graus e 8 décimos, mais precisamente. Agradável. Estamos aí no inverno, quase acabando, né? Chegando a primavera, faltam só 7 dias para a chegada da primavera. 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

0: Gustavo Lima, transa pendente, também teve corpo e alma, contrai a veia, três vícios. É o som do momento, hits que a galera confere aqui na programação da Rádio Centro-Oeste. Alô, Anícia Hoffman, no bairro Pioneiro. Um abraço a todos vocês, também para o outro, para toda a família. Andrei Fischer, pessoal de Saudades também na sintonia, obrigado. Você confere no Cidalo, 11 horas 13 minutos.
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14: Centro-Oeste FM. 11 horas e 40 minutos para você que está agora chegando, ligou o rádio agora, boas-vindas. Para você que nos ouve desde as 5 anos depois, Centro-Oeste não desliga. Tendo em 100.9 FM como em multiplataformas, você nos ouve 24 horas por dia. 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
0: Peço desculpas às participações, eu atendo depois do almoço, né? Depois do RCO Notícias, porque com horário eleitoral obrigatório, né? A gente também precisa cumprir o horário, cumprir a lei. Então, nos perdoe, mas continue participando, porque tem carga de gás do Enio Gás. Hoje, sorteio no Som Brasil, hein? 11h44 agora.
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0: E lembrando, ó, agora 11h44, faltou gás, vai por mim, não entre em pânico, entre em contato com o Enio Gás. Agora, 988-19-1423, aí chega na hora, né? Grande Enio, toda a família, a equipe, ó, aquele abraço. E o que você está adiando, hein? 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

3 minutos e menos, separa no meio-dia, temperatura 18 graus agradável, sozinho voltou a brilhar da Grande Pinhalzinho na região. Hoje tem presente pra galera, carga de gás, gentileza DN Gás. Falta o gás agora, 988-19-1423, chama que nós já chegamos aí pra você rapidamente. Enio Gás, sinônimo de qualidade e pontualidade. Vem aí, horário eleitoral obrigatório, depois RCA Notícias e na sequência a gente retorna com o nosso Conexão. Bom apetite e depois a gente se fala.

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2: 12:26.
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26: 100% dos mesários e auxiliares da 66ª Zona Eleitoral são voluntários para as eleições de 2026.
27: Projeto de nova delegacia em Pinhalzinho terá canil, heliponto e mais celas.
28: Nova Itaberaba prepara a primeira expo, que deve reunir mais de 6 mil visitantes.
26: E as informações do esporte.
29: Terça-feira, 15 de setembro de 2026. Além do rádio, você pode nos acompanhar pelo rco.com.br ou baixar e ouvir no aplicativo do seu celular. Eu sou Hernani Edson e começa agora o RCO Notícias.
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29: Camila Cardoso e as informações do tempo.
31: Olá, você ouvinte aqui da Rádio Centro-Oeste, uma terça-feira que inicia sobre condições de nebulosidade, mas ao longo do dia a gente tem tempo firme com sol e temperaturas que vão chegar à casa dos 22 graus em Pinhalzinho. Os ventos sopram do quadrante na faixa dos 20 a 30 km por hora. E esse vento do quadrante sul traz uma sensação térmica mais amena, até um friozinho de leve, digamos assim, considerando a época do ano. E esse friozinho de leve vai ser bastante evidente na próxima noite. A expectativa é de queda nas temperaturas entre a noite e madrugada e o amanhecer da quarta-feira de frio, mínimas na casa dos 7 graus na quarta-feira. Então você que gosta de um friozinho, acorde bem cedinho ali que a gente deve ter temperaturas baixas. A quarta-feira promete temperaturas chegando à casa dos 22 graus, e maior elevação nas temperaturas devem ser verificadas na quinta e na sexta-feira, quando passaremos da casa dos 25 graus, ou seja, as temperaturas mais baixas na madrugada e amanhecer ficam restritas à quarta e à quinta-feira. Mas quinta-tarde, o ar frio já se afasta e aí a gente já tem elevação nas temperaturas. Quem está nos perguntando quando retorna a chuva para as áreas de Pinhalzinho, a chuva retorna no próximo final de semana. Inclusive com possibilidade de temporais ali no domingo. Então ali no sábado, domingo, segunda e terça-feira da semana que vem, a gente volta por um período aí de aproximadamente 4 dias de chuva. Então quem precisa fazer atividade ao ar livre, seja no campo, na cidade, aproveite esta terça e principalmente a quarta, a quinta e a sexta-feira. Um abraço a todos. Camila Cardoso, especialmente para você ouvinte aqui da RCO.
30: 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O dólar comercial está cotado em R$ 5,13, o euro R$ 5,92. Mercado agrícola, preços praticados pela Cooper Itaipu. Feijão carioca, R$ 150,00. Feijão preto, R$ 125,00. Milho, R$ 63,00. Soja, R$ 139,00. Trigo, R$ 78,00. Suíno peso vivo, R$ 4,65. Daqui a pouco no RCO Notícias. Projeto de nova delegacia em Pinhalzinho terá Canil, L. e mais celas. Primeira-feira em Nova Itaberaba segue com preparativos acelerados. 100% dos mesários da 66ª Zona Eleitoral são voluntários para as eleições. E as informações do esporte. Daqui a pouco. Aguarde.

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6: Você sabe como funciona o Sistema CNA, FAESC, Senar, Sindicatos Rurais? 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
2: Boa tarde. Voltamos com o RCO Notícias.
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2: As informações da segurança pública e do trânsito com Roberto Lorenzon.
3: Muito bem, no trânsito, na SC-370 em Gravatal, acidente envolvendo um Citroën C3, conduzido por uma mulher, ela não se feriu, e moto. Condutor da moto, Fernando Mendes, trabalhava como motoboy, não resistiu aos ferimentos e morreu. Morre a segunda vítima do acidente que ocorreu na BR-282 em Maravilha. Acidente envolvendo o veículo Gol. O motorista Ismael Marcos Soler, 26 anos, morreu no local. O outro carro, um Voyage Placas de Maravilha, era conduzido por Sirley Oldenburg. Ela realizava a corrida pela plataforma Uber. Sirley foi socorrida, não resistiu aos ferimentos e morreu no hospital. Em Blumenau, acidente envolvendo Gol e caminhão. Do veículo Gol, morreu Fabiano Gabriel Sherman. Em São José, na Grande Florianópolis, na BR-101, acidente envolvendo uma carreta, placas de Itajaí, condutor de 22 anos ileso, e a moto, placas de Criciúma. Morreu o condutor, um jovem de 21 anos. Identificado o jovem que morreu, vítima de acidente, na SC-161, em Romelândia. Lucas Ramos tinha 23 anos, ele residia em Maravilha. Outros acidentes na região. Em Chapecó, acidente envolvendo Jeep, colisão contra estrutura. Uma mulher de 42 anos ficou ferida, encaminhada para o atendimento médico. Na SC-163, comunidade Beato Roque, no município de São João do Oeste, colisão envolvendo um Corsa, motorista de 73 anos, ileso, e moto. Condutor da moto de 34 anos, teve escoriações pelo corpo. A caroneira, mulher de 27 anos, também teve suspeita de fratura no tornozelo. Na SC-386, comunidade Alto Tigre, município de Mondaí, colisão envolvendo dois veículos de passeio. Um, placas de São Carlos, outro, placas de Mondaí. Desse acidente, um homem e uma mulher, ambos idosos, foram encaminhados para a avaliação médica. Em São Miguel do Oeste, colisão envolvendo carro e moto. O condutor da moto apresentava suspeita de fratura em uma das pernas. Na área da segurança pública, tentativa de homicídio em Chapecó, motorista é preso após tentar atropelar um policial durante fuga. Em São Miguel do Oeste, a polícia militar apreende cocaína e recupera uma bicicleta que havia sido furtada. Em Campos Novos, uma mulher relatou agressão e danos ao carro dela após pedir divórcio pro companheiro. O companheiro foi encaminhado à delegacia. Bombeiros foram acionados para atender ocorrência de incêndio em residência desocupada no interior do município de Mondaí, na linha Antagorda. Ninguém se feriu. Seriam essas as informações do trânsito e da segurança pública.
2: Projeto de nova delegacia em Pinhalzinho terá canil, heliponto e mais celas. Quem tem os detalhes é Henrique Paulo.
4: O município de Pinhalzinho poderá ter no futuro uma nova delegacia em uma área de 6 mil metros quadrados. O delegado Éder Matti comentou em entrevista que a iniciativa é necessária para atender melhor as demandas da comunidade, além de ampliar o número de celas em caso de prisões.
5: Hoje a DPCO de Pinhalzinho ela é 7, então na comarca que atende Pinhalzinho, Nova Erechim, Saudades, Nova Itaberaba e Águas Frias. que ainda não respondem para a DPCO de Pinhalzinho, mas existe um processo em andamento e nos próximos meses, então, essas 5 delegacias terão como sede Pinhalzinho. Consequentemente, então, aumento das demandas da Delegacia de Comarca de Pinhalzinho, se faz necessário também que a estrutura seja ampliada. Hoje, a Delegacia de Pinhalzinho, que foi construída já há mais de 10 anos, quando a população de Pinhalzinho era bem menor do que hoje, analisamos que a estrutura atual ela está inviável, até tendo em vista que a projeção do número de policiais, tanto delegados de polícia, agentes, escrivães. Então, hoje, a nossa estrutura física ela não comporta uma ampliação. Mas, com o tempo, o projeto é que aumente o número de delegados, que tenhamos 2 delegados aqui em Pinhalzinho, então é necessário construir mais um gabinete com maior estrutura, sala de investigação, celas. É importante também registrar que atualmente a delegacia de Pinhalzinho ela conta com uma cela apenas. E até devido à nossa legislação, hoje quando a gente prende um masculino e uma feminina, já não conseguimos botar na mesma cela. Os adolescentes apreendidos, às vezes quando tem masculino e feminino, acabam ficando no corredor da delegacia. O correto é o quê? O ideal seria 3 celas. A gente trabalha com esse projeto, a gente pensa esse projeto. Como eu falava com o prefeito Beltrame, que a gente aqui está dando um pontapé inicial para um complexo, seria uma estrutura maior da Polícia Civil, mas que vai atender a população daqui 10 anos. A gente pensa num projeto que atenda, não para hoje, mas para daqui 10 anos, 20 anos. Pode ser que eu não esteja mais aqui quando a gente consiga concluir esse projeto, mas pode ter certeza que vai ser um acréscimo, assim, tanto para quem trabalha na Polícia Civil como para as pessoas que procuram atendimento na Polícia Civil. E com uma estrutura melhor, com mais policiais, também a gente vai conseguir dar uma resposta mais efetiva para a criminalidade, que o nosso objetivo principal é esse. Então, esse projeto ele está sendo pensado para médio a longo prazo, mas a gente precisa dar esse pontapé inicial. A gente está muito feliz que a ideia também foi comprada pelo nosso Poder Executivo aqui. Segundo a nossa última reunião, o projeto, enfim, será encaminhado agora para o Poder Legislativo aí nos próximos dias.
4: O projeto inicial apresenta um espaço para cães farejadores, vaga de helicóptero e estacionamento adequado à população.
5: A gente pensa em construir um canil para que a gente tenha aqui também cachorros, policiais. Hoje, quando a gente necessita cumprir uma busca e apreensão, ou quando a gente precisa abordar um veículo suspeito de tráfico de drogas, a gente precisa que venha um policial da cidade de Xanxerê ou da cidade de Chapecó, São Lourenço, São Miguel. A gente não tem um cachorro mais próximo, um cachorro policial. Então, o que que se pensa com esse projeto? Que a gente tenha um canil aqui no município de Pinhalzinho, que a gente possa trazer um operador, um cachorro policial, para que quando a gente tiver necessidade de realizar uma busca relacionada a tráfico de drogas, realizar uma abordagem, que a gente já tenha esses meios aqui, bem como também o projeto prevê construção de um heliponto para quando o SAER vier a Pinhalzinho e outras cidades aqui próximo de Pinhalzinho prestar apoio operacional nas operações policiais, como já vieram nesse período que estou aqui, 2025, 2026, que a gente possa também, então, ter um espaço para aeronave, tanto nas operações policiais quanto outras diligências que eles venham a realizar aqui na região de Pinhalzinho, que tenham esse espaço, então, para facilitar todo esse trabalho policial.
4: Da Central de Jornalismo para o RCO Notícias, repórter Henrique Paulo.
2: A 66ª Zona Eleitoral, que abrange os municípios de Pinhalzinho, Saudades, Nova Erechim, Nova Itaberaba e Águas Frias, terá 455 mesários e auxiliares de serviços eleitorais trabalhando durante as eleições 2026, no dia 4 de outubro. E caso houver segundo turno, o destaque é que 100% dessas pessoas são voluntárias. Embora a Justiça Eleitoral tenha a possibilidade de convocar cidadãos para atuar no pleito. Todos os integrantes da equipe se colocaram à disposição espontaneamente. Para garantir que estejam preparados para o dia da votação, todos eles participam de capacitações. O treinamento começou em 3 de setembro e será concluído hoje. Os mesários e auxiliares terão a responsabilidade de contribuir para o funcionamento das sessões eleitorais durante a votação, quando as pessoas escolherão presidente da República, governador, dois senadores, deputado federal e deputado estadual. Além de colaborar diretamente com a realização das eleições, os participantes também têm direito a benefícios. Entre eles, estão dias de folga pelo serviço prestado, isenção da taxa de inscrição em concursos públicos no estado de Santa Catarina por 2 anos, critérios de desempate em concursos do TRE e, quando previsto em edital, de outros órgãos públicos. Também há a possibilidade de aproveitamento das horas trabalhadas como atividade curricular complementar em universidades conveniadas, além do benefício alimentação. Primeira-feira em Nova Itaberaba segue com preparativos acelerados. Gilmar Bortese.
6: A Prefeitura de Nova Itaberaba prepara a primeira edição da Expo Nova Itaberaba, que será realizada nos dias 25, 26 e 27 de setembro, no Centro de Eventos do município. A feira vai reunir mais de 90 expositores e a expectativa da organização é receber mais de 6 mil visitantes durante os 3 dias de programação. O público poderá conferir novidades apresentadas pelos expositores, além de uma programação diversificada com shows, exposição de carros antigos e outras atrações. O prefeito de Nova Itaberaba, Marciano Pagliarini, destaca a importância do evento para o município e convida toda a população para participar da primeira Expo Nova Itaberaba.
7: Estamos trabalhando bastante para deixar um espaço bacana para todos os expositores e também para as pessoas que vêm nos visitar. Então, nos últimos dias está sendo de muito trabalho, principalmente pela comissão organizadora que está trabalhando diuturnamente para melhor conduzir a distribuição dos espaços nesse momento. Estou com o parque praticamente pronto para receber a todos. Fica já o convite aos expositores que eles possam vir ver como ficou o seu espaço. Já está todo dividido, o salão principal do parque de exposições. Os terrenos externos estão divididos também. Tem ainda alguns pontos que estamos ajustando quanto à drenagem de água, pensando que se haver chuva não fique muito barro no local e seja um lugar bom de caminhar em todas as direções. Enfim, estamos trabalhando o máximo para conseguir deixar um espaço bem bacana. A expectativa nossa para com a feira é a melhor possível, que o início da nossa programação era para ter 50 expositores. Nós vamos conseguir passar os 90 expositores com certa facilidade. E isso percebo nas conversas com as pessoas, não só do município, com as pessoas de fora, que receberemos muitos visitantes e que será um sucesso a nossa primeira Expo Nova Itaberaba.
6: A programação completa e os detalhes da feira está disponível nas redes sociais do município. Da Central de Jornalismo para o RCO Notícias, repórter Gilmar Bortese.
2: Esporte. Os destaques do esporte com Felipe Eduardo.
8: Muito bem, chegamos com as informações do esporte para você. Ontem, Campeonato Brasileiro Série A, o Bahia venceu o Remo pelo placar de 2-1. Inclusive, já caiu o técnico do Remo. Hoje tem Taça Comebol Libertadores. 19 horas tem Platense e Fluminense. Na ida, em casa, o Fluminense venceu por 2-0. Transmissão dos canais ESPN. Na Copa Sul-Americana, 19 horas, tem Vasco e Santa Fé. Jogo em São Januário. Na ida, foi 0-0. Transmissão do Paramount Plus. E às 21h30, tem São Paulo e Boca Juniors. Transmissão dos canais ESPN. Na ida, na Argentina, o Boca venceu pelo placar de 1-0. Gente, também falar para você de JASCI, etapa regional, porque Saudades e Pinhalzinho vão estar representados na competição, tanto no futsal masculino quanto no futsal feminino. Os duelos serão em Seara a partir de amanhã, quarta-feira. Pinhalzinho no futsal masculino estreia contra São Lourenço do Oeste, enquanto Saudades estreia contra Chapecó. Com as informações do esporte para o RCO Notícias, Felipe Eduardo.
2: Mais notícias em nossa programação. Eu sou o Hernani Edson e encerro aqui o RCO Notícias. Boa tarde.
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No sinal, 13 horas e 5 minutos, nossa conexão segue. Tarde ensolarada de terça-feira, 19 graus, temperatura agradável. Várias estações, talvez a gente viva em poucas horas, né? Mas tá tudo certo. Abraçando você que continua com a gente, você que tá chegando agora, cidade, campo, trânsito, do comércio. Pessoal aí que tá voltando pras atividades também, né? Ou você que está no intervalo. 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Aí, ó, alma nova. Ei, moda boa, hein? Nosso bailão começa assim, ó. Agora tem as duas, é ritmo de bandinha. Bailão!

0: Carimbadíssima essa linda música do Alma Nova. A chuva lembra você. 13 horas e 11 minutos. 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
1: Bom dia, meu amigo Milton, Claudete Gracioli. Quero participar do sorteio do Vale Gás, do Enio Gás. Abraço, abençoada terça-feira para você, para toda a tua família, para Janete e a família dela também.
0: Legal, dona Claudete. Então, para vocês que estão ouvindo, né? A gente está atendendo participações ainda por volta de 11h30, mas vamos lá. É, Valdir Teodora, do bairro Bela Vista, também está com a gente. Ó, um grande abraço, Valdir, todo mundo aí.
2: Bom dia, Milton.
0: Bom dia.
2: Eu também quero participar do sorteio do Vale Gás, do Enio Gás. Sou a Maria Lourdes Bote, moro no Divinéia.
0: Valeu, dona Maria. Claro, participando, boa sorte. A Oneide, Eliseu, Joaquim, Alice Yank, pessoal de Saudades na Sintonia, obrigado também. Família Riedel, a Rosana, o Cleiton, a Cleide, a Milena dos Santos, a Cecília do Nassolo, tá todo mundo no Sanda 100.9. Obrigado a todos.
3: Meu nome é Geraldina Sela dos Santos. Eu quero participar do sorteio do Vale Gás do Enio.
0: Nossa, e é um presentão e tanto, né, minha gente? Nossa, pra a utilidade que tem. Mas de repente hoje está preparando o almoço um pouco mais tarde, terminou o gás, não se apavore, não entre em pânico. 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
4: Oi, bom dia, Milton. Tudo bom, bem?
0: Tudo.
4: Hoje amanhã falamos um pouco aqui, só na rua ali, né? Eu sou Adélio Tunhazo, quero participar do Vale Gás. Tá bom? Um abraço. Agora temos que jogar uma canasta, né?
0: É,
4: valeu,
0: isso.
4: Um abraço, tchau.
0: Um abração, Tunhazo, para todos vocês aí. É porque outra hora não sei encontrar, jogar um baralhinho de novo, né? Hoje eu encontrei ele na rua, a gente conversou um pouquinho. Aliás, eu adoro, né? Pessoal na rua, energia boa. Nossa, coisa boa. Obrigado a todos.
5: Bom dia, Mitinho Bitte. Tudo bem?
0: Tudo
5: aqui
0: ótimo.
5: É Marli Stark, da Tiradente. Também quer concorrer ao sorteio do Vale Gás. Uhum. E peço a música Meu Velho Pai.
0: Bom, outra hora a gente consegue inserir na grade, tá, dona Marli? Mas obrigado pela participação e boa sorte no sorteio. 3 horas e 13 minutos tem Os Reis do Baile, esse sucesso que é Mississippi, moda conhecida mundialmente. Nosso

0: Essa música Mississippi, que é conhecida pelo mundo todo, né? Foi adaptação aí dos atuais Reis do Baile com a Thalita e a Elisa. Ficou realmente top, né? Linda! E virou aquele hit pra gente dançar, é claro. No sinal, 3:17.
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3: O agronegócio brasileiro pode ganhar novos espaços no mercado internacional. A Índia autorizou a importação, sem tarifa, de 1 milhão de toneladas de açúcar bruto em uma tentativa de conter a alta dos preços no mercado interno. A medida representa uma oportunidade para o Brasil, maior exportador mundial de açúcar. Outro destaque vem dos Estados Unidos, que sinalizaram a possibilidade de importar até 300 mil toneladas de carne, com tarifas reduzidas, durante 90 dias. A medida ocorre meio à redução do rebanho norte-americano e alta dos preços da carne. Para o Brasil, a abertura pode representar uma alternativa importante diante da redução das compras chinesas. No mercado de grãos, uma possível redução da safra de milho nos Estados Unidos também pode favorecer o produto brasileiro, aumentando a competitividade das exportações. O cenário mostra novas oportunidades para o agronegócio nacional, mas especialistas alertam: será preciso transformar essas aberturas de mercado em contratos, exportações e melhores preços para o produtor.
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0: Nós ouvimos a banda Mercosul, desce mais uma. Preferência do ouvinte, inclusive, né? Agora 13h26. É a programação da Rádio Sandra, nossa conexão. Vamos atendendo mais participações. Tem bastante gente ainda na lista aqui desde manhã, né? Adirce Thomas do Bela Vista, obrigado. Cláudio Mir Quevedo também está na sintonia. A Elza Spaniel está em Nova Itaberaba nos ouvindo. Gilberto Yank e a família linha Jaboticaba Saudades. A Helena Maria Froza, linha Navegantes Pinhalzinho. Quem mais?
1: Oi, boa tarde. Seu Milton, tudo bem? Como é que estão vocês aí?
0: Tudo bem, tudo graças bem? A Deus.
1: Uhum. Nós estamos bem, graças a Deus também.
0: Olha só.
1: Eu quero participar do sorteio aí do Enio Gás.
0: Uhum.
1: Porque o gás do Enio é muito bom. Quando eu ia para Pinhalzinho ano passado, daí a gente ia de carro. Agora não dá para ir, meu marido morreu, né? Eu ia para Pinhalzinho e daí eu comprava o gás sempre lá no Enio. O gás dele é muito bom. Eu por isso quero participar desse sorteio aí do Enio Gás. Alzira Rur de Serra Alta. Bom?
0: Bom.
1: Abraço para todo mundo, bom sol para todo mundo.
0: Coisa boa,
1: boa semana, né? Para todo mundo aí. Ficando com Deus, tudo de bom.
0: Igualmente, dona Alzira, muito obrigado. Ó, quando o cliente fala por nós, pela empresa, né, Enio? Olha aí, ó. Aí é bom. Aí é tudo de bom. E agora tem JM.

0: Des perfumes. Et ta madame, hein? Está chegando o colega Henrique Paulo com notícias da hora 100.9 News. Daqui a pouco a gente volta. E claro, mais participações, mais moda de bandinha pra gente curtir. 13 horas 31 minutos.
1: Sem.9 News e a informação da Central de Jornalismo. O aumento do pedágio nas BRs 101 e 376 virou caso de investigação. O Ministério Público Federal abriu apuração para saber se o reajuste cobrado pela Arteris Litoral Sul está dentro do contrato de concessão. A suspeita é de um possível aumento duplo. O novo valor já está valendo em 5 praças: São José dos Pinhais, no Paraná, Garuva, Araquari, Porto Belo e Palhoça, em Santa Catarina. Para carro, a tarifa foi a R$ 5,90. Ida e volta na mesma praça agora custa R$ 11,80. Se forem encontradas irregularidades, o órgão de fiscalização promete medidas judiciais para proteger os motoristas. Da Central de Jornalismo, repórter Henrique Paulo.

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2: Conexão de volta, 13:36. Terça-feira, 15 de setembro, dia do cliente. 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Parabéns a Sirlei Fátima Melo. Ela quer participar do sorteio, está de aniversário hoje, 49 anos. Felicidades para você. Saúde e vida longa, tá bom? Sirlei Fátima Melo, parabéns e obrigado pela companhia. Boa sorte.
3: Boa tarde, seu Milton Bittinger, tudo bem?
2: Tudo, ótimo.
3: Eu sou o Marbiguinho do bairro Bela Vista. Eu queria participar do sorteio do Vale Gás aí do seu Enel Gás.
2: Isso.
3: Se for atendido, eu agradeço. Uma boa tarde, tudo é bom.
2: Para todos nós, né? José Barbeirinho, aquele abraço, boa sorte. É Milton, é Nelci, Guedes, meio ótimo. Jardim Maria Terezinha, valeu, obrigado, boa sorte também, obrigado. A Angélica de Nova Itaberaba também está na sintonia, boa sorte. Ó, oh, esse aqui é o pedido do momento, é hits da hora, né? Então,

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1: Aí a banda Céu e Cantos, #nosdois. Essa é banda boa, hein? Essa é boa. Teve também a banda Champion, não era Uber. E o sucesso do momento, Rogério Magrão e banda O Coração Pirou. No sinal, 14 para as duas.
2: Te mandei o áudio, mas esqueci de colocar o meu nome. Miguel Otávio de Lima, do bairro Maria Terezinha.
1: Opa, valeu, Miguel. Boa sorte também, meu querido. 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E o concurso 3058 da Mega Sena está acumulado em 95 milhões, estimativa da Caixa, para hoje. O sorteio será no Espaço da Sorte, em São Paulo. Então, tá várias extrações, já tá acumulando, né? Mega Sena para hoje. 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

Brilhação com o Negão, louco, apaixonado. É, a moda é que tá na boca do povo, né? É sucesso absoluto. Abraço também ao João Sterz, tá na sintonia com a gente também, obrigado. A família Makoski, em Barra Escondida, Sul Brasil, alô, nossa vizinhança aí. Estão lá curtindo o programa e lagartindo, né? Curtindo esse solzinho agradável. Coisa boa. Obrigado a todos vocês. E a gente fecha por aqui mais um Conexão, mas não sem antes agradecer muito sua companhia, as participações. Fazer o convite também, vem com a gente. Colega Lindomar está chegando com o Sincroniza. Amanhã de manhã, 5 horas, tem Sertão e Querência. E às 11, mais Conexão. E a gente no comando, se Deus quiser. E Ele há de querer. Então, muito obrigado a todos. Muito obrigado, Deus. A gente se encontra por aí. Tchau.

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A informação da hora. O mercado financeiro espera que o Comitê de Política Monetária reduza a taxa básica de juros, a Selic, em 0,25 ponto percentual na reunião desta semana. Atualmente em 14% ao ano, a taxa deve passar para 13,75%, segundo o boletim Focus, divulgado pelo Banco Central. A expectativa é de que a Selic encerre o ano de 2026 em 13,75%. O Copom se reúne nesta terça e quarta-feira, dias 15 e 16 de setembro, para definir a nova taxa. O mercado também revisou para baixo a previsão de inflação deste ano. A projeção para o IPCA caiu de 5 para 4,90%. Para 2027, a expectativa é de inflação de 4,30%. Já a previsão de crescimento da economia brasileira em 2026 recuou de 1,93% para 1,89%. Para o próximo ano, o mercado projeta avanço de 1,45% do PIB. A possível redução dos juros ocorre 4 cortes após seguidos de 0,25 ponto percentual. 100.9 News. Com a informação da hora para a rádio da sua cidade, Hernani Edson.

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E temperatura na casa dos 21 graus nesse comecinho de tarde. Eu sou o Lindomar, te faço companhia por aqui até as 16h30, o melhor som você curte por aqui, o pop rock, o dance music, o pagode, né? O samba, o sertanejo também, você curte na melhor programação do seu rádio.

0: Legal, legal, hein? Tá aí nossa primeira sequência aqui na sua tarde. Obrigado pelo seu carinho e sua sintonia. Você do comércio, você na indústria, você na prestação de serviço, você que tá em casa ou no carro usando aquela carona, sinta-se abraçado pela Rádio Centro-Oeste. Agora 14 horas e 17 minutos. Boa tarde.
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9: Bom demais, hein? E a gente segue juntos aqui na programação 100.9. Lembrando que tem enquete esta semaninha, valendo aí uma ducha Polo Zagonel. É isso mesmo, a ducha mais famosa, mais queridinha da Zagonel. A gente vai sortear para você, ouvinte 100.9, aqui do Sincroniza, que participa na nossa enquete da semana. Esta semaninha a gente quer saber o seguinte: como está a sua relação com o seu corpo, com a atividade física? Afinal de contas, estudos relacionam aí ao menos uma boa caminhada com uma intensidade maior e tal, né? Em torno aí de 7 a 10 mil passos por dia ajudam uma pessoa a aumentar suas chances aí de viver muito mais, né? Melhora em 43% aí, diminui, no caso, em 43% as chances de infarto ou de complicações em sua saúde. Uma boa atividade física. E aí a nossa enquete quer saber o seguinte: você tem uma vida ativa, saudável, pratica exercícios físicos, né? Tem aí algo que você gosta de fazer? Responde pra gente aqui no WhatsApp 33666200. Envia também o teu nome completo e você estará concorrendo a esta ducha Polo Zagonel, tá bom? 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Zagonel, duchas e torneiras, porque a vida é feita de momentos. 14 horas e 22. Tem mais música pra você.

0: Legal, legal, tá aí mais uma sequência que a gente fecha por aqui na 100.9, Rádio Centro-Oeste, 48 anos com você. Rádio da Cidade, Centro-Oeste FM. 14 horas e 32 minutos, boa tarde.
1: Sem ponto 9 News e a informação da Central de Jornalismo. Quem causar confusão ou colocar a segurança de um voo em risco poderá sofrer punições mais pesadas. As novas regras da ANAC permitem que passageiros considerados indisciplinados sejam proibidos de voar novamente por um período. Também podem ser aplicadas multas de até R$ 17.500. A ideia é evitar brigas, ameaças e outros comportamentos que prejudiquem a segurança dentro das aeronaves. Da Central de Jornalismo, repórter Henrique Paulo.

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0: Legal demais, e hoje tem promoção rolando aqui na 100.9, a nossa promoção terça com todo o gás. 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

0: Da Pedrinho. Bom demais, hein? E a gente segue, esse é o nosso Sincroniza.
1: De qualidade.
0: Bacana demais, segue ligado, ligando e participando, valendo nossa enquete de hoje. Também tem a terça com todo o gás e muito mais prêmios pra você, ouvinte 100.9.

bacana demais, tá aí mais um super sucesso, Vitão, aqui na programação, teve também Jovem Dionísio e Dada Yolt, aqui na 100.9. Já já tem muito mais som, mais música pra você, então não sai daí, tá bom? Já já tem mais.

0: 12 minutos nos separando das 15 horas. Boa tarde.
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sincroniza aqui na 100.9. Excelente tarde. E aí, já participou por aqui da nossa enquete de hoje? A gente quer saber o seguinte: você leva uma vida saudável? Você se preocupa em se exercitar, manter aí uma saúde física boa, afinal de contas? Você sabe, né? Depois dos 50, 60 anos, a perda de massa muscular é muito grande. E é necessário você manter a atividade física desde já para que você tenha uma musculatura, né? Você tenha aí firmeza no seu corpo, nos seus membros. Isso fortalece articulações também, né? Preserva as articulações, na verdade. Então, você tem uma atividade física considerada boa, né? O que você acha? Envia para cá no 33666200, envia o teu nome completo e você concorre aí uma ducha Polo Zagonel. É a nossa enquete da semana para você, hein? Bora participar então? Boa sorte!

Brasil, linda demais, você curtiu aqui na 100.9. E o nosso sincroniza, mandar um alô por aqui, a Marli Ternos, tá ligadinha com a gente, seu Eduardo Franznelli também, aquele abraço, tudo de bom, obrigado pelo carinho da sintonia, participando também das nossas promoções. O Adilson Santana também tá ligadinho, tá curtindo, tá pedindo e vai curtir o som de Yahoo!

0: demais pra fechar a nossa primeira hora de programação. Você curtiu Yahoo Anjo no pedido do ouvinte aqui na 100.9. Daqui a pouquinho tem muito mais. Pra abrir a hora 2, tem o nosso Momento Flashback, uma viagem ao passado recordando grandes sucessos da música.
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0: Agora 15 horas e 3 minutos.
2: Em 100.9 News, a informação da hora. A Fiesc entrega na próxima sexta-feira os candidatos ao governo do estado de Santa Catarina, a Carta da Indústria de Santa Catarina. O documento reúne 88 propostas para os próximos 4 anos e foi elaborado a partir de demandas apresentadas pelo setor produtivo de diferentes regiões do estado. Participam do encontro os candidatos João Rodrigues, Jorginho Melo e Ralph Zimmer. Entre os principais pontos está a defesa do não aumento da carga tributária. Segundo a Fiesc, a medida é considerada importante para manter um ambiente de negócios competitivo em Santa Catarina. A carta também apresenta propostas nas áreas de desenvolvimento econômico, inovação, educação, saúde, relações trabalhistas, meio ambiente, logística e infraestrutura, segurança pública, comércio exterior e setores produtivos. 100.9 News. Com informação da hora, para a Rádio da Sua Cidade, Hernani Edson.

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11 horas e 8 minutos para começar a hora 2. Tem o nosso Momento Flashback chegando aqui na 100.9. Mandar aquele alô legal, bacana. O Penca Sander sempre ligadinho com a gente, sempre curtindo aí o nosso Momento Flashback. O Dida também tá sintonizado por aqui. Aquele abraço, tudo de bom. Pessoal lá no bairro Santo Antônio, aqui em Pinhalzinho. Tudo de bom, grande abraço. Vamos lá então.

aqui na programação 100.9 para você recordar grandes sucessos do mundo da música. É o nosso momento flashback aqui na 100.9. Bom demais, hein? Para você uma excelente tarde. Obrigado pelo teu carinho e sintonia também. Vamos juntinhos até as 16h30. Eu sou o Lindomar, te faço companhia por aqui. Essa é a Rádio Centro-Oeste, 48 anos com você.

0: Acerte com a gente, 15 horas e 20 minutos.
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5: Legal demais, 15 horas e 24 minutos. E a gente segue, esse é o nosso Sincroniza no Ar.

0: Play, abalo psicológico aqui na 100.9. Sucessos que você curte no Sincroniza. Nosso programa de segunda a sexta-feira, das 14 às 16h30. Sempre com muita música bacana e, claro, as nossas promoções. Tem promoção aí, enquete da semana rolando e as nossas promoções diárias também. E 31, já, balcão de empregos.
1: Sem ponto 9 News e a informação da Central de Jornalismo. A Prefeitura de Nova Itaberaba prepara a primeira edição da Expo Nova Itaberaba, que será realizada nos dias 25, 26 e 27 de setembro, no Centro de Eventos do município. A feira vai reunir mais de 90 expositores e a expectativa da organização é receber mais de 6 mil visitantes durante os 3 dias de programação. O público poderá conferir novidades apresentadas pelos expositores, além de uma programação diversificada com shows, exposição de carros antigos e outras atrações. O prefeito de Nova Itaberaba, Marciano Pagliarini, destaca a importância do evento para o município e convida toda a população para participar da primeira Expo Nova Itaberaba.
2: Estamos trabalhando bastante para deixar um espaço bacana para todos os expositores e também para as pessoas que vêm nos visitar. Então, nos últimos dias está sendo de muito trabalho, principalmente pela comissão organizadora que está trabalhando diuturnamente para melhor conduzir a distribuição dos espaços nesse momento. Estou com o parque praticamente pronto para receber a todos. Fica já o convite aos expositores que eles possam vir ver como ficou o seu espaço. Já está todo dividido, o salão principal do parque de exposições. Os terrenos externos estão divididos também. Tem ainda alguns pontos que estamos ajustando quanto à drenagem de água, pensando que se haver chuva não fique muito barro no local e seja um lugar bom de caminhar em todas as direções. Enfim, estamos trabalhando o máximo para conseguir deixar um espaço bem bacana. A expectativa nossa para com a feira é a melhor possível, que o início da nossa programação era para ter 50 expositores. Nós vamos conseguir passar os 90 expositores com certa facilidade. E isso percebo nas conversas com as pessoas, não só do município, com as pessoas de fora, que receberemos muitos visitantes e que será um sucesso a nossa primeira Expo Nova Itaberaba.
1: Da Central de Jornalismo, repórter Gilmar Bortesi.

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0: Muito bem, estamos no ar com mais uma edição do Balcão de Empregos e as oportunidades de trabalho para Pinhalzinho e região. Vaga para agrônomo, vendedor e assistente de vendas. Interessados, enviar currículos pelo WhatsApp 99109-0289. Contrata-se vendedor de motos com experiência, possuir CNH-AB. Currículos pelo WhatsApp 99107-0080. Contrata-se doméstica que possa morar no local de segunda a sexta-feira. Contatos no 999-527-000. Vaga para consultora de relacionamento e vendas em clínica de estética e odontologia. Currículos pelo 99800-7299. Fábrica de móveis em Nova Erechim contrata secretária recepcionista e setor de faturamento. Contatos no 933330315. Vaga para casal em propriedade leiteira, para cuidar de propriedade leiteira. Contatos no 99915-0130. Contrata-se ordenhador e auxiliar de serviços gerais. Telefones de contato ou telefone para contato 991-65-8871. Vaga para caixa em supermercado. Contatos no 98832-2036. Empresa de materiais de construções dispõe de vagas para operador de caixa, entregador, auxiliar e gerente de produção, comprador, coordenador de depósito e auxiliar administrativo. Loja de móveis e eletros em Pinhalzinho contrata caixa. Contrata-se auxiliar de dentista e secretária. Currículos pelo 98849-7148. Oportunidade para atendente e caixa em farmácia em Pinhalzinho. Vaga para auxiliar de dentista e secretária em clínica de odontologia. Vaga para auxiliar de almoxarifado, carpinteiro, pedreiro e servente de obras. Oportunidade para operador de caixa. Contrata-se vendedor para loja de ótica. Vaga para operador de caixa em supermercado. Informações complementares para estas vagas também podem ser obtidas através do 3366-6200 ou diretamente na recepção da Rádio Centro-Oeste em horário comercial. Esse foi o nosso Balcão de Empregos em duas edições, às 9h45 e às 15h30, de segunda a sexta-feira.
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0: 19 minutos nos separando das 16 horas, hein? E a gente segue, esse é o nosso Sincroniza. Deixa eu mandar um alô por aqui ao Hélio, tá ligadinho com a gente. Grande Hélio, hein? Grande abraço. Olha, se não der pra rodar hoje, que agora a gente já mudou a nossa hora sertaneja aqui na 100.9, amanhã eu rodo ela pra ti, tá? Fica ligadinho com a gente, grande abraço, obrigado pelo carinho. Também, quem tá sintonizado por aqui é a Lorete Pivoto, tá sintonizada por aqui. 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

legal, então. Tá aí mais música, mais sequência de sucessos pra você. 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

0: Agora faltando 12 minutos e meio para as 16 horas.
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8: Bom demais! 9 minutos nos separando das 16 horas. Júnior e César, cheiro de culpado, abrindo mais uma sequência.

0: demais, então, e a gente segue por aqui, esse é o nosso Sincroniza. E olha só, por que fazer vários tipos de exercícios pode ser a chave para uma vida mais longa? Acompanhe comigo. Não aposte todas as suas fichas em um único tipo de exercício. Praticar uma variedade de atividades físicas diferentes toda semana é a chave para melhorar a saúde e viver mais. Depois de acompanhar aí os hábitos semanais de exercícios de 110 mil homens e mulheres nos Estados Unidos durante 30 anos, pesquisadores descobriram que pessoas ativas que praticavam a maior variedade de exercícios tinham 19% menos probabilidade de morrer durante esse período do que aquelas que se concentravam em uma única atividade. Esse efeito foi maior do que o observado em atividades específicas, como caminhada, tênis, remo e corrida. Então, a quantidade total de exercícios que você pratica ainda é fundamental, dizem especialistas. Mas fazer uma variedade de atividades físicas que você gosta pode trazer muitos benefícios, né? E, juntamente com isso, a gente tem a nossa enquete da semana, que a gente quer saber o seguinte. Você tem uma vida saudável? Você considera a sua vida saudável com atividades físicas regulares, enfim, para você manter o seu corpo em dia, com uma boa mobilidade, com força, né? Vitalidade. Você acha que a sua vida é saudável assim no quesito de exercícios, de atividade física? 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Seguimos, hein? Tem muito mais som pra você. Michel Teló.
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Michel Teló, uma regravação que você confere por aqui na 100.9. Tem mais alô, a Lorete Pivoto participando mais uma vez por aqui, valeu. Vanderlei Fernandes também tá ligadinho, participando da promoção Vale Gás aqui na 100.9. A Zenaide Carlin também tá ligadinha conosco, aquele abraço.

0: 16:01. Boa tarde.
1: 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O governo de Santa Catarina prevê chegar a 5 bilhões de reais em investimentos na malha rodoviária estadual até dezembro, por meio do programa Estrada Boa. A informação foi apresentada pelo secretário de Estado da Infraestrutura, Ricardo Grando, durante a reunião do COFEM. A reunião também abordou a situação do agronegócio brasileiro, que enfrenta níveis elevados de endividamento e inadimplência. O cenário inclui centenas de empresas que ingressaram em processos de recuperação judicial. Outro tema foi o aumento da inadimplência entre os consumidores. Segundo o levantamento da CNDL e do SPC Brasil, referente ao mês de agosto, 73 milhões de brasileiros estão com contas em atraso. 100.9 News, com informação da hora, para a rádio da sua cidade, Hernani Edson.

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0: fechando mais uma sequência, Lauana Prado tão com Paula Fernandes. Sucesso que você curte aqui, esse é o nosso Sincroniza, nossa Hora Sertaneja, para fechar por aqui mais uma sequência musical também. A Rádio da Cidade, Centro-Oeste FM. 16 horas, 16 minutos. Boa tarde.
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11: Seis horas 21 minutos. Esse é o nosso Sincroniza. Mandar um alô para o Cláudio Fischer, lá em Saudades, sintonizados com a gente. Também quem tá ligadinha por aqui, a Raquel Schwab. Valeu, grande abraço, tudo de bom, obrigado pelo carinho. A Márcia Frei também está sintonizada lá em Saudades, ligadinha na programação 100.9. Aquele abraço, tudo de bom. 16 horas e 22.
12: Depois, mais.

assim a gente vai ficando por aqui com a programação de hoje do nosso Sincroniza. Agradecendo mais uma vez sua audiência, paciência e companhia. Amanhã, 14 horas, com o querer do Papai do Céu, estaremos de volta por aqui em mais uma programação, hein? Grande abraço, fica com Deus, até mais. Tchau, tchau.

0: 100.9 News e a informação da Central de Jornalismo. A Prefeitura de Nova Itaberaba prepara a primeira edição da Expo Nova Itaberaba, que será realizada nos dias 25, 26 e 27 de setembro, no Centro de Eventos do município. A feira vai reunir mais de 90 expositores e a expectativa da organização é receber mais de 6 mil visitantes durante os 3 dias de programação. O público poderá conferir novidades apresentadas pelos expositores, além de uma programação diversificada com shows, exposição de carros antigos e outras atrações. O prefeito de Nova Itaberaba, Marciano Pagliarini, destaca a importância do evento para o município e convida toda a população para participar da primeira Expo Nova Itaberaba.
1: Estamos trabalhando bastante para deixar um espaço bacana para todos os expositores e também para as pessoas que vêm nos visitar. Então, nos últimos dias está sendo de muito trabalho, principalmente pela comissão organizadora que está trabalhando diuturnamente para melhor conduzir a distribuição dos espaços nesse momento. Estou com o parque praticamente pronto para receber a todos. Fica já o convite aos expositores que eles possam vir ver como ficou o seu espaço. Já está todo dividido, o salão principal do parque de exposições. Os terrenos externos estão divididos também. Tem ainda alguns pontos que estamos ajustando quanto à drenagem de água, pensando que se haver chuva não fique muito barro no local e seja um lugar bom de caminhar em todas as direções. Enfim, estamos trabalhando o máximo para conseguir deixar um espaço bem bacana. A expectativa nossa para com a feira é a melhor possível, que o início da nossa programação era para ter 50 expositores. Nós vamos conseguir passar os 90 expositores com certa facilidade. E isso percebo nas conversas com as pessoas, não só do município, com as pessoas de fora, que receberemos muitos visitantes e que será um sucesso a nossa primeira Expo Nova Itaberaba.
0: Da Central de Jornalismo, repórter Gilmar Bortesi.

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11: Bom Brasil, para você que está ligadinho com a gente em toda a nossa grande região, sejam todos bem-vindos, 16 horas e 38 minutos.

0: Tarde de terça-feira, 15 de setembro de 2026. Alô para você que está na companhia aqui, ó. 20 graus a temperatura está marcando no momento aqui no centro da capital da amizade. O tempo é bom, hein, Pinhalzinho, na região. O Astro Rei presente mais um dia em nossas vidas aí. Prazer estar contigo para mais uma edição do nosso Som Brasil. 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E até às 18h30, eu, José, te faço companhia aqui diretamente dos estúdios no centro aqui da capital da amizade. Mais precisamente, pontual, na Avenida Belém 500, hein? E a gente começa muito bem assim, ó. Tem o Daniel puxando a nossa primeira sequência. Aumenta o som aí, Som Brasil já está no ar. Boa tarde pra você.
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0: Aí pra você a primeira sequência, o som Brasil, o som da nossa terra, o som da nossa gente. Pra você, Guilherme Santiago, com as Mineirinhas, também é de Brito e Samuel e ainda o Daniel. Foi a primeira sequência para você, como eu falei, então, você pode mandar a sua mensagem para nós via 33666200. Tá valendo por aqui, então, hoje, aquele Vale Gás, hein? Uma recarga de gás para você do Enio Gás, aqui de Pinhalzinho. Participe, boa sorte! A rádio da sua cidade. Confirmando no sinal, 10 soltando para 5.
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8: Som Brasil para você que está na companhia aqui da 100.9, a rádio da sua cidade. 6 minutos faltando para as 5, daqui a pouco tem o Alô do Ouvinte, agora tem Álvaro e Daniel.

0: Tá aí pra você então, César Menotti, Fabiano, também Álvaro e Daniel. Foi a sequência que você ouviu aqui no nosso Som Brasil. Tá valendo aqui então hoje, Vale Gás. Alô, Dilva Scarati, lá em Nova Erechim. Boa tarde para Janice Verlan, também aqui de Pinhalzinho. Oi para Roseli Guedes Maldaner, tá ligada com a gente. Meu amigo Adilson Santana. Alô, Adilson, um abraço para você, guri. Boa sorte, hein? Deixa eu procurar sua música por aqui, ó. Com César e Paulinho, a Sueli Navarro, bairro Boa Vista 2, também tá ligado com a gente. Alô, Sidney. Forte abraço, sempre tá na companhia aqui da 100.9 também. Confirmando no sinal 5 e 2.
1: Em ponto 9 News, a informação da hora. O Ministério Público

De Santa Catarina instaurou um inquérito civil para investigar uma possível omissão de grandes plataformas digitais na remoção de conteúdos que expõem crianças e adolescentes no estado. O objetivo é verificar se essas plataformas estão cumprindo as normas previstas no Estatuto da Criança e do Adolescente e adotando medidas para impedir a reprodução e a disseminação de publicações ilegais. Segundo o Ministério Público de Santa Catarina, a investigação vai analisar especialmente se conteúdos que expõem crianças e adolescentes continuam circulando mesmo após a divulgação inicial e se as empresas possuem mecanismos suficientes para impedir essa continuidade. 100.9 News. Com a informação da hora, para a Rádio da Sua Cidade, Hernani Edson.

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1: Som Brasil pra você, 5:07, 5:07 no seu rádio. Vamos lá de som por aqui, ó. Banda Corpo e Alma, essa teve a participação do Traia Véia, Três Vícios. Daqui a pouco tem um Lodovinte. Hoje tem gás, hein? Vale gás pra você, do Enio.
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17h09, novo sucesso da banda Corpo e Alma pra você. Três vícios. Mais um trago, mais um gole. Essa tá rodando em todo o sul do Brasil, roda aqui na programação da Rádio Centro-Oeste, também os melhores sucessos no seu rádio por aqui. Bom fim de tarde, 5h10, hein? Confirmando, deixa eu registrar aqui a participação também do ouvinte. Alô, a Neuci, aqui de Pinhãozinho, tá ligado com a gente. Leucádia Marmite, lá de sul, Brasil. Ah, também Clarenice Bot. Alô, Bernard. Também o Jean Carlos Bot, minha volta grande. Inês, ou melhor, a Neiva Inês Simon. Também Niantagorda, Pinhãozinho. Alô, dona Neiva. Um abraço, senhora, e boa sorte também. Vale gás, hein? Deixa eu mandar um alô aqui ao Inácio. Alô, Inácio, lá de sul, Brasil, o gerente do posto da Cooper aqui na Avenida Belém, antigo posto da Sarita. Alô, meu amigo Inácio, toda a equipe simpaticíssima, sempre estão ligadinhos com a gente. Bom trabalho, boa sorte pra você também, hein? Toda a equipe lá, um abraço. Obrigado pela companhia de vocês aí. Meu amigo Eduardo aqui de Pinhãozinho também já garantiu a participação aqui na tarde. Oi para a Angélica também lá de Nova Erechim. Valeu! Obrigado pela audiência aí de vocês aí também. Vamos lá, gente. Tem mais som aqui, ó. E eu quero ver a sua participação aqui, ó. Eu quero ver sua gostosa participação aqui no horário. Tá valendo Vale Gás hoje, uma recarga de gás. Alô, rapaziada lá do Enio Gás. Sempre estão rodando por Pinhãozinho, toda a região aí, ó. A entrega na hora do gás pra você. Vamos lá, de Tchê Garotos. 5h11.

0: Aí pra você então, tchê, garotos do Brasil, Ziu Ziu, aí você ouviu na programação aqui da 100.9, a rádio da sua cidade. Você ouviu então? Tchê, garotos, pode mandar uma mensagem pra nós via 3366-6200, tá valendo Vale Gás hoje. E temos intervalo comercial chegando por aqui, daqui a pouco eu volto com muito mais também. Sempre conectada com você, ano 49 de comunicação. Não se perca no tempo, 5h16. Boa tarde.
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6: Som Brasil pra você rapidão, nosso intervalo comercial por aqui, 5h20, terça-feira, 15 de setembro de 2026, 20 graus a temperatura está marcando aqui no centro da capital da amizade. O ouvinte segue ligado, mandando mensagem pra nós aqui, daqui a pouco tem um alô, hein? Vamos lá de banda Brilha Som.
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5:23, tá aí pra você no seu rádio, então, novo sucesso da banda, Brilhação lá de Feliz, no Rio Grande. Essa teve a participação também do Negão ex-San Marino. Gente, deixa eu mandar um abraço para o Kleder, alô, equipe, a Vanessa, equipe simpaticíssima também do Degustar, aqui em Pinhalzinho, tem Degustar no centro, em frente ao SESI, também tem Distrito de Machado e lá em Modelo. Alô, Kleder, um abraço para você, sucesso sempre, obrigado pela sintonia, sempre está rodando pela cidade aí, ó. 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Valeu, obrigado pela companhia de vocês aí também, hein? Mais participação chegando aqui, ó. Meu amigo Adilson segue ligado com a gente também. Alô, Isabel Maldaner, lá de Nova Erechim. Alô, meus amigos de Nova Erechim. Boa sorte a vocês aí, hein? A Isabel, toda a família. A Helena Maldaner, aqui de Pinhalzinho também, Distrito de Machado. Alô, dona Helena, tudo bem com a senhora aí, tudo certo? Marinete Boto também tá ligado com a gente em Pinhalzinho. Alô, família Cinelli também, meu amigo Miguel, a dona Deontina Cinelli, aqui da capital da amizade. Como é que tá, Dida? Alô, o Adilson Espada, mundialmente conhecido como Dida. Valeu, Dida, um abraço, bom trabalho aí, obrigado pela companhia. Marinete Foman também de Pinhalzinho, sempre está ligado com a gente. Mandou um recado para nós aqui, Distrito de Machado. Amigos e amigas, lá no Distrito de Machado, sempre estão ligadinhos com a gente. Deixa eu mandar um abraço aqui lá para a equipe lá do Mercadão do Calçado. 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Canta Mirosmar. Essa aqui é pedido do meu amigo Kleber lá do Degustar, hein?

0: 17h34. É o Som Brasil no seu rádio. César e Paulinho, Eduardo Costa e César e Paulinho. Você é tudo que pedi para Deus. Também Zezé e Luciano, melhor, Zezé de Camargo, hein? É o sertanejo bom demais no seu rádio. Daqui a pouco eu volto com muito mais. Tem o Lodovinte, hein? Vale Gás hoje. 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Bora participar.
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0: 22, faltando para 6. Som Brasil para você que está na companhia por aqui, então. Alô, Lúcia Marshall, também de Pinhalzinho. Tá sempre ligada com a gente, participando por aqui também, hein? A Catarina Ferraz, da Capital da Amizade. Alô, dona Catarina, tudo bem, tudo certo por aí com a senhora? Registrar aqui a participação da Clici Inês também. Tiago Maldaner, lá em Nova Erechim. Alô, Celi Ferla, também da capital da amizade. Tudo de bom aí, felicidades. Sempre está ligadinha com a gente. A Ignez Espada de Pinhãozinho também. Oi para a Tayane Ferla. Oi, Tay. Tayane Ferla de Pinhãozinho também participando, hein? Ah, mais uma participação chegando por aqui também. A gente fica muito feliz com a sua audiência e a sua participação por aqui. Alô, Mário Lindemann também, aqui de Pinhãozinho. Valeu. Tudo de bom aí, boa sorte. Bom fim de tarde para você que está mateando, está cevando o mate por aí do outro lado do rádio. Vamos lá de Mano Lima, veterinária campeira, chefe.

0: Tá aí pra você, o Sandro Oliveira. É, no seguindo o Tranco Monarca, também Mano Lima. Veterinária Campeira, é a programação aqui da 100.9 para você. Excelente tarde de terça-feira. O ouvinte segue mandando mensagem para nós aqui, a gente fica muito feliz com a sua audiência. É isso mesmo, alô Inácio Colete, lá de Saudades, no Vale da Hospitalidade. A Maria Mercedes Ludwig, de Pinhalzinho também. Boa sorte. Confirmando no sinal, 14 faltando para 6. Boa tarde.
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1: 9 minutos faltando para as 18 horas, hein? Daqui a pouco vai rolar o sorteio para você. Daqui a pouco rola o sorteio para você aqui também na 100.9, a rádio da sua cidade. Vale Gás hoje, terça com todo o gás, uma recarga de gás. Promoção exclusiva aqui da Rádio Centro-Oeste, juntamente com Enio Gás. Deixa eu registrar aqui a participação da Alvenir Benelli, aqui de Pinhalzinho, tá ligado com a gente. Forte abraço, boa sorte. Bom demais ter a audiência de vocês aí, a família Benelli também. Registrar aqui a participação da Amanda. Oi, Amanda. Leocádia Marmit também segue ligada com a gente em Sul Brasil. Alô, Sul Brasil, os nossos amigos e amigas lá de São Brasil, Sul Brasil, hein? Ah, meu amigo Miguel também aqui de Pinhalzinho tá ligado com a gente, Leonir Overbeck. Alô, Luiz Gabriel também. Forte abraço. Valeu demais estar com vocês aí, hein? Deixa eu mandar um alô aqui também para você que tá no trânsito, está retornando para casa depois de mais um dia de trabalho, mais um dia de estudo. Aos nossos amigos estudantes também, queridos estudantes, valeu, bom retorno para sua casa. Você que está retornando aí, está com seu rádio ligado aqui, ó, na Rádio Centro-Oeste. O meu amigo Kleder estava lá hoje, visitando o rapaz, hoje à tarde. E no fim da tarde ele faz as corridas, né, entregando na lida sempre, entregando as marmitas e os jantar aí da galera, hein, dos clientes. E sempre tá ligadinho com a gente. Valeu, Kleder. Um abraço, ó, e sexta-feira tem rodízio de pizza lá no Degustar por apenas R$ 49,90. 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Valeu, Kleber. Tudo de bom aí. Vamos lá, gente. Quero ver sua participação aqui. Dá tempo para você mandar a mensagem. Temos mais 7 minutos para você interagir com a gente aqui também. Aqui na nossa tarde gostosa do nosso Som Brasil. Oi, para boa tarde para a Dorvalina Angileiro, também está participando. Valeu, alô Vanete, também aqui da capital da amizade. Vamos lá, gente. Bom fim de tarde a você. Deixa eu rodar eles. Zé Henrique Gabriel.

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6: Bom Brasil para você, 18h09. Bom fim de tarde de terça-feira, 15 de setembro de 2026, hein? Alô, Gabriele e Cristina aqui de Pinhalzinho, tá ligado com a gente? Também Zanete Escarati lá de Nova Erechim, a Jo Fiorini também tá ligado com a gente aqui em Pinhalzinho. Veronice Quevedo também garantiu a participação por aqui. Meu amigo Ademir Ternos também, minha volta grande, boa sorte, valeu. Ademir, também a Janete, toda a família, forte abraço. Vanete também de Pinhalzinho tá ligado com a gente. A Leucádia manda um recado para nós aqui. Oi Maria, meu amigo Luiz também garantiu a participação por aqui, ó. Excelente tarde a vocês. Alô Ayla, a Alves Bren também de Pinhalzinho, a Ignez Espada tá ligado com a gente. Alô Celi também, Thiago tá ligado conosco aqui na programação. Vamos lá então para o sorteio, momento muito esperado aqui. Você que ligou, participou. Está valendo uma recarga de gás, então, do Enio Gás, aqui em Pinhalzinho. Toda terça-feira tem essa mega promoção. Aliás, a rádio das maiores e melhores promoções aqui, ó. Sorteio automático, já temos uma participação por aqui. É uma ganhadora. É uma ganhadora e é aqui de Pinhalzinho. Alô, você do final do telefone, 7662. Alô, você do final do telefone 7662, é de Pinhalzinho, é da nossa querida capital da amizade. Quem ganhou hoje na promoção do Vale Gás foi... Parabéns, Maria Muniz, de Pinhalzinho, Maria Muniz, de Pinhalzinho, ganhadora de hoje, então, Maria Muniz. Final do telefone 7662. A Maria precisa passar aqui na rádio e retirar o respectivo vale, hein? Maria Muniz, de Pinhalzinho, ganhou o Vale. Vale Gasolina, ou melhor, é o Vale Gás, hein? Vale Gasolina na quinta-feira, na terça é o Vale Gás. Amanhã tem pizza, hein, gente? Amanhã tem rodízio de pizza no Degustar em frente ao SESI, aqui em Pinhalzinho. E você com certeza tá no convite. Não ganhou hoje? Fica triste, não? Participe amanhã, tá certo? Amanhã você vai ter uma nova oportunidade. Na Rádio da sua cidade, 18h11. Daqui a pouco tem um resenha esportiva pra você.
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10: Som Brasil no seu rádio, encerrando com chave de ouro mais uma edição do nosso Som Brasil, então, terça-feira, 15 de setembro de 2026. Agradecendo a sua companhia, a sua audiência e a sua participação aqui no horário também. Volta amanhã, querendo Deus, e a sua companhia, a sua audiência também. Ó, fica ligado com a gente, tá chegando a resenha esportiva para você. Eu volto amanhã, se Deus quiser, às 16h30, aqui nos microfones da Rádio Centro-Oeste. Tudo de bom! Excelente noite de terça, bom descanso, bom repouso. Fica bem, fica com Deus. Até amanhã, valeu, tchau!

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1: 18:22.
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15: Olá, meus amigos, minhas amigas, estamos chegando terça-feira, 15 de setembro de 2026. 123 anos atrás surgia o Grêmio Futebol Porto Alegrense, que essa semana nos deu, o Grêmio fez aniversário e nos deu o presente de trazer o Renato de volta, né? Alguns felizes, outros tristes, outros assustados, que eu sei. A gente vai falar de Grêmio hoje para você aqui no Resenha Esportiva. Sejam todos muito bem-vindos à nossa programação. Eu sou Felipe Eduardo, tô contigo por aqui até as 19 horas. 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Comigo por aqui, e Mareco veio semana passada, estava de aniversário, hoje veio do aniversário do Grêmio, Mari. Olha, nem combinamos isso. Seja bem-vindo, boa noite.
16: Boa noite, Felipe, boa noite aos ouvintes. Já desejar os parabéns aí a todos os gremistas e ao Grêmio também, pelos 123 anos de muitas glórias, algumas coisas ruins também, mas tem mais, né? Coisa boa do que ruim, né? Mas estamos de volta aqui de novo, falar um pouquinho de, além do Grêmio, de futebol também, né? Então, obrigado pelo convite.
15: E deixa eu deixar os parabéns pro Old Lang, que é gremistaço, hoje está de aniversário também, abraço para ele.
16: Parabéns aí, Old.
15: Vou começar com fazer uma pergunta diferente. Por que que tu virou gremista? Por que que tu é gremista aí, Mar?
16: Lá em casa nós somos em 4 irmãos, 4 são gremistas, e na época nós jogava esses campinhos de várzea aí, jogava e sempre tinha que escolher. Já naquele tempo tinha lá gremista e colorado. E assim, meu pai não foi doente, nem minha mãe de futebol, É, no futebol aí surgiu a gurizada aí, para quem a gente vai torcer, vamos torcer pro Grêmio, e todos os irmãos começaram a torcer, mas não tive assim nenhuma influência assim de alguém, assim, no, nos jogos que nós fazíamos, a gente acabava aí, eu vou te falar aí, pela cor, né, a cor azul não tem, né, é bonita, né.
15: E em quem que tu gostava na tua época de pesado?
16: No tempo ali, tinha o lateral esquerdo, Everaldo, né, que Everaldo. Foi pra seleção, foi uma inspiração da Copa, de 70. Então, em 70, eu tinha 9 anos, né? E depois, assim, que me inspirei muito no Valdomir... No Valdomir, eu ia falar do Colorado, né? No centroavante lá no Alcindo, né? Alcindo, que foi sendo o Tarciso, que foi os jogadores que nós se inspirava muito na época aí.
15: E para quem não sabe, o Everaldo é motivo da estrela dourada do Grêmio.
16: Na camisa do Grêmio é em homenagem ao Everaldo aí.
15: Que acabou falecendo cedo, né? E ele fez parte daquela seleção de 70, então uma das estrelas, o pessoal acha, é do Mundial, do Brasileiro, não. É em homenagem ao Everaldo, essa estrela do Grêmio.
16: E eu era do tempo de ter o radinho lá na cabeceira da cama, escutava o Milton Ferretti Jungues, Armindo Rezulim, né? Os antigos aí, que era muito bom. Lauro Quadros, o comentarista.
15: Verdade, e olha, eu também por muito tempo escutei no rádio, porque o que acontece... Quando começou a surgir, já tinha a Premier e tal, mas a gente não tinha acesso, então tu ouvia quantos finais de campeonato gaúcho nos pênaltis, tu escutando, tu não sabia às vezes nem quem estava batendo, tu tava lá torcendo e esperando o narrador falar de quem que era o time, mas é bom o rádio, cara.
16: E televisão tinha que alguém lá fora e botava um bombril lá para pegar e ficava mexendo para ver se preto e branco, demorava uns 5 minutos para ligar a TV, a RQ. Então, assim, é muito, muito bom relembrar os tempos, né? Mas sabe que nós tínhamos, assim, a gente sempre teve, lá atrás, aí, nós fazíamos muito, muito entre gremista e colorados, muito Grenal, muito jogo entre nós, assistíamos jogo junto. A gente aqui em Pinhalzinho tinha uma turma lá no passado muito unida, gremista e colorados, assim. E assistir jogo junto, hoje a gente manteve essas amizades ainda. E é bom isso, porque a gente vê muita rivalidade hoje, por exemplo, quando você vai nos estádios, hoje tu não pode andar num dia de jogo tranquilamente com a camisa de um time, do Grêmio ou do Inter, passeando. Até vou contar um caso rápido no último Grenal que eu fui, um brigadiano me contando para nós ali que estava chegando a torcida do Inter, daí eles fizeram uma barreira, não podia nem chegar na grade para olhar. Ele contou que ele estava vindo do centro e vinha vindo um torcedor gremista e quatro colorado aí espancaram ele, aí ele teve que intervir lá, né? Mas assim, é coisa triste, porque isso tem dos dois lados, tá?
15: Exatamente.
16: Que só é, né, triste. Então, e outro fato, quando o Grêmio vai jogar na Beira-Rio, o torcido do Grêmio vai lá, quebra todas as cadeiras. Agora nós estávamos nesse último Grenal, eles viam eles jogando as cadeiras para baixo também. Então, que coisa triste isso, sabe? Aí como é que você leva, às vezes, criança para o estádio, como é que você vai com a família? Então, isso é ruim, sabe? Deveria voltar aos velhos tempos aí, de ter mais harmonia entre as torcidas, né?
15: A provocação, a brincadeira faz parte, né? A zoação. Mas tem que sempre ter o respeito e a educação e nunca partir para uma questão dessa. Você está feliz com o anúncio de ontem?
16: Estou feliz porque, e já vou dar as minhas ponderações, porque eu conheço muitos gremistas que não querem o Renato. Mas olha o momento que nós estamos passando. Era inevitável a demissão do Luiz Castro. Aí nós tínhamos lá a opção Zubaldia, Tite, Carpini, Mano Menezes, Roger. Vamos ser sérios, como é que tu vai trazer o Zubaldia no momento agora? Não é mau treinador. O Renato, eu vou dizer, felizmente, por quê? Porque ainda bem que nós temos o Renato para recorrer. Cara, ele pode ter seus defeitos, mas ele traz a torcida junto, o jogador, ele faz o jogador jogar. Então, nesse momento, é a esperança nossa. E vou ter que falar, Felipe, se não viesse esse fato novo, tá complicada a situação para nós aí. A gente olha a tabela, olha os jogos, então assim, o Grêmio precisava, não tinha como continuar. Então estou feliz, gosto do Renato. Sabe por que eu gosto do Renato?
15: Por que tu gosta?
16: Porque o Renato faz aniversário dia 9 do 9. Só que ele tem que me respeitar, que ele é um ano mais novo que eu, né? Ele fez 64, agora dia 9, e eu fiz 65.
15: E os colorados já estão aqui.
16: E olha, outra coincidência, o nome da mulher dele é Maristela e da minha também. Ele só tem uma filha, eu também só tenho, né? Só que a filha dele é Carol, a minha é Marília, né? Mas tem umas coincidências aí, por isso que o Renato é nosso ídolo, então. Mas apesar disso, é a solução para o momento.
15: Deixa eu mandar um abraço pro Cleiton, né? Tá na sintonia com a gente. Ele disse que tinha que ter trazido o Tite, né? Ele é colorado, tá dando não, uma, não. Né?
16: Tite
15: eu...
16: pode ir pro lá pro... Logo, logo o Pezzolano cai, daí ele vai pro Inter.
15: Pois é, pode levar pro Inter, Tite, tranquilamente.
16: Acho que pode ir lá.
15: mas vamos às ponderações. Eu vi muita coisa, muita gente comentando e tal. Havia até uma analogia que dizia que o Grêmio e o Renato é aquele casal que todo mundo sabe que briga, mas que se ama e em qualquer momento vai estar junto, né? A gente nunca sabe qual vai ser o momento, mas que entre tapas e beijos, a Renato e o Grêmio têm amor profundo um pelo outro e a gente sabe que pode ter alguma separação, mas logo volta. Ah, e realmente é isso. E aí, até explicando a analogia que eu faço, o Renato é a melhor escolha agora por quê? Estamos em setembro. Setembro até agora tem 3, 4 meses para finalizar o ano.
16: Amanhã, mas daí 12 jogos, né?
15: Exato. Aí o Branco, né, que vem aqui com nós, aí o grande Branco, disse, Felipe, eu acho que não é a melhor escolha, né? Porque falar em projeto, o Grêmio tem que pensar no ano que vem. Mas a gente pensou o ano inteiro que o Luiz Castro ia emplacar. E a gente foi dando chance.
16: Foi o projeto de dezembro do ano passado.
15: Exatamente. Era pra ser o projeto. A gente fez isso. Vocês não vão pensar de novo? Sim, a gente pode pensar lá no final da temporada para o ano que vem. Agora, para esses 4 meses, tu vai trazer o Carpini. Não vai sair do Juventude líder da Série B para pegar o Grêmio caindo para B. O Roger, talvez lá no início do ano, mas tem aquele desgaste por causa que ele foi para o Inter e tudo mais. O Tite, mesma coisa. Talvez se for lá em janeiro, pensando, pode se encaixar. Zubeldía... A torcida está saco cheio de estrangeiro.
16: Não quer mais saber.
15: Não
16: dá mais.
15: Então, assim, mas o Renato... Pô, o Renato vem ganhando 2 milhões. Cara, eu vi uma fala do Joris Vasconcelos da Gaúcha, que ele disse que o Renato pediu pouco, porque o Renato vem ele e vem o Alexandre Mendes, né? Eles dois.
16: E mais dois. Acho que eles vêm 4.
15: Exato, mas ele vai ganhar menos do que o Luiz Castro ganha. O Luiz Castro trouxe 45 caras de analista e não sei o quê. E o Renato vem e faz muito mais do que o Luiz Castro faz.
16: Só vou te dizer, a televisão Série A é 180 milhões, se eu não me engano. Uhum. A B é 15 milhões. Ali não precisa nem discutir valores. Daria para pagar 5 milhões por mês. Se segurar nós na primeira.
15: Exato. Não, 10, 5 milhões se permanecer na A. Beleza. É. Né? Tranquilo.
16: Mas aí, tem uns acordos ali de
15: 8
16: valores.
15: 8 milhões se ganhar a Copa do Brasil.
16: Além do salário, mais uns bônus, né?
15: Mas 8 milhões se ganhar a Copa do Brasil. Só se ir para a final já ganha 34 milhões.
16: Sempre tem que botar na conta quanto custa você cair. Então isso aqui...

0: tem que fazer isso não só para o Grêmio, vale para o Inter, vale para outros times, né? Você tem que achar o Grêmio precisava de um fato novo. Se vai dar certo ou não, isso a gente vai saber durante o período. Mas tem grande chance de dar por ser ele, trazer a torcida junto, para domingo já quase esgotados os ingressos para o Grêmio e Palmeiras. Então, a torcida é um fator diferenciado também.
1: Acho que demorou muito para o Castro cair?
0: Demorou porque ele era para ter caído antes da Copa do Mundo ainda. Que daí tirei todo o tempo que era comentado. Assim, um treinador novo, ele tem todo o período da Copa do Mundo para treinar. Mas é que assim, como o Grêmio apostou num projeto, e assim, vamos olhar o lado bom dele também. Ele olhou para os jovens, ele deu oportunidade. Ó, o Zortelli recebeu oportunidade, o Vieri que foi vendido, o Gabriel Meck, outros jogadores, ele deu oportunidade. Só que os resultados não estavam ajudando. Então, esse foi o lado ruim. Mas era um treinador assim que veio com status aí para realmente ter esse projeto, tanto que o contrato dele é até final de 2028, né?
1: Exatamente. E aí que vem a pergunta. A gente fazia analogia ontem aqui, que vamos lá. O Grêmio não foi rebaixado e não ganhou a Copa do Brasil. O Renato diz, obrigado, fiz minha parte, vou lá pro meu Rio de Janeiro jogar futebol e beleza. O Grêmio se foi rebaixado, o Renato talvez faça a mesma coisa. Talvez queira ficar para ajudar numa Série B. Mas eu acho que com o Renato não cai. Agora, o Grêmio vai para a final da Copa do Brasil, ganha a Copa do Brasil, fazendo uma suposição, obviamente. O Renato acho que fica para ano que vem. Se isso acontece, o Grêmio ganha a Copa do Brasil, fica na Série A, o Renato é o treinador de 2026,
0: 2027. Eu, assim, tá difícil você começar a olhar para no Brasil. O exterior, não adianta, nós temos que botar na cabeça que não, futebol gaúcho não adapta treinador estrangeiro, não adianta. O Inter já tentou
1: o Grêmio. O Pesolano até dá certo porque ele é uruguaio, né? Mas europeu
0: Mas mesmo assim não está dando certo. Pois olha ali do jeito que o Inter está, então não está dando certo. Tem que pensar num projeto como foi feito com o Tite. Como surgiu o Tite? Como surgiu o Mano Menezes? Eles começaram, vieram do interior treinando e deram certo. Tem que pensar num treinador aí que tenha uma mentalidade de gaúcha dos times e apostar. O treinador já consagrado, o Tite, vou dizer, não estou falando só agora. Na minha visão, nem para o ano que vem ele não é para projeto. Então, tem que buscar um treinador novo aí, fazer o cara entender como funciona o time, no caso, e fazer funcionar. Mas se a ideia também é o Renato ter um projeto para mais um ano. Eu apostaria, além desse, mais um ano e tenta criar uma base de time.
1: Se o Renato não fica, quem tu gostaria de ver no comando do Grêmio no ano que vem?
0: Olha, hoje, olhando, eu gosto muito do que está lá no São Paulo.
1: O Dorival?
0: Dorival Júnior. Eu gosto muito do estilo dele. Mas apostaria no Carpini. Pro ano que vem eu faria um projeto com ele. Eu acho que é um treinador novo. Já mostrou que ele tem capacidade. Tentaria buscar uma forma. Nós tivemos um exemplo ali com o Luiz Castro, né? Renomado, ganhando milhões aí e não deu certo. E a gente sabe que time de futebol, você faz com equipe, com elenco, com gestão. Não é somente você trazer jogadores bons, jogadores caros. Nós ficamos campeão lá em 82, se você lembrar, nós tínhamos time só de jovens, quase uma mescla com três experientes e aí você deu bem. Então acho que tem que começar a voltar essas raízes aí.
1: Pois é, eu sou do time, desde terminar a temporada, o Renato não quis ficar, busca o Carpini. Já vai ter acabado a Série B, ele já vai ver se ele subiu ou não subiu.
0: Toda a mesma
1: ideia.
0: Traz o cara e faz um projeto com ele. Conhece as aldeias, já sabe, já está treinando ali a juventude.
1: Teve uma experiência pela passagem no São Paulo, então sabe como é que é um time grande, já pelo menos tem uma base, né, está mais rodado.
0: Mas vamos olhar, não tem treinadores, me diz aí, não tem surgindo treinador novo no Brasil. Pega quem? Dorival, Renato, que está no Fluminense lá, o...
1: Também me fugiu o nome agora. Vai jogar daqui a pouco o Fluminense, inclusive. Deixa eu abrir aqui.
0: Acho que é no Fluminense lá, meu locão lá. Nem lembro o nome agora.
1: Deixa eu abrir aqui, vamos pesquisar aqui, ó. Treinador do Fluminense, pra nós não mentir pra nossa ouvinte, né? Tá o Marcão hoje que vai comandar.
0: Não. Então eu tô confundindo com o do Corinthians.
1: Ah, o Diniz?
0: Diniz, é. Diniz. Então nós não temos muitas opções aí de treinador no Brasil. Por isso que está vindo esses portugueses em balde para o Brasil aí.
1: Exatamente. Tu acha que com o Renato a gente pode palpar a Copa do Brasil?
0: Copa do Brasil, ela é diferente. Ah, o Atlético é melhor, Palmeiras, mas ela é diferente. Vamos ver que o Grêmio passe e vai lá no jogo único com o Palmeiras.
1: Cara, uma nega rincha, afinal.
0: Viu? Isso, estádio neutro. Cara, não, vou te falar a verdade, ele pode ter um timaço, o Palmeiras, mas é jogo único. É uma bolinha, às vezes, ali tu ganha. Então, assim, eu, se passar do Atlético, não vou dizer que eu vou ser campeão, mas temos grande possibilidade aí do Renato arrumar aí para nós faturar o título.
1: E aí, Mar, nós temos Felipão e Renato juntos no Grêmio. Os dois tiveram rusgas já, não brigas, né? Mas se não terem ideias diferentes. Agora a gente vai estar bem resguardado. São dois dos maiores ídolos da história do Grêmio juntos, junto com uma direção. Inclusive, eu não sabia que o presidente do Grêmio era gerente. O gerente não, era,
0: era
1: do
0: diretor
1: Banco, do Banco do Brasil, né? Eu fiquei sabendo.
0: Não, nós não sabíamos. Eu sei que ele foi do Grêmio nas duas passagens pelo Renato também. Ele era diretor de esporte e vice quando o Renato treinou o Grêmio, né?
1: Mas eu fiquei sabendo que ele era do Banco do Brasil, não sei qual que era a função.
0: Não estou sabendo,
1: e
0: não.
1: E que é um cara que preza muito pelo equilíbrio financeiro e que foi ele que bancou a vinda do Renato.
0: Ele já conhecia antes, né? Mas assim, hoje no futebol, se você não fizer gestão, pode ver do jeito que os times estão, né? Pagando salários exorbitantes. Hoje, assim, um jogador, mas olha, de ruim para baixo, ganha R$100.000.
1: Uhum.
0: Qualquer time aí no Grêmio,
1: no Inter. Subiu da base, está ganhando isso.
0: Subiu da base, está ganhando R$100.000. Cara, R$100.000, e daí tu vai olhar R$300.000, R$400.000. Só que isso aí vai ser difícil mudar essa realidade. Porque como é que nós vamos competir com o Palmeiras, com o Flamengo, esses times maiores aí que investem horrores? Então, assim, vai acabar monopolizando aí em poucos times. Então, tem que começar a olhar para a base e fazer time competitivo, né?
1: E tu acha que o Renato vai usar a nossa base? Vai usar um Zorté da vida, um Thiaguinho, que sumiu o Thiaguinho?
0: Agora, nesses 12 jogos que faltam, não esquece que ele vai botar jovem. Ele vai botar esses caras experientes, vai tentar dizer para os caras, vocês têm que me ajudar e fazer alguns guri correr, mas ele não vai... Não vai, ele não é de queimar jogador e não vai, na minha visão, ele não vai botar jogador aí para talvez se tá ganhando, mas isso vai ser difícil, né? 1-0 para nós de agora em diante é goleada.
1: Teve a polêmica com o TT aquela vez, né? Que o TT, ele disse assim, não, ó, o cara que quer jogar comigo, porque o empresário chegou e porque o empresário acha que tá pronto, não, eu, a hora que eu achar que tá pronto, vai jogar, que ninguém vai...
0: Nós vamos ter que, o Grêmio vai ter que administrar o jeito dele treinar, né, dele, mas os jovens agora eu vejo que ele, talvez ele coloque mais pontualmente, não, vai para os mais experientes.
1: Oi, Mari, aí, seguinte, tu fala muito de um fator novo que pode mudar o Grêmio, e eu concordo muito com isso. Agora, nosso co-irmão não tem esse fator novo. Tu acha que o Inter tende a mandar embora o Pezzulano ou acha que vai ir embora até final de ano assim?
0: Assim, vai depender como estava o Grêmio agora com o resultado. Por exemplo, vou falar que tiveram sorte com a Chapecoense. Porque o goleiro lá entregou um gol e a gente vê os comentários. Eu não assisti o jogo, que jogou muito mal. Mas hoje eu vejo que é importante ter resultado. Ele vai ter que ter resultado. Por exemplo, vai lá, perde para o São Paulo. Depois, se não me engano, acho que é o Corinthians em casa. Perto do São Paulo, não ganha do Corinthians. Cara, ele vai começar a olhar para a tabela, tu não sai lá da zona de estar lá atrás ainda. Eles vão ter que fazer o que o Grêmio fez agora. Não sei, o ano passado eles foram atrás do Abel, mas no final, né?
1: E parece que estão querendo trazer o Abel de novo.
0: Mas eles vão ter que fazer isso, a não ser que engrena. Agora, se ele perder umas partidas e ficar na zona, o Inter vai partir para mesmo o que o Grêmio está fazendo. Não vai ter outra situação. Ou eles vão querer ficar abraçado até o final, aí chega nos últimos jogos, aí não dá mais para reverter, né?
1: Mas
0: os dois correm grande risco, hoje eu vou te falar, tanto o Inter quanto o Grêmio, do jeito que está hoje, é grande risco para os dois estarem na Série B ano que vem. A não ser que o Grêmio, com essa nova do Renato, a gente, e tenho esperança disso, que eu acho que esse fato vai ser realmente decisivo, e o Inter vai ter que ver, não engrenou, vai ter que buscar. Daí talvez seja o Tite a solução, né?
1: E qual o tamanho do Grenal agora do dia 11 de outubro?
0: E esse é mais ou menos que nem o da Copa do Brasil, aí. Decisivo. Esse nós vamos ter que fazer que nem fizemos no último, aí. Vai ter que encher o estádio,
1: uma torcida. O Renato sabe montar
0: torcida jogar, Grenal. Torcida jogar. Mas sempre é jogo perigoso, né?
1: Pode ser esse o jogo que caia Pezzulano se o Inter não sair da zona do rebaixamento até o Grenal. Que tem poucos jogos, inclusive, até lá. São dois, eu acho. Daí foi porque vai ter a pausa para.
0: Não, eu acho que o jogo é. O Grenal é depois da pausa.
1: É depois da pausa, mas eu quero dizer, até lá tem poucos jogos. Porque tem agora o São Paulo, acho que tem o Corinthians.
0: No domingo é o último agora.
1: Show.
0: Eu tenho mais um.
1: Eu acho que tem mais um, porque volta e tem jogo no meio da semana antes do Grenal. Deixa eu até abrir.
0: Não, dia 20 do 9 é o último, depois só volta dia 7 de outubro.
1: Isso, e daí eu quero ver com quem que é esse.
0: Dia 7 o Inter joga com o Corinthians, acho que depois é o Grenal.
1: É, e aí deixa eu só conferir aqui, então. Ah, tá, 28ª rodada, Inter e São Paulo no Morumbis, Inter e Corinthians no dia 7 e depois Grenal. É, se ele não pontuar contra o Corinthians e não pontuar contra o São Paulo e perde o Grenal, tu ganha o chapéu e vai pra casa.
0: Mas assim, se formos analisar, né, Felipe, que triste, não está comentando ali o jeito que está o Grêmio, o Inter, o futebol gaúcho. Aí vou falar Grêmio, porque o Juventude está bem lá na Série B, né? Mas assim, todo investimento que é feito, todo planejamento que faz, os times aí, ano passado os dois estavam mal, agora de novo.
1: Isso que eu ia te pedir, a gente sempre falou da gangorra, né? Que quando que um estava bem, o outro estava mal.
0: Mas isso, mas isso não vinha acontecendo de um dos dois estar no... Eles estão querendo se abraçar de um jeito aí que não tem,
1: e aí que
0: não tem que se largar.
1: Vem minha próxima pergunta, que me provocaram, e ontem eu fiz a pergunta na mesa. Se os dois forem rebaixados juntos, pode ser bom para a dupla Grenal? Ou acha que é terrível, é pior ainda?
0: Para a torcida é a melhor coisa, né? Ninguém tira sarro de ninguém, né? Os dois abraçados lá, né? Mas pro futebol gaúcho não é bom, né?
1: E pra organização das equipes?
0: Pra organização das equipes, pra... E assim, vou te falar a verdade, pro campeonato brasileiro também não. São dois grandes times, né? Hoje tu tá fora de uma Série A, que não adianta, leva público, patrocínio, tem várias coisas que mexem quando tem dois times grandes assim. Então vai ser muito ruim. Pra torcida, se os dois caírem, moram abraçados, né? Mas pro futebol não é bom.
1: E a nossa querida Chapecoense, Mário?
0: A Chape, assim, ó, a chance dela, ela perdeu de ter ganho do Inter domingo, que ela ia ficar com a 5 pontos, vinha jogando muito bem. Então agora ela tem que fazer um planejamento aí. Eu manteria esse treinador que está, ele está fazendo bons jogos, e faz um planejamento para a Série B do ano que vem. Só que olha o que eu comentei lá no início, as receitas, do jeito que elas caem. É muito. É 15 milhões só, se não me engano, a Série B. Então, assim, como é que tu vai fazer o investimento? Vai ter que diminuir a tua folha de pagamento, vai ter que investir em jogadores menores, começa do zero de novo. Então, a Chape vai ter que reestruturar de novo todo o time, né? Mas foi bom, eu vejo que sim, foi bom a Chape estar na Série A, como ela movimenta a Chapecó. Eu agora estou indo até mais para Chapecó lá, a gente vê o quanto movimenta o comércio, quanto movimenta tudo, então... É muito importante se ela pudesse ser mantida. Mas eu acredito que ela vai e retorna de novo aí.
1: Deixa eu mandar um abraço para o Gabriel Miller, nosso grande parceiro. Tá? Inclusive te agradecendo, né, Imar, que no passado foi um dos grandes que ajudaram a gente no evento que trouxe para cá o Carlos Miguel, o Arilson, o Gabiru, o Perdigão. O Gabriel está nos assistindo, está lá, continua trabalhando no Azures, inclusive.
0: Ah, está lá no Azures?
1: Está no Azures.
0: Um abraço, Gabriel.
1: E que é um dos destaques, né? Que aquilo que a gente questionou muito, a Chape deixou de lado para equilibrar as contas da sua base. E o Azures abraçou essa fatia, né, da base, e está surgindo muitos talentos, inclusive. Mas, falando a nível de...
0: Só uma forçadinha da Azures, o quanto eu acho importante, eu tenho acompanhado o pessoal do Ajap, que está bem próximo e fazem bastante jogos assim, da gurizada. Quanto importante ter esse olhar para nossas crianças aqui nessa região. Então, o Azures, parabéns, eles estão fazendo um papel muito importante, porque tem que garimpar esses jovens. Lá, depois, se vai dar certo, não é outro caminho, mas tem que dar oportunidade para eles, o sonho que eles têm de ser um jogador de futebol, de jogar numa escolinha, de poder fazer um teste lá no Grêmio, no Inter, na Chape, em outros times que eles têm levado. Então, acho que a Azures vem fazendo um papel muito importante e eles promover essa juventude para o futebol.
1: Então, vou falar uma coisa, se eu tiver errado, o Gabriel me corrige aqui, manda o WhatsApp. Tem o Eduardo Pape, que era, se não me engano, de Romelândia, jogou por Pinhalzinho algum campeonato, foi pro Azures, já estava no Azures agora, acho que não lembro. Hoje ele está no Cruzeiro, convocados para a seleção de base da seleção brasileira. É capitão, inclusive, não lembro se é da seleção brasileira ou do Cruzeiro, mas é aqui da nossa região. Se destacou no Azures, foi vendido. Eu estou com uma rifa aqui na portaria da RCO, quem quiser vir comprar, da base da Pinhalense Futsal. O primeiro prêmio é uma camisa do Grêmio, doado pelo Bernardo Zortea. Saiu daqui. O segundo prêmio é uma camisa do Shailon. Saiu de modelo. O terceiro prêmio é uma camisa do Jaraguá Futsal, que é do Caetano, que saiu de Nova Erechim, passou para o Pinhalzinho, está 3 anos na base do Jaraguá, está na seleção sub-20 do Brasil, vai jogar o Sul-Americano agora e faz parte do elenco profissional do Jaraguá. Então mostra que a nossa região tem muitos talentos,
0: tem,
1: né?
0: Tem. E até vou dar uma sugestão para o Gabriel. Está ouvindo ainda, Gabriel? Aposta em lateral, Gabriel. Lateral direito e lateral esquerdo. Olha, não é só a seleção brasileira. Os times. Eu vou te falar um negócio. Eu fui lateral, tá? Lateral direito, Felipe. Eu falo lateral direito, é só tu ser um bom marcador, ter fôlego para apoiar. Não tem. Você pega o cara que jogar, que tiver técnica, jogar um pouco, pega time aí fácil. Então hoje as posições mais carentes hoje, e é onde é mais fácil de você jogar. Porque se você tiver, tu ser um bom marcador e apoiar, tu não precisa ter lá o cara do meio, o zagueiro ou o centroavante, já é bem mais difícil. A lateral é só tu marcar bem e ir pra cima.
1: E o Gabriel também disse que eu só errei que ele não é de Rubelândia, de São Miguel da Boa Vista, Eduardo Pape, né? Mas é aqui, e olha o tamanho do município, que é São Miguel da Boa Vista, né? Município pequeno, então tem craques. Inclusive, também me dá um abraço pro Kleder, pessoal do Degustar, que tá no treino do Azures, o guri dele tá lá treinando, e o Kleder tá escutando a gente por aqui.
0: Que bom.
1: E
0: parabéns,
1: o Gabriel tá aqui agradecendo a dica, diz que tá difícil de encontrar lateral no mercado.
0: Mas tá mesmo, pode ver nos times hoje. Então, se tiver uma gurizada aí que tenha o perfil de jogar, joga na lateral que vai ver que vai ser bom.
1: Eu não vou porque o fôlego não me ajuda. Né?
0: Eu também não, mas... Agora o cara joga lá de zagueiro e ainda só tem meio de campo.
1: Exatamente. Oi, Mário, como é que tu tá vendo o futebol nacional num todo? O Santos agora investe, leva Arthur, Cebolinha, Coutinho, Neymar, já deu um gás diferente. O Corinthians, por outro lado, vem de 6 derrotas seguidas. O Botafogo, se chega a perder pro Grêmio, vem pro bolo de baixo também. Por outro lado, o Flamengo assume a ponta. Coritiba e Atlético Paranaense fazem um clássico no final de semana de 3-3. Como é que você está vendo o futebol no geral?
0: Viu, Felipe, eu não sei se é reflexo da seleção brasileira, mas, cara, o futebol brasileiro está numa decadência. Tô tirando ali o Flamengo, que, claro, pega sempre os melhores aí, o Palmeiras que vem jogando bem. Mas a carência de jogadores bons. Hoje tu não consegue arrumar um camisa 10 num time.
1: Que é outra posição que está em falta.
0: Camisa 10, me diz, não tem um camisa 10 ali que jogue no estilo. Então, assim, eu estou vendo uma decadência muito grande do futebol brasileiro. O Ancelotti vai ter, assim, uma missão muito grande para a próxima Copa. E é triste isso, porque nós já fomos o país... Vou dizer que nós fomos, porque não somos mais, tá, o país do futebol. Então, assim, por mais que nós chegamos ali na Libertadores, os times estão chegando, mas é trazendo muitos craques aí, muito jogador pagando horrores, trazendo os melhores jogadores de fora também. Então, a base, tu não consegue segurar um jogador aí, quando tem... Está aí em 6 meses, 1 ano, ele se destacou, já está sendo vendido. Então, eu estou vendo, assim, hoje uma carência no futebol brasileiro muito grande e precisa ser retomado isso. Não sei como os dirigentes vão fazer isso, mas eles precisam olhar mais para isso aí.
1: E vamos dar um exemplo seguinte. Nós estamos em umas quartas de final da Libertadores com a Platense, que eu não faço nem ideia em qual parte da Argentina que fica, jogando contra o Fluminense. Enquanto a gente está tendo numa Sul-Americana, São Paulo e Boca Juniors, que antes tu nunca ia imaginar falar um jogo desse. Falava em São Paulo e Boca Juniors, tu imaginava uma final de Libertadores.
0: Hoje estamos aí.
1: E aí tem um detalhe que eu vejo a nossa diferença da Argentina. A Argentina tem um péssimo campeonato. O River não chega mais, o Boca não chega mais. Na Libertadores eles não estão conseguindo chegar. Mas os caras vão para... Mesmo que foram para a Europa, eles vão para a seleção da Argentina, eles comem grama pela Argentina.
0: Come.
1: E nós não conseguimos emplacar isso, cara.
0: Não conseguimos. E por isso que quando vem, e vou dar um exemplo agora desse técnico do Grêmio ali, o Luiz Castro. Cara, o cara ficava ali no campo, é só toquezinho de bola, tu não vê. Só o Kahneman, o único cara que vai lá, meio loucão, dá os carinhos. Essa garra, essa vontade, isso não tô falando ali do Grêmio, mas nos outros times também, não tem mais. O jogador está disputando, não precisa ser violento, tu tem que ter vontade, garra, e jogar pelo amor à camisa e tudo. Então estão mais olhando hoje salário, que estão ganhando salários. Ah, para viajar. Eu já vi vários jogadores aí que recebem o cartão amarelo para não ir em outro jogo, para não viajar muito longe, para não ficar na concentração. Então, assim, Felipe, é triste porque precisa ser retomado. Por isso que na última semana passada que tu esteve aqui, qual é que vão olhar para o Grêmio daqui 5 anos, um outro time? Se não tiver um projeto, e daí o projeto tem que começar, que nem eu e vocês fomos de acordo, pegar um Carpini, um treinador mais humilde aí, para tentar fazer um time competitivo. Isso que precisa começar dessa base para... Isso vai valer pro Brasil todo, e senão a gente não vai crescer mais. Não. Vamos chegar na próxima Copa do Mundo aí no mesmo barco.
1: Para a gente finalizar, como é que está a sede do Grêmio aqui?
0: A sede do Grêmio tá bem encaminhada. Nós tínhamos um projeto aí para quem está ouvindo e não conhece, vai ser lá na linha Boa Vista. A gente adquiriu 5 mil metros lá, estamos construindo uma sede. A princípio tem 100 sócios aí que participaram. com os valores e a gente agora devagarinho tá fazendo. Era para ser agora até o final do ano, nós vamos adiar para o ano que vem, porque a gente quer fazer um evento aí, de trazer alguns jogadores também, fazer um evento aí. Então, está aberto aí para quem tem interesse de participar, procura nós aí. E é importante a gente, independente se ganha ou se perde, aí, mas a gente ter unido aqui na cidade os gremistas. A gente sempre no meu tempo a gente fazia muito, e vamos retomar um evento beneficente para a gente ajudar o hospital, o APAI também. Mas tá bom, tá a caminho aí para a gente fazer uma grande sede aí do Grêmio.
1: E como foi bonito, né? E que sirva de exemplo para os colorados também, né? Ter a faixa de Pinhalzinho, da Nova Erechim, modelo, de onde que for. Para quando a gente vai no jogo, vai lá, pede para colocar.
0: Eu há tempo vinha cobrando ali a turma, pessoal, vamos. É só a gente entrar em contato lá, levar a faixa e eles colocam. Eu vejo que vários têm, isso é, tu tá levando o município para, não é o Grêmio, sim Pinhalzinho que tá representando, então isso é muito bonito.
1: Com certeza. Imar, obrigado mais uma vez aí, as portas sempre abertas, quando que tiver com uma folga, passe aqui para ter um papo com a gente.
0: Obrigado, Felipe, obrigado aos ouvintes aí, abraço.
1: Gente, fechando por aqui o nosso programa de hoje, amanhã estaremos de volta com muito mais para você, que tá sempre sintonizado aqui na 100.9. A todos uma ótima terça-feira, fiquem com Deus, um forte abraço, até a próxima, tchau, tchau.

0: abraço seu viver.
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0: Valeu!
1: Obrigado, gente.
0: Vocês são bons demais.
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0: Não volta mais, hein?
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0: 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Respeita, Capuldade.
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0: Uma salva de palmas, Murilo Rum.
1: Valeu, Goiânia.
0: Valeu, Murilo.
1: Delícia, tamo cara. Junto. Tem que respeitar.
0: Que é isso.
1: Moda boa.
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0: Criou uma salva de palmas.

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1: É, bebê. Pandica de Gilmar.
2: Mais uma vez.
1: Mais uma vez.

0: Valeu, Goiânia! Você tá doido?
1: Você pode ir, Gilmar.
2: Obrigado, gente.
1: Um cê tá doido pra fazer todo mundo falar.
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